0: Muito bem, estamos de volta hoje à quarta-feira, Pastor Tiago, em toda a Universal do Mundo, Pastor Tiago, acontece esse estudo bíblico para o nosso avivamento, para o nosso fortalecimento, para o nosso aprendizado, para a nossa estrutura, porque nós precisamos desse alimento. Alimento que não é físico, Pastor Tiago, alimento que é espiritual.
1: É espiritual, e não tem como a pessoa sair da quarta-feira vazia, impossível. Se ela vier com sinceridade, então ela sai daqui preenchida, o vazio, a tristeza, o espaço por preencher é ocupado pelo Espírito Santo. Então a pessoa sai da reunião de quarta-feira em paz de espírito, com a certeza da salvação. É esse o nosso objetivo ao sair da reunião de quarta-feira. Você não pode sair da reunião de quarta-feira vazio, sem a certeza da sua eternidade. É impossível. Isso não pode acontecer. Então, hoje é o dia para aqueles que querem garantir a salvação.
0: E a sua salvação é desenvolvida todos os dias. Procure uma Universal próximo de si nessa quarta-feira e você vai ser ajudado, tá bem? Acompanhe com atenção um depoimento extraordinário da senhora Ana Figueiredo, ela que sofreu de abusos sexuais, foi vítima de violência doméstica, agressões, tentou várias vezes o suicídio com lixívia, venenos, e chegou a cortar os pulsos.
2: Senhora Ana Figueiredo, a senhora tem um histórico de muito sofrimento, inclusive de várias tentativas de suicídio.
3: Muitas.
2: Por qual motivo?
3: Começou desde criança que coisas que me foram acontecendo durante, em criança ainda, foi abusos sexuais, foi a escola.
2: O seu sofrimento começou então na infância?
3: Infância.
2: A senhora foi abusada sexualmente,
3: sim, sim,
2: por alguém próximo?
3: Foi um tio meu.
2: Isso aconteceu muitas vezes?
3: Muitas. Aquela vontade de não querer viver, refugiar-me em mim própria, estar sempre muito sozinha, sempre muito quietinha no meu canto. E comecei a ter aquela vontade de morrer, só queria morrer, morrer, morrer. E comecei a tomar a medicação, tudo que apanhava, lixívias, venenos, tudo que apanhava eu consumia.
2: E esses traumas acompanharam a senhora, esse passado, acompanhou até que fase da sua vida?
3: Até, se eu for bem sincera, até há um ano e meio para trás.
2: Até, ou seja, foram muitos anos.
3: 54 anos. Eu tentei me matar, pai, umas 20 vezes, tenho as marcas nos pulsos.
2: E levou para o casamento toda essa tristeza?
3: Sim, eu tive que contar ao meu marido, só que ele não acreditou.
2: A senhora quis contar para ele?
3: Sim.
2: Contou?
3: Contei. Contei porque ele percebeu que não estava bem, não era?
2: A senhora não era feliz, né?
3: Pois.
2: Os traumas afetavam o seu relacionamento com o marido?
3: Sim. E isso provocou muita coisa em mim, porque a partir daí eu fiquei ainda pior do que estava. A partir daí, levando porrada, eu trabalhar e levar porrada na rua, em casa, no trabalho, em todo ao lado, eu cheguei a um ponto que é várias tentativas que eu fiz, muitas tentativas, muitas, muitas, muitas.
2: De tirar a vida.
3: Tirar a vida.
2: 8 anos de sofrimento com esse homem, esse ex-marido. E quando terminou, a senhora ficou com a sua criança?
3: Fui abandonada numa casa. Alugou uma casa.

0: Foi quando ele me abandonou, foi uma das grandes, mas grandes tentativas que eu fiz. Estava com a minha Cátia, tinha um ano e meio, numa casa desconhecida, sem dinheiro, sem nada. Fui à cozinha, peguei na serra elétrica daquelas do pão, uhum, e cortei o pulso.
1: E cortou?
0: Cortei, com a serra.
1: Por pouco a senhora perdia a vida?
0: Sim, e deixava uma bebê sozinha lá em casa.
1: A senhora foi socorrida por alguém?
0: Era tão grande que eu não pensei na bebê. Não pensei.
1: Alguém socorreu a senhora? Como foi?
0: Passado 4 dias, no dia de Natal, porque a minha mãe ligou para o meu ex-marido e o meu ex-marido disse que tinha-me posto numa casa e deu a morada à minha mãe, no dia de Natal. E a minha mãe foi lá, encontrou as paredes cheias de sangue, o chão cheio de sangue, as meninas com sangue, era sangue para tudo que era sítio, o pulso estava aberto. E eu quase a morrer. E a menina ao meu lado.
1: Diga-me uma coisa, a senhora está há pouco tempo na Universal.
0: Há 1 ano e 3 meses.
1: Dona Ana, nesse 1 ano e 3 meses, eu não sei se a senhora chegou à Universal a convite de alguém, como foi?
0: Foi um convite de uma amiga. Uma amiga muito próxima.
1: Certo. Essa amiga viu a sua dor, seu sofrimento.
0: Sim.
1: E levou-a à Universal.
0: Sim, sim.
1: Esse período de pouco mais de um ano que a senhora está na Universal, a senhora já viu mudanças significativas na sua vida?
0: Tanta mudança. Eu não ria, eu não cantava, eu só chorava. Escuridão em casa, fechava as janelas, muita escuridão, chorava muito, muito, muito. Agora não, agora estou sempre a rir. Canto, levanto-me a cantar, sempre a rir.
1: É
0: da noite para o dia.
1: A senhora tem paz na sua alma.
0: Muita paz.
1: Os pensamentos de morrer, de tirar a vida, acabaram.
0: Acabou. Desde que eu recebi o Espírito Santo, acabou tudo.
1: A senhora hoje tem paz.
0: Muita paz.
1: A senhora conseguiu vencer o trauma dos abusos sexuais?
0: Agora posso dizer que sim. Mas tive muitos anos com medo que alguém me aproximasse de mim. Eu ficava
1: com medo, conheceis que
0: é medo, era suores, era arrepio.
1: Eu sei, imagino como a senhora se sentia. Mas isso agora é passado. Pôs uma pedra no seu passado.
0: Pôs uma pedra no meu passado, sim.
2: Estamos aqui com a dona Kênia, que estará nos contando os problemas que existiam em sua vida antes de chegar a Universal. Dona Kênia, como é que se encontrava a sua vida?
3: Quando cheguei na Igreja Universal, eu tinha muitos problemas, muitos traumas devido aos abusos que eu sofri quando criança. Então eu carregava muita revolta, muita raiva. Eu tinha vontade de morrer. Eu não entendia muito bem, mas tinha muita vontade de morrer. Eu tinha uma depressão, eu chorava muito. Eu não dava um sorriso. Entendi. Então, foi assim que eu cheguei.
2: Quando a senhora fala depressão, como é uma pessoa com depressão, dona Kênia?
3: O dia pode estar brilhando lá fora. Como dentro da pessoa ela está triste, nada daquilo faz sentido. Tudo é cinzento. Ela sai de casa, ela quer sair daquela situação, que era assim que eu me sentia. Mas quando eu saía, eu estava no meio de outras pessoas, eu tinha pânico, eu queria voltar para casa. Eu tinha suores frios, eu tinha a sensação de desmaio cada vez que eu saía de casa. Assim, eu não parava em trabalho nenhum, não conseguia conviver com ninguém, não tinha um relacionamento com ninguém, porque a depressão minava a minha vida, ela me sufocava.
2: Atingia todas as áreas da sua vida?
3: Todas as áreas.
2: É o pior momento que a senhora viveu em relação à depressão?
3: Sim. Eu me lembro de estar com meu filho nos braços e ver um caminhão e eu querer me jogar para frente do caminhão. Entendi? Eu lembro, para mim aquilo foi o fundo do poço, então eu falei, eu preciso de ajuda. E foi assim que eu cheguei na igreja, quando eu reconheci que eu precisava de ajuda, que eu já estava mesmo desesperada.
2: Dona Kênia, como então a senhora conseguiu mudar essa situação? A senhora chegou na Universal e o que a senhora fez para poder resolver esse problema?
3: Primeiro, quando eu cheguei, tinha muitos preconceitos, mas eu falei, não, se resolveu para outras pessoas, vai resolver para mim também. E comecei, tudo que o homem de Deus falava, eu fazia. Tudo que era para fazer, seja em todas as áreas, perdoar, tudo eu fazia. Entende? Até que

0: Um dia eu tive um encontro com Deus e tudo mudou. Hoje eu sou feliz, hoje eu não tenho desejo de morrer, hoje eu sou uma pessoa que tem um sorriso fácil. Antes não era assim. Então, tudo mudou. Hoje eu tenho paz, tenho alegria.
1: Através da fé, então, a senhora conseguiu resolver esse problema de depressão e hoje é uma pessoa completamente diferente.
0: Sim, senhor. Hoje eu sou uma pessoa totalmente diferente. Quem me conheceu naquela altura, hoje quando me vê, fala, poxa, meu semblante é diferente, a minha maneira de falar, a minha maneira de ser, sou diferente, eu sou outra pessoa.
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3: Foi muito tempo a ver a minha mãe naquela situação, muito complicada mesmo, triste mesmo. Com a doença dela, fui-me esquecendo de mim e entrei numa grande depressão. Estava muito tempo isolada, porque também tomava muita medicação. Naquela situação, só mesmo um milagre me poderia ajudar. Sim, ela foi fazer uns exames, acusou um cancro. Entretanto, o médico disse para marcou uma biópsia ao fígado. Foi feita a biópsia, ela veio para casa, mas através da biópsia começou a sangrar pelo fígado. Falei com o cirurgião que operou. Ele disse que não havia solução, porque se fosse a voltar a abri-la, se fosse um local que se pudesse dar um ponto, ok, que dava, mas no fígado não se podia fazer nada. Que lhe iam dar uma medicação realmente para ver se estancavam a hemorragia que ele estava a ter através do fígado. Dava-lhe a medicação, não resolveu, os rins deixaram de funcionar, deixou tudo de funcionar, até que mesmo ela acabou por falecer. É muito difícil, mas o mais complicado ainda era dizerem-nos a nós, para nós falar com ela, como se ela estivesse ali a responder a tudo o que nós dizíamos. E eu sabia que não era assim porque ela não abria os olhos, ela não falava, e eu falava com ela como se ela estivesse ali normal, né? Conclusão, eu falava com ela, eu estava a falar com uma pessoa como se estivesse morta, porque ela ali não respondia, ela não abria os olhos, ela não dava um sorriso, ela não fazia nada. E a médica dizia, continuem a falar com ela, que eu não sei até que ponto realmente é que ela está a ouvi-la ou não. Daí, eu estar ali, eu entrava no hospital às 11 da manhã, saí lá às 8 da noite. Estava ali, aquilo foram pelo menos é quase um mês seguido, essa rotina diária. Houve uma altura, uma semana antes dela falecer, que me respondeu. Abri os olhos, deu um sorriso e disse-me assim, tu és a minha rica filha. E fechou os olhos, depois durou mais uma semana. Foi muito massacrante, foi. E uma parece que não, mas as pessoas que não sabem, ficar fechada dentro de um hospital, ali que é quase 12 horas, que eu entrava às 11 da manhã, se às 8, às vezes 9 da noite, até, eu ficava até ao final que me deixavam estar. E falar para uma pessoa, depois ver-se ali tanta coisa dentro, é muito estressante, é muito massacrante, é muito desgastante mesmo. Entrei em depressão, profunda mesmo. Por causa da depressão, perdi o meu casamento, na altura, perdi o meu casamento. Deixei de dar atenção em casa, porque eu estava só queria estar no escuro, não apetecia fazer nada. Era uma tristeza profunda mesmo, profunda mesmo. Fui ao médico, ela então, como eu dizia que não dormia de noite, só queria estar fechada, ela chegou mesmo a dizer, então, Conceição, estás com uma grande depressão. E foi então que me diagnosticou a depressão mesmo e deu medicação para eu dormir, medicação para eu andar mais sem ser tão estressada, mas a conclusão era, a medicação que eu tomava, eu não dormia à mesma e parecia uma zombie. Era uma medicação tão forte que eu parecia uma zombie, que eu andava meio dormente o dia todo. Era mesmo assim que eu andava diariamente, meio dormente sem ter noção daquilo que realmente se estava a passar. ganhava um salário mínimo, eu é que fiquei a pagar a casa, eu é que tinha a pagar as despesas todas, faltou coisas em casa, faltou. Assim, para o meu filho nunca faltou, isso eu tinha a noção, para ele não podia faltar nada. Mas privei-me de muitas coisas, inclusive comida para mim também. Mas ele nunca passou fome e consegui, ao bocadinho, levar a minha vida para a frente, com muitas limitações. Houve um ponto que às vezes a pessoa pensa, será, vou tirar a vida? Só que eu lembrava-me do meu filho, estava ali, que ainda precisava de mim. Nunca o fiz por causa dele. Muitas vezes dizia mesmo, eu não merecia isto, eu sou uma boa pessoa, eu gosto de ajudar. Eu se vir uma pessoa que precisa de um prato de comida, sou a pessoa que tiro, que sou capaz de tirar de mim para dar, e eu pensava muitas vezes, não mereço o que estou a passar. Muitas vezes pensei isso. Com um milagre. A situação que eu estava a passar, sozinha, tinha o meu trabalho, mas não chegava para nada, tinha um filho ainda comigo também, ele tinha acabado os estudos, mas não trabalhava. Eu tinha que manter uma casa, eu tinha que manter o meu filho, tinha que pagar as despesas, tinha que fazer tudo. E eu pensava assim, só mesmo um milagre pode mudar a minha vida. E realmente esse milagre aconteceu. Aconteceu mesmo. Porque eu procurei, lutei e encontrei.

É assim, eu restaurei a minha paz, fui curada da depressão, não tomo medicação nenhuma, nem para dormir, nem para o stress, nem para andar calma, nada. Restaurei um casamento que tive separado há 2 anos e meio. Estou casada com o mesmo marido, já estamos juntos novamente, vai fazer 3 anos. Trabalhava por conta de outra. Temos a nossa própria empresa. Já vai fazer 3 anos que abrimos a nossa própria empresa. Na altura as pessoas diziam-me assim, Conceição, tu vais abandonar um certo pelo incerto? E eu só dizia assim, vou que eu tenho um amigo. Eu dizia que eu tinha um amigo. E esse amigo deu uma orientação para eu seguir e eu vou seguir a orientação que ele me está a dar. E esse amigo é Deus, que eu tenho sempre e peço sempre que eu faço alguma coisa, é Ele que eu peço, Ele tem-me respondido e nunca me deixou faltar nada.

0: Temos a nossa empresa. Eu antigamente passei fome, eu agora como todos os dias fora, no restaurante. Eu não faço jantar, não faço almoço. O meu filho, graças a Deus, eu tinha um carro velho. Hoje tenho dois carros novos. Temos a nossa empresa, está a correr maravilhosamente. Eu posso dizer que restaurei a minha vida 100%, o que era antigamente. Eu posso dizer que foi um milagre mesmo que aconteceu, um milagre que Deus fez na minha vida.
1: Deus é grande, o Espírito Santo é o transformador de vidas do nosso interior. E essas pessoas que você acabou de acompanhar são prova viva disso. Inclusive, pastor Tiago, da Sorana Figueiredo, ela que era um caso perdido aos olhos humanos, mas por meio da fé ela foi liberta, livre, e o principal, recebeu o Espírito Santo.
2: Ela recebeu o Espírito Santo e hoje ela é uma mulher totalmente transformada. E é isso que Deus quer fazer na sua vida. Ele quer mudar toda a sua vida, mas o principal, Ele quer derramar sobre si o Espírito Santo.
1: E a presença de Deus que acontecerá nessa quarta-feira. Você é o nosso convidado, tá bem? Procure uma Universal próximo de si, você vai ser ajudado. Para mais informações, ligue para o SOS Espiritual 218 368-008. Ofereço a todos uma linda faixa musical e em seguida eu retorno com todos.

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1: Muito bem, estamos de volta. Agora eu quero falar com todos o que sexta-feira tem acontecido na Universal, que é o tratamento espiritual de libertação espiritual em favor de todas as pessoas que têm sofrido pânicos, depressões, pessoas que têm pensamentos de morte, pensamentos de suicídio, pessoas, pastor Tiago, que aos olhos humanos já tentaram de tudo, de todas as formas possíveis e imaginárias, mas não obtiveram milagre, não obtiveram a resposta. Mas nessa sexta-feira, o poder de Deus, ele vai se manifestar.
2: Ele vai se manifestar e a pessoa, ela vai encontrar a verdadeira felicidade. O ser humano, ele busca a felicidade, não encontra, porque busca nos lugares errados. E por buscar nos lugares errados, a infelicidade só cresce, a frustração aumenta e a pessoa, ela chega a um ponto que ela passa a acreditar que a felicidade é conto de fadas, é só nos filmes, é só no cinema. Só que quando a pessoa experimenta do poder do Espírito Santo, ela vê, ela entende que ela buscou a felicidade nos lugares errados, que a verdadeira felicidade sempre esteve em Deus. Então, é isso que nós queremos que você prove do Espírito Santo. Uma vez você provando do Espírito Santo, tendo uma experiência com o Espírito Santo, você não vai querer mais outra coisa.
1: Com certeza você não vai querer mais outra coisa do que o Espírito Santo. E a presença dele, ela vai chegar até você. Mas para que isso aconteça, é primeiro, o passo a acontecer é o mal ser arrancado. E esse mal vai ser arrancado por meio da fé nessa sexta-feira, tá bem? 218-368-008 é a central telefônica do SOS Espiritual, tá certo? Acompanhe com atenção o depoimento da senhora Ana Paula, ela que apanhou uma bactéria hospitalar, ficou em coma durante 3 meses e também via espíritos na sala do hospital, vivia atormentada. Uma história fortíssima de libertação e transformação de vida. E em seguida, uma linda faixa musical.
3: A Ana Paula esteve 3 meses em coma, foi isso?
4: Sim, foram 3 meses em coma, que naquela sensação, quando eu acordei do coma, eu disse para minha mãe, e tentando escrever na época, porque eu não conseguia falar, que eu ia morrer. Porque era uma energia, era um peso, era algo muito ruim que tinha dentro daquele quarto. E eu via coisas dentro do quarto CTI. Eu não conseguia dormir, então eu tinha reflexos quando eu acordei do coma. Nesses reflexos que eu tinha, eu via demônios vindo buscar os meus órgãos. Só que eu não entendia o que estava acontecendo com os meus órgãos.
3: Você viu espíritos, né?
4: Vi espíritos. De
3: qual forma? Como é que eram?
4: Nu. Não tinha sexo. Uhum. Era nu. Só que tinha lanças na mão. Uhum. E era fogo, eu sentia muito medo. E o tempo todo era em busca dos meus órgãos. E depois eu fui saber que eu estava com meu coração muito grande. O meu pulmão, eu quase perdi um pulmão. O meu rim, que funcionava 10%, estava parando esses 10%. Uma úlcera no meu estômago, né? Uma gastrite, não lembro, era muito forte. E quase uma trombose no meu braço.
3: Você foi parar nesse estado de coma por quê? O que aconteceu?
4: Eu estava com uma tensão alta, já fazia hemodiálise já. Só que eu vivia aparentemente normal. E aí foi quando uma tensão alta, fui para o hospital, mas eu peguei uma bactéria no meu pulmão dentro do hospital. E fui parar, do nada, no CTI. E daí os médicos falaram que eu não ia sobreviver.
3: E ficou 3 meses lá.
4: 3 meses. E o médico disse que aquela bactéria ali, uhum, de 100, uma pessoa saía viva do CTI.
3: Quer dizer, você praticamente não tinha quase chance nenhuma de sobreviver.
4: Nenhuma. Eu parei de andar, eu perdi minha... prejudiquei a corda vocal. Eu emagreci muito. Eu, com a minha altura de 1,81m que eu tenho, eu pesei 45 quilos. Então, assim, eu mesmo, depois que eu acordei, que eu me olhava, eu mesmo me desenganava. E o medo que eu sentia era absurdo.
3: Você ficou esses 3 meses em coma, pouca chance de sobreviver, não é? Foi realmente um milagre. Quando você voltou, você acordou, como é que você estava? Você acordou do coma, como é que foi isso?
4: Eu não sabia onde é que eu estava naquele momento, só vi minha família em volta de mim. E eu tentava, eu queria poder explicar o que eu estava passando, o que eu estava sentindo, que era o medo e ia morrer. Só que eu não conseguia escrever direito, nem podia falar que eu estava entubada. Então me deram um papel e uma caneta para eu tentar escrever. E eu lembro que meu pai guarda até hoje esse papel, eu dizendo que eu ia morrer. Porque eu estava com medo e que eu ia morrer. Porque até então a sensação era de pânico, eu só sentia medo. O pânico e o medo estavam me afundando.
3: Mas era o pavor que estava na sua alma das coisas que você via, que ninguém sabia e que não tinha como você pedir socorro, não é?
4: E eu não tinha esse conhecimento também, assim, até porque eu não tinha uma religião, eu não tinha nada, não era uma pessoa de fé. Eu cria em Deus, só. Então eu não tinha onde recorrer, até para poder orar. Eu não tinha aquele hábito de falar assim, ah, eu vou orar agora.
3: Mas enquanto você estava ali, em coma, alguém da sua família pediu a Deus por si?
4: A minha mãe.
3: Sua mãe.
4: Uma senhora, ela me disse que na época era a senhora da faxina, chegou para ela e falou assim, minha filha, para de pedir pela sua filha, entrega a vida dela para Deus. A minha mãe disse que ela, na sala de casa, onde eu costumava ficar, ela sentou assim, começou a chorar e falou para Deus, meu Deus, eu não aguento mais esse sofrimento. Eu entrego a vida da minha filha em tuas mãos. Se é para levar ela, que o Senhor leve. Se é para o Senhor poder salvar ou curar, faça a tua vontade. Ela disse que ela chegou no hospital nesse dia, o médico falou para ela que eu tinha uma melhora. Foi naquela entrega.
3: Ela fez uma oração.
4: Ela fez uma oração. Ela falou que ela diz que ela foi muito sincera, que ela não usou palavras bonitas, que ela só falou assim, no desespero de uma mãe, meu Deus, toma a vida da minha filha.
3: Bem, depois você teve alta do hospital, não é? Mas fazia hemodiálise, não é?
4: Sim. Fazia hemodiálise, cheguei a fazer depois o transplante. Só que depois veio coisas piores, porque com o transplante, esse órgão transplantado, que foi minha mãe que me doou, ele começou a querer falhar. Comecei a ter muitas infecções em cima dele. Várias infecções em cima dele, a ponto de eu ter o médico me internar com medo de eu perder esse rim. E aí foi aonde eu decidi me entregar mesmo. E de lá pra cá, nunca mais. Não tive nada.
3: Mas se entregar como?
4: Se entregar pra Deus. A corpo, fé. Alma e espírito foi.
3: E você aprendeu essa fé onde?
4: Foi na igreja. Foi na Universal. A minha sogra me evangelizava.
3: Sua sogra era da Universal?
4: É da Universal.
3: Certo. E diga uma coisa. E nesse período que você aprendeu essa fé que é anunciada na Universal, a fé na palavra de Deus, quais os milagres que você alcançou?
4: Nossa, bispo. Além da minha libertação, foi a depressão, a síndrome do pânico que eu tinha, convulsão, o meu marido se libertou, minha vida financeira andou, meu marido hoje,
3: vícios.
4: Dos vícios, de drogas, meu marido era completamente virado também, e através disso, a gente hoje tem uma empresa, trabalhamos juntos, a gente é muito, o contrário que dizem lá fora que marido e mulher não podem trabalhar juntos, a gente se dá super bem, já tem 2 anos trabalhando juntos na empresa. A gente super se entende, só tem crescido. Com a minha história de libertação daqui de Portugal, por telefone, a minha mãe, eu contando para ela por telefone, a minha mãe decidiu ir para a igreja. Minha mãe hoje está com a vida dela andando também, muito bem com meu padrasto, na Igreja Universal.
3: Sua saúde, como é a sua saúde?
4: Está muito boa, graças a Deus. Faço as análises, dois em dois meses, sempre muito bem.
3: Não há rejeição
4: do
3: órgão que foi transplantado?
4: Nada.
3: Quer dizer, hoje a fé mudou sua vida, né?
4: Exatamente.

0: Muito bem, estamos de volta. Deus é grande, Deus é grandioso e contra fatos não existe argumentos. Foi provado para si que existe saída, que existe libertação. Pastor Tiago, já não bastava a condição da senhora Ana Paula de estar naquela situação e para, entre aspas, ajudar, né? Uma expressão popular, ela também via vultos naquela sala de hospital. Mas por meio da fé ela foi liberta da depressão, dos males, das doenças, e por meio da fé ela alcançou a libertação espiritual.
1: Hoje ela é totalmente liberta, totalmente livre, a vida está totalmente transformada. E é isso que nós também desejamos para a sua vida. Você que está acompanhando esse programa nesta madrugada e você chegou no limite, você não tem mais forças para reagir, para lutar, saiba que você não está sozinho. Nós queremos te ajudar. Te estendemos a mão através desta programação para te tirar do fundo do poço, mas você precisa aceitar a nossa ajuda.
0: Ajuda essa que vem por meio da fé, ajuda essa que o poder de Deus, ele vai te ajudar e dá para si uma nova vida, uma nova qualidade de vida, tá bem? Acompanhe relatos de pessoas que obtiveram a libertação espiritual por meio da fé e ao participar desse tratamento de libertação que acontece à sexta-feira e em seguida o retorno com todos.
2: Qual o seu nome?
3: Rubina.
2: Como é que você estava vivendo antes de chegar aqui ao Centro de Ajuda?
3: Tudo começou aos 5 anos de idade. Eu aos 5 anos via vultos, ouvia vozes e com isso trazia que eu não conseguia dormir durante a noite. Passava noites, enfim, sem dormir. E foi trazendo uma instabilidade familiar porque eu não falava com os meus pais, nem com a minha mãe e nem com o meu irmão. E então, ao não falar com os meus pais, tive uma relação com a minha mãe muito má, porque eu comecei a ter ódio da minha mãe, porque eu pensava que a minha mãe dava mais carinho ao meu irmão e não me dava a mim. Então eu fui criando aquele ódio à minha mãe. Desde aí a minha vida foi muito má. E com isso eu fui criando problemas de saúde. Tive problemas no coração, tinha uma inflamação numa das partes do lado do coração. E então eu tinha muito cansaço. Eu ia para a escola sem vontade porque era um cansaço enorme. Cheguei uma vez a ter uma aula de desporto, o meu braço prender com as dores que eu tinha, então eu fiquei tão mal que eu já não sabia o que fazia. E então, ao não ter aquele amor pela minha mãe, eu tornei-me uma pessoa muito rebelde na escola. Eu já não falava com as pessoas, eu tinha só o meu mundo. E eu criei aquele mundo e eu não conseguia sair daquele mundo. E então eu fiquei tão embaixo porque eu não conseguia nem falar com as pessoas. Tornei-me uma pessoa muito tímida, muito nervosa, envergonhada.
2: E não tinha com quem desabafar tudo isso?
3: Não tinha.
2: Você acredita que você estava chegando perto de um dia cometer o suicídio?
3: Estava, pastor. Certeza absoluta. Eu um dia podia chegar e eu podia suicidar-me.
2: Até que idade você viveu assim?
3: Eu vivi assim até aos 14 anos.
2: Até aos 14. Como é que foi que você conseguiu mudar o seu interior, superar tudo isso e até ser curado?
3: Minha avó falou-me, porque a minha avó viu na televisão, que é o centro de ajuda e ajudar-me a curar sobre isto, por causa de problemas da escola, porque ela não sabia que eu via vultos e ouvia vozes. Ela dizia, vai lá, que eles vão te ajudar e eles vão te curar. Então eu comecei a ter aquela ideia, vou lá, também quero ser curada, também quero ser liberta. Se aquelas pessoas também foram, eu também quero. Então comecei a participar nas reuniões. Vi aí que eu comecei a libertar-me, vi aí que eu comecei a tirar aquela intimidez, aquela vergonha que eu tinha. E foi aí que eu libertei-me de vultos, ouvi vozes, já não tenho aquele problema de saúde, o meu coração agora está melhor que nunca.
2: Depois de participar das reuniões no Centro de Ajuda, você voltou ao médico para fazer novos exames, e o que aconteceu?
3: Eu voltei e o médico disse assim, porquê que vieste aqui? Tens um coração melhor que o meu, porquê que vens para aqui?
2: Quer dizer, os médicos que antes tinham detectado as doenças que tinham, agora, depois de participar das reuniões, agora você foi comprovadamente curado.
3: Curado.
2: Você via vultos, ouvia vozes, tinha insônias, e tudo isso acabou quando você participou das reuniões de sexta-feira.
3: Acabou, pastor. Eu até comecei a ter uma relação muito melhor com a minha mãe. Agora eu dou muito bem com a minha mãe. Agora a minha mãe é a minha melhor amiga.
4: Como é que a senhora chama?
5: Irene.
4: Dona Irene, qual o problema que a senhora tinha quando chegou aqui no centro de ajuda?
5: Eu tinha depressão, portanto eu não dormia mal, tinha grandes confusões na minha cabeça, chorava muito, andava sempre caída, não tinha vontade.
4: Por quanto tempo a senhora sofreu com depressão?
5: Muitos anos, foi desde que meu pai faleceu. Meu pai faleceu e depois até encarei mais ou menos, mas depois tive uma pequena discussão com uma amiga e a partir dali tudo desmoronou. Afetou a vida financeira. Não sei, eu comecei a não querer saber de nada, a estar desorientada, não queria saber de ninguém, nada, não queria saber de nada. E depois fazia com que toda a gente à minha volta também não andasse bem.
4: E hoje, depois que a senhora veio ao centro de ajuda, participou das reuniões de libertação, como é que a senhora está?
5: Muito bem, graças a Deus.
4: Não tem mais depressão?
5: Não, nada.
4: Hoje a senhora consegue trabalhar, consegue fazer tudo, não tem problema?
5: Sim, eu trabalho sozinha sempre, de manhã à noite, e às vezes, digo assim, às vezes digo para comigo, e às vezes barafustava e ralhava, dizia assim, ando sempre sozinha, pá, mas como é que eu, toda a gente tem companhia, não sei quando, sempre sozinha. Hoje não. Hoje, quando eu me penso, estou sozinha, não estou nada, estou sempre com Deus.
4: Está tranquila?
5: Completamente.
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8: O senhor Mário, que está aqui comigo, ele durante 6 anos, ele foi viciado. O senhor Mário, era viciado no quê?
9: Em vinho, portanto, tudo que era álcool, eu...
8: Tudo que é tipo de bebida alcoólica?
9: Sim, sim, eu bebia e além disso, depois também... Fazia muitos distúrbios, não é? Portanto, eu batia a minha esposa, eu até inclusive fui de faca para matar a minha esposa.
8: Mas porquê? Qual o motivo?
9: Era de beber, eu começava a beber e pensava, eu só pensava nela, que só a queria matar. Portanto.
8: Mas só pensava o que a respeito dela?
9: Sei lá, dela começar a ralhar comigo, ela ralhava para eu não beber, mas eu ainda era quando bebia mais.
8: Quer dizer, quando ela censurava o senhor, falava alguma coisa, então o senhor era tomado de uma ira.
9: Sim, sim, sim, pastor. Era quando falava e eu ficava mais revoltado e ainda quanto mais eu bebia.
8: E o casamento do senhor não tinha diálogo, não tinha conversa?
9: O casamento era um casamento destruído. A partir do momento que a minha esposa depois começou a fazer as correntes por mim, porque ela veio primeiro para o centro de ajuda, e começou a fazer por mim, foi a partir daí que eu... Pronto, a minha vida modificou a partir das correntes que ela fazia por mim. Eu deixei de beber e hoje somos um casal abençoado, um casal que eu nem, portanto, eu bati, como disse há bocado, e de facto ia para ela, mas agora não, agora tudo passou.
8: Quer dizer que o senhor batia, o senhor espancava, o senhor chegou a pegar a faca para ela, era tomado de um descontrole imenso. Quer dizer que ela chegou primeiro e começou a lutar pelo senhor, então?
9: Sim, sim, ela começou e...
8: A vinda dela aqui, senhor Mário, o senhor notava a diferença nela?
9: Sim, porque era assim, pastor, como eu disse há bocado, ela quando às vezes me dizia alguma coisa de eu chegar a casa assim, alcoolado, ou com álcool, não é? Ela dizia-me, e depois houve momentos que ela... não falava, e eu até chegava à beira dela, para eu aqui a provocar. Assim, hoje não falas e não sei o quê, e eu virava-me assim para ela, hoje não diz nada, e ela não dizia nada. E a partir daí foi...
8: Eu fui notando que ela estava mudando.
9: Sim, sim, ela deixou de me dizer, eu não sei, deixei de beber, e hoje estamos felizes hoje.
8: Está casada há quanto tempo, senhor?
9: Há 43 anos, pastor.
8: 43 anos, tem lua de mel hoje.
9: Sim, sim, hoje estou em lua de mel mesmo.
8: Hoje há convívio, há um relacionamento, há um diálogo, há tudo.
9: Sim, hoje posso dizer que é um casamento abençoado mesmo, pastor.
8: E o seu interior também mudou?
9: Sim, claro, eu hoje
8: aquele
9: sou...
8: Aquele descontrolo, aquele tudo nada, ficou para trás?
9: Muito mais calmo, nem discuto, portanto, tudo o que a gente faz é fazemos um para o outro e é assim. E eu também quero, portanto... Dizer às pessoas que eram, como eu, que agora já não sou, para que venham ao centro de ajuda e para lutarem, porque há sempre uma diferença muito grande na nossa vida. Como eu mudei, acho que as pessoas também podem mudar.
10: Qual o nome da senhora?
11: Maria de Fátima.
10: Senhora Maria, qual a experiência que a senhora teve com o poder de Deus?
11: Foi maravilhosa, porque eu antes era depressiva, não dormia, muita tristeza sempre, as coisas não me corriam como eu queria, sempre desanimada, eu fechava-me assim num quarto e não queria ver nem sequer a luz do dia. E depois que conheci o Centro de Ajuda, tudo mudou. Tudo.
10: A senhora disse que tinha depressão. Quanto Sim. tempo sofreu com isso?
11: 20 anos.
10: E o que que isso lhe impedia de fazer?
11: Impedia de fazer a minha vida, que eu queria orientar a minha vida, queria trabalhar, mas o meu corpo não me deixava. E então também tinha muitas enxaquecas, muitas dores de cabeça, e só estava bem, era isolada, fechada, no escuro, sem ver ninguém, sem querer falar para ninguém, sem nada.
10: Quer dizer que a senhora era aquele tipo de pessoa que ficava no escuro, se enclausurava, se isolava de tudo.
11: Sim, não queria ouvir barulhos, não queria falar com ninguém, não queria nada. Era assim.
10: E as dores eram fortes na cabeça?
11: Muito fortes, muito fortes. É, parecia que tinha um martelo a bater-me na cabeça, fortemente mesmo.
10: A senhora chegou a procurar um médico, fazer tratamento?
11: Andava sempre no psicólogo e andei a tomar várias medicação, mas a medicação ainda me fazia pior, punha-me meio sonolenta, eu ia contra as coisas, então eu resistia a isso, evitava de tomar isso, porque isso ainda me apoiava cada vez mais para a cama, então eu resistia a isso, mas sofri bastante mesmo, muitos anos que eu sofri com isso.
10: Mais ou menos foram quantos anos?
11: 20.
10: 20 anos sofrendo com depressão, Sim. com enxaquecas, Sim. com angústia.
11: Muita tristeza, muita angústia, tudo. Tudo. O mundo só me oferecia o que não prestava. Só depois de eu conhecer o Centro de Ajuda é que tudo se fez novo na minha vida.
10: A senhora começou então a seguir os conselhos, começou a fazer os tratamentos de libertação. Como é que a senhora está hoje?
11: Eu hoje estou bem, graças a Deus. Estou bem, estou muito bem, eu determino uma coisa, pode não ser logo, não, pode, é porque não é uma mágica, não é? Claro. Mas mediante a nossa perseverança, a nossa confiança em Deus, a nossa determinação, as coisas vêm ao nosso encontro.
10: Hoje a senhora está livre de tudo?
11: Sim, graças.
10: Faz a vida normal, não tem nunca mais depressão?
11: Nunca mais tomei um medicamento para as dores de cabeça, nunca mais mesmo, nunca mais tive aquelas enxaquecas, que aquilo era horrível mesmo.
10: Hoje a senhora pode dizer que é realizada mesmo?
11: Sim, graças a Deus sou. Tenho uma família bonita, tenho uma família realizada. Graças a Deus.
10: Deus abençoe.
0: Deus é muito grande. Contra fatos não existe argumentos. A libertação aconteceu. Houve o poder de Deus. E Deus é muito grande. E quando o mal sai, pastor Tiago, não tem jeito. O mal tem que ser expulso. E quando esse mal é arrancado, a pessoa encontra paz, libertação, transformação de vida.
1: E tudo isso acontece através de uma palavra tão pequena chamada fé, uma palavra que tem duas letras, duas sílabas. Quer dizer, quando a pessoa ela usa a fé, então tudo é possível, porque ela crê. Então, meu amigo ou minha amiga, talvez você já usou o seu dinheiro, a sua influência, você usou os seus familiares, a ajuda dos seus familiares, você usou a medicina e nada resolveu. Você usou as suas capacidades intelectuais, a sua influência, resolveu o seu problema? Claro que não. Falta apenas usar uma coisa chamada fé. Não tem como a pessoa usar a fé e ela não ver resultados.
0: 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Para mais informações, ligue para o SOS Espiritual, hein? 218-368-008. 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
0: 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E é claro, estende-se para uma Universal próximo de si, gratuitamente, distribuindo o ponto de luz. Um forte abraço a todos e até a próxima oportunidade.
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4: 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Já lá vamos. Para já há música para ouvir nesta emissão de rádio sobre o mangostão. GNR, esta tirana, a grande voz de Rui Rainho, está a tocar na sua rádio. Seja muito bem-vindo.

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0: Esta é a cidade da Tinoco, da Bárbara e da outra Bárbara, da Bandeira. Duas Bárbaras a tocar aqui na sua rádio. 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
0: 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Vamos dar um pulinho para Porto Alegre. É pertinho. 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
1: São 6 horas da manhã. Vamos agora à oração do trabalhador.

Senhor Jesus, agora são 6 horas da manhã e nós entramos na Tua presença humildemente e Te pedimos em favor de todos os amigos trabalhadores. Eu peço agora por aqueles que estão desesperados, aqueles que estão, meu Senhor, sem saber o que fazer da vida por conta de tantos problemas, de tantas dificuldades, é que vem se acumulando a quantidade de problemas e dificuldades, se acumulam ao longo do tempo, sem solução, e uma pessoa fica desorientada, meu Pai, uma pessoa fica sem saber o que fazer, porque são problemas de saúde, aí vem problemas financeiros, vem problemas amorosos, familiares, junta tudo ao mesmo tempo, sabe, meu Deus? E a pessoa às vezes não aguenta, porque o peso é muito grande, sabe? As dificuldades são tantas, as dores, elas aumentam de tal maneira que a pessoa às vezes pensa em desistir. Oh, meu Deus, o Senhor sabe todas as coisas. O Senhor conhece o coração deste homem, desta mulher, este que sofre, sofredor. Então envia agora a Tua luz e o Teu poder para curar, para libertar. Eu peço, meu Deus, que o Senhor cure e liberte essa pessoa de todos os males que acompanha ela. Visita os trabalhadores, meu Pai, visita. Aonde eles estiverem, liberte e dá a paz. Eu abençoo este copo com água, que todos que beberem desta água sejam iluminados e abençoados, em um nome de Jesus. Você pode beber da sua água, minha amiga, meu amigo, e receber a paz que o Espírito Santo dá para a pessoa. Respire fundo, graças a Deus. Olha, canta junto com o Bispo Marcelo Crivella essa canção tão bonita, Cura Jesus. E o Senhor Jesus vai vir e vai curar. Nós voltamos daqui a pouco com o nosso programa. Bom dia, Madeira. Bom dia, Porto Santo.

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1: Deus abençoe a senhora, o senhor, nessa manhã de quarta-feira, especialmente você que sofre com traumas de infância. Você traz consigo, ao longo da sua vida, pensamentos negativos, pensamentos de menos-valia, até mesmo pensamentos suicidas, porque dentro da sua casa, na sua infância, você sofreu abusos, maus-tratos, você viu e experimentou violência consigo, com seus irmãos, com a sua mãe. Se existe uma imagem difícil de esquecer, é ver as nossas mães sendo vítima de violência, não é? De maus-tratos, de abusos. É ver dentro de casa um verdadeiro inferno, com o perdão da palavra, e não poder fazer nada, porque o que uma criança pode fazer para se defender? O que uma criança reage diante da violência dos adultos? Não há nada o que fazer. Os traumas existem e eles são reais. E você que assiste essa programação nessa manhã de quarta-feira, eu quero dizer para si que está traumatizado, que sofre até hoje com fantasmas do passado no seu presente, comprometeu e muito o seu desempenho na escola. Você foi uma pessoa e é uma pessoa que está a ser prejudicada porque você não teve acompanhamento, você não teve um equilíbrio psicológico, você não teve uma vida, vamos lá, normal. Você hoje sofre sequelas e consequências do passado. Para você tem jeito, para você tem solução. O Espírito Santo, ele vai limpar o seu coração, cicatrizar as feridas, ele vai trocar os seus pensamentos em pensamentos bons. Ele vai tirar de dentro de você essa dor que você tem na alma. Você vai poder ter um recomeço de vida. Eu garanto para você, porque a palavra de Deus, que é o nosso guia, que é a nossa instrução, que é a nossa orientação, diz que tudo é possível àquele que crê. O Senhor Jesus Cristo é o mesmo do passado, Ele é o mesmo hoje e o será eternamente. Nós vamos acompanhar o testemunho da Ana Paula, que sofreu quando criança, que via a mãe levar porradas do pai, cresceu nesse ambiente, ficou revoltada. E hoje, graças a Deus, ela venceu os traumas. Hoje, ela é uma nova criatura. Vamos acompanhar.
2: Meus problemas começaram na infância. Meu pai era viciado no álcool, onde houve muitos problemas na minha vida familiar. Ele batia na minha mãe, onde causou uma revolta dentro de mim. Eu comecei a odiar o meu pai. Teve um dia que o meu pai ia bater na minha mãe, e eu agarrei-me um tijolo, meti-me no meio deles e queria atirar o tijolo por cima do meu pai. Só que a minha mãe mandou um grito e não deixou eu fazer isso. Aí causou mais o ódio ainda maior. De tantos problemas, de tanto sofrimento que eu via a minha mãe naquela situação, eu passei a odiar todos os dias o meu pai. Isso afetou a mim, na minha vida, no meu interior. O que me fez ficar revoltada, por ser uma pessoa fechada. Comecei a ter muitos dores de cabeça constantes. Eu era uma jovem triste, sofri imenso no meu interior, porque eu mostrava ser uma pessoa feliz, mas por dentro eu era infeliz. Esse vazio fazia com que eu me sentisse que ninguém gostava de mim. O meu pai não gostava de mim. O pai, eu vi no meu pai que ele me odiava. E então isso foi cada vez, fui sentindo mais vazio, mais triste, porque eu não tinha um ambiente familiar feliz. Eu me sentia tão sozinha, tão vazia, vendo a minha mãe naquela situação, né, cada vez me isolava mais. Esse vazio ele causou na minha vida profissional. Eu não conseguia desenvolver. Tudo aquilo que eu tinha que fazer, eu precisava da aprovação dos outros para eu ver que se era aceito ou não. Eu não desenvolvia nada. Eu era uma pessoa muito negativa. Tudo que eu ia fazer, eu achava que não ia dar certo. Tudo que eu ia fazer, eu achava que não era perfeito.

0: Eu queria tanto aquela paz que eu ouvia falar no universal, queria aquela paz dentro de mim. E foi onde eu busquei com toda a minha força. E recebi esse espírito, foi um dia maravilhoso, foi um dia alegre. Nunca tinha sentido aquela paz na minha vida. Houve uma transformação, já não era a mesma Paula. A Paula antigamente, a Paula depois de ter o Espírito Santo mais confiante, tudo o que eu fazia, eu já tinha certeza que ia dar certo, já não preciso mais da aprovação dos outros para saber se está bem ou não, o Paulo é diferente. Entretanto, eu me casei e, passado alguns anos, houve um novo problema na minha vida. O meu esposo sofreu um AVC, do qual a minha vida desmoronou, porque eu dependia do meu marido financeiramente, tudo era ele que fazia. Então eu senti-me ali, mais uma vez, naquele momento desamparada, porque os médicos chegaram ao pé de mim e disseram: olha, o seu marido tem 24 horas de vida. Passadas essas 24 horas de vida, se o sangue que está no cérebro não recuar, nós teremos que operar e ele pode morrer ou vir a ser um vegetal. A minha cabeça parou, tudo parou à minha volta. Eu não sabia o que dizer ao médico, eu não sabia o que pensar. Eu fiquei ali parada, sem saber o que fazer. Mas houve um momento que eu olhei para Deus e disse: não, se eu sirvo um Deus vivo, tenho que mudar esta situação. E foi aí que eu me agarrei novamente a Deus. E disse: Deus, o Senhor tem que fazer um milagre agora. Porque eu não aceito viver mais uma vez neste sofrimento. Nós servimos um Deus vivo e estar nesta situação. Foi aí, antes das 24 horas, que o médico veio ter comigo novamente e disse: o sangue recua. Não vai ser preciso mais ser operado. O seu marido está estranho. E foi aí que Deus fez um milagre na vida dele. Houve um processo de operação. O meu marido ficou numa cadeira de rodas. Teve que fazer várias fisioterapias. Os médicos ficaram espantados com o desenvolvimento dele, porque ele teve que ter muita força, teve que ter muito apoio, muita minha parte. Sempre foi uma pessoa com muita vontade e foi conseguindo recuperando aos poucos, usando a fé, usando, acreditamos mesmo, em Jesus, né? Então foi recuperando aos poucos, saiu da cadeira de rodas, mas tem. O Deus do milagre passado é o mesmo Deus. A minha vida hoje é totalmente diferente. Hoje estou bem, tenho um casamento feliz, tenho uma família que serve a Deus, tenho uma família unida, abençoada, tudo mudou. Hoje sou feliz de verdade.
1: O Espírito Santo, ele transforma o coração de uma pessoa por completo. Uma pessoa consegue perdoar, uma pessoa consegue amar, uma pessoa consegue conviver com seus agressores, com seus inimigos, com aqueles que antes lhe fizeram mal, com aqueles que antes lhe prejudicaram. Nós temos pessoas como a dona Ana Paula que perdoaram, que esqueceram, que são livres de traumas. As cicatrizes são reais, existem, entretanto, já estão superadas. É possível a senhora também se superar. É possível o senhor que está a ser prejudicado, você possa se recuperar na vida, você possa alcançar seus objetivos, superar suas expectativas, realizar os seus sonhos, deixar de perder, deixar de sofrer por causa desse trauma do passado. Você vai colocar um ponto final no passado, que deve estar para trás. O que conta, meu amigo, minha amiga, é o seu presente. E o Espírito Santo, que é a solução para a sua vida, ele quer mudar hoje a sua história. O futuro ainda não chegou, o futuro ainda não existe. Minha amiga, não acredite nesta balela, neste engano, de que o futuro já está traçado nas estrelas, de que o seu destino já está dito e consumado. Nada disto. Você mesmo faz o seu futuro. É isto. A Bíblia diz que nós podemos escolher que caminho seguir. Nós temos o livre-arbítrio para determinar o nosso amanhã. O que fazemos hoje, nós vamos escolher amanhã de acordo com a Bíblia. Por isso, minha amiga, meu amigo, você pode sim receber o Espírito Santo e mudar de vida. Ser cheio do Espírito Santo é uma questão importantíssima, porque isso vai dar para você uma nova direção, vai delinear um novo caminho para que você possa traçar o seu futuro. Sim, você pode mudar.

0: dar o seu presente e você pode determinar o que vai acontecer amanhã. O Espírito Santo é a solução para a sua vida. Hoje, quarta-feira, em todas as igrejas Universal do Reino de Deus, você vai buscar um encontro com Deus. Nós vamos chegar diante do altar, como aqui no Cenáculo do Funchal, nós vamos chegar diante desse altar e nós vamos entregar a vida velha, traumatizada, machucada, ferida, a nossa alma que foi machucada, ferida pelo mundo, pelas pessoas, nós vamos dar ela ao Senhor Jesus aqui no altar e nós vamos receber uma alma nova, uma vida nova, um coração novo, uma mente nova. Hoje, quarta-feira, em todas as igrejas Universal do Reino de Deus, você vai ter a oportunidade de mudar de vida recebendo o Espírito Santo.
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0: Olha, você que nos assiste nessa manhã e você está desesperado, sem saber o que fazer, para quem falar, para quem ligar, porque você tem tido pensamentos de suicídio, você tem tido maus pensamentos para cometer coisas terríveis, você tem sido vítima de maus tratos, de abusos, de forças malignas que têm trabalhado nos seus pensamentos, pensamentos negativos, pensamentos horrorosos, pensamentos maus têm povoado a sua mente e os planos que você tem tido não são bons. Pare, pare nesse momento, pegue o seu telefone e ligue na central SOS Espiritual. A senhora ou o senhor será ajudado, orientado. Nós vamos ouvir o seu desabafo e nós vamos te aconselhar de acordo com a palavra de Deus. Não uma opinião religiosa, não uma opinião qualquer, nós não vamos nos meter na sua vida. Nós vamos falar do que está escrito na palavra de Deus. 218-368-008. Na Central SOS Espiritual, nós temos ali homens e mulheres de Deus, cheias do Espírito Santo, para poder te atender e te dar essa direção. Então, pegue o seu telefone e ligue. Nós vamos à Central SOS aqui na Ilha da Madeira falar com o pastor Flávio, que está ali e tem nomes de pessoas que já nos ligaram, não é, pastor Flávio?
2: Olá, bispo. Com certeza, nós estamos aqui na nossa central de atendimento aqui na Ilha da Madeira. E estamos à disposição de todas as pessoas que precisam de ajuda. Aqui nós temos pessoas não só capazes, mas também dispostas para ouvir o desabafo desta pessoa, para orar por ela, orientá-la. E com certeza, assim como várias pessoas já têm sido ajudadas, os depoimentos que nós colocamos na programação são pessoas que um dia também ligaram para nós, buscaram ajuda e hoje têm o seu testemunho para contar. Por exemplo, nós temos aqui o nome da senhora Cidália Teles, que nos ligou de Lisboa. Ela pede oração para que o marido seja ajudado na saúde. Ele fez um exame médico e ela pede oração para que esteja tudo bem. E também pede oração por si, que está numa cadeira de rodas e não tem como sair de casa. A Joana Ramos nos ligou de Lisboa. Ela pede oração pela área da saúde, tem enfermidades nas pernas, pelas quais ela precisa usar ligaduras em cada uma dessas pernas. Já deixou o nome, já recebeu oração e já foi ajudada. E também a Mônica Miranda, que nos ligou lá de Santo Tirso. Ela pede oração para que o processo que tem na Câmara seja entregue e haja a resposta. Situações como estas, nada como ligar para alguém que possa orar e concordar com ela a resposta que vem de Deus, como está escrito na palavra. E se você está nos acompanhando neste momento e você está enfrentando assim situações, você não sabe o que fazer diante dessa situação, liga agora para a nossa linha de apoio Nós temos aqui pessoas que vão lhe ouvir, vão lhe orientar, vão orar por você e a mão de Deus vai se mover em seu favor. O número é o 218-368-008.
1: 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Nesta linha telefónica, milhares de pessoas são ajudadas. E o que isso tem a ver consigo? Tudo. Se está a passar por situações difíceis, no trabalho, saúde ou até mesmo dentro de si, é ali que pode ouvir respostas às suas questões e problemas. Claro que se quiser informações sobre moradas ou outros assuntos relacionados à Igreja Universal, é através desta linha que será esclarecida. 218-368-008. Este é o número que pode e deve ligar. Na linha SOS, um telefonema faz a diferença na sua vida.
0: Muito obrigado, Pastor Flávio, e também a todos os voluntários que nos ajudam, nos apoiam nesse trabalho tão importante que é o SOS espiritual. Eu faço agora um desafio com você que carrega traumas do passado. Isso tem te atrapalhado. Você é uma pessoa que sofre imenso por conta de coisas que aconteceram na sua vida e que te atrapalham. Você hoje carrega um fardo muito grande nos seus ombros de culpas, medos. Você é uma pessoa que nunca foi feliz. É você mesmo que eu desafio a ser limpo, a ter a sua alma lavada. Você que sente mágoa, raiva, rancores, você que tem ódio, você hoje vai receber um espírito novo, um coração novo, uma alma nova e um pensamento novo, porque a palavra de Deus vai te limpar. Quarta-feira é dia de nós fazermos o estudo bíblico. Prepare a sua Bíblia, traga, porque você vai receber o Espírito Santo hoje. Aqui no Cenáculo, pelas 19h30, eu estarei presente nessa reunião e eu quero convidar a todos os obreiros, membros, evangelistas, inclusive você que está afastado da casa de Deus, desviado dos caminhos de Deus, para que você volte hoje e participe desse estudo bíblico que vai mudar a história da sua vida. Rua Doutor Brito Câmara 32, de frente à rotunda dos Bombeiros Sapadores do Funchal, aqui na Ilha da Madeira. Entretanto, você participe aí próximo da sua casa, na Igreja Universal do Reino de Deus. Aceda ao website igrejauniversal.pt, obtenha a morada, os horários e também todas as informações necessárias, verídicas, para que você possa participar hoje da nossa reunião. Tá bom? Finalizamos a nossa participação, voltaremos amanhã nesse mesmo horário. Deus abençoe a si e a sua família, fique bem e até lá.
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1: Que Deus abençoe a todos. Seja bem-vindo a mais um programa Fatos Impossíveis. Olha, eu quero falar para si que nota que existe uma resistência muito grande na sua vida. Sim, você que está desanimado, desanimada, está triste, está sem forças, sem ânimo, ao ponto de ficar num quarto fechado, ao ponto de viver num automático sem perspectiva de vida, porque as suas forças lhe foram sugadas. Ei, preste atenção, levanta a cabeça e ouça muito bem esse testemunho da senhora Sandra Pereira, porque ela também via uma resistência na sua vida, via que algo estava a se passar sobrenatural que não deixava a vida dela avançar. E talvez é isso que você tem visto na sua vida, na vida de alguém que você conhece. Porque a senhora Sandra, por exemplo, ela aos 18 anos já foi mãe, mas vivia com um marido que era alcoólico e que batia nela. Ela sofria agressões físicas, agressões psicológicas, era uma relação impossível. Você vai ouvir a história dela e logo após você vai ouvir essa canção. O impossível só existe até alguém realizar. As muralhas e barreiras cairão para eu passar. A minha fé será a ponte que me leva ao outro lado, onde há separação do vencedor e o derrotado. Você vai ser um vencedor. Preste atenção a esse testemunho.
2: O meu sofrimento durou 30 anos.

Eu tive uma infância feliz, tudo corria bem, os meus pais nunca deixaram faltar nada, somos três irmãos. Depois, aos 17 anos, conheci o meu atual marido, tivemos a relação. Aos 18 anos, eu já era mãe, quando começou depois os problemas, primeiro físicos, depois psicológicos. Era ele com a bebida, batia-me, eu mesmo grávida, ele também ainda me chegou a bater. Primeira foi eu debaixo dos pés dele, deitada no chão, debaixo dos pés dele, eu a gritar, e foi a primeira situação mais grave, porque ele são estava bem, quando bebia, virava um bicho. Muita porrada. Depois o psicológico, porque ele sabia onde é que me via de atingir. E aos pontos mais fracos, não me deixava falar com ninguém, eu não podia falar com ninguém, eu não podia sair com as colegas, não podia nada porque ele não me deixava. Eu ia, por exemplo, jantar da empresa com as colegas. Eu dizia-lhe a ele que ia ao jantar, estava tudo muito bem. Quando chegava, tinha a porta fechada à chave e ele não me deixava entrar. Era muito ciumento, mas é um ciúme doentio. Era um ciúme doentio que nem sequer eu podia falar com ninguém. Porque eu, para mim, o psicológico era mais grave, porque ele ia aos pontos mais fracos e eu ia abaixo. Como, por exemplo, chamar muitos nomes. Os nomes muito graves, tu és esta, tu és aquela, tu fazes isto, fazes aquilo, muito graves. O meu filho depois começou a crescer, a ver as coisas que estavam a acontecer, começou também a sofrer porque via o que ele me fazia, chegou a pôr-se à frente, depois o pai vinha para me bater a mim e ele punha-se à frente, batia no filho. O meu interior estava muito mal, muito mal, muito embaixo. Eu já tinha medo de sair porque eu não podia falar com ninguém. Eu saía à rua, se olhava para alguém, era um terror. Comecei a ficar muito isolada por dentro. Era muito isolada em não falar com ninguém, muito triste, só chorava, passava os dias a chorar, ia trabalhar e vinha para casa, chamava-me em casa. Sofri com a depressão, comecei a ficar com só chorar, querer se isolar no quarto. O meu filho fazia o comer, levava-me à porta do quarto, tudo isso. Cheguei a procurar ajuda no médico e cheguei a tomar medicação mesmo para a cabeça, para conseguir sair à rua, para conseguir falar com as pessoas, porque eu já não tinha aquela vontade de falar com ninguém. A medicação ajudava, mas não curava. Não curava. Eu, de vez em quando, recaída. E a medicação, de vez em quando, recaída. Andei assim muito tempo. O meu pai faleceu. Fiquei muito mal, muito embaixo, porque pronto, era agarrada a ele e pronto, fiquei muito embaixo até ao dia que eu decidi ir à Igreja Universal. Tive de procurar ajuda e vim à Igreja.

também já frequento a igreja há 30 anos. Eu nunca vinha com medo, porque ele dizia muita coisa, né? Com medo. Sofri muito, outra vez, com a questão de vir, que ele não me deixava vir. Não me deixava vir, mas eu fui mais forte e consegui. Depois eu vim à reunião, ouvia falar do Espírito Santo, depois as pessoas a dizer que tinham o Espírito Santo, que tinham sido batizadas e tudo. Eu queria ficar bem, eu queria saber o que a minha mãe falava, né? A minha mãe falava e dizia que o Espírito Santo, que a gente entende o Espírito Santo, que era a melhor coisa que podíamos ter e tudo. E eu tinha essa curiosidade. E então foi a partir daí, fui batizada. Foi muito bom, foi muito bom. Um alívio, uma tranquilidade. Sair à rua sem medo, tudo, andar tranquila na rua, falar com as pessoas, tudo. E porto veio. Aquilo foi tão mal para mim, mas eu tive a necessidade de perdoar o meu marido, porque eu sofri muito com ele, mas eu, ao receber o Espírito Santo, perdoei-o. Mudou, pronto, que ele não implica de eu vir, não. Vais aonde? Eu sim, vou à reunião. Então vai. Pronto, já não implica, já não diz onde é que vais, porque é que vais. Não. Nunca mais sofri de violência doméstica, de violência psicológica. Nota-se que ele é mais meu amigo, mais, por exemplo, se for preciso fazer a comer, ele faz. Ele não comia comigo, não dormia comigo, nada. E hoje faz. Por isso eu digo, as pessoas têm que procurar, porque há uma solução, há uma solução. Só temos que procurar. Hoje não sofro de depressão, ando bem, vou trabalhar bem, venho bem para casa, ando bem, tenho paz, sou feliz e estou com Deus. O Espírito Santo para mim representa a paz que eu tenho dentro de mim, o ter perdoado. Guardei mágoa do meu marido durante 30 anos e hoje consegui perdoá-lo. Hoje eu amo o meu marido, falo com ele, somos amigos. Eu que nunca fui feliz no meu casamento, hoje consigo ser feliz.

0: O testemunho da senhora Sandra é caricatura da expressão vai de mal a pior. Mas só porque vai de mal a pior, a sua situação tem indo de mal a pior, não quer dizer que não haja solução. Há solução, basta buscar no sítio certo, no lugar certo, no Deus dos impossíveis. Porque a senhora Sandra, ela, apesar de procurar ajuda dos médicos, de tomar vários remédios, ela não conseguia vencer a depressão. Mas assim que ela chegou e entrou pela última porta, a porta da Igreja Universal, ela foi liberta, recebeu o Espírito Santo, perdoou o marido e todos os maus tratos que sofreu. Será possível isso? Sim, é possível. E hoje ela tem um casamento feliz. Você quer realizar isso na sua vida? Não sabe como? Jejum coletivo. O jejum coletivo do Basta. Sábado agora. Mas antes de falar mais acerca disso, eu quero colocar à sua disposição a nossa linha do SOS espiritual. O número é o 218-368-008. Vai haver um intervalo que fala mais acerca disso e daqui a pouco voltaremos com o nosso quadro Pão Nosso para 365 dias.
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0: E o Pão Nosso para 365 dias de hoje fala sobre o armamento pesado. 1 Samuel, capítulo 17, versículo 25. Davi, porém, disse ao Filisteu: tu vens contra mim com espada e com lança e com escudo. Eu, porém, vou contra ti em nome do Senhor dos Exércitos, o Deus dos Exércitos de Israel, a quem tens afrontado. A fé vê o que ninguém vê, o que ninguém mais vê, que não dá a bola para o impossível. Pelo contrário, o impossível é o combustível da fé, a oportunidade de mostrar a força do seu Deus. Não permita ansiedade ou medo, mantém firme a sua confiança. Ao enfrentar o gigante Golias, o jovem Davi sabia que o fato de ser humanamente impossível sair vitorioso daquele duelo faria com que a vitória sobrenatural fosse indiscutível. Tanto que enfrentou o gigante com palavras desproporcionais à sua condição humana, que certamente o fizeram gargalhar antes de cair morto pelas mãos do jovem pastor. Lá em 1 Samuel, capítulo 17, versículos 46 e 47, você pode verificar as palavras que Davi falou contra o gigante. Davi foi para tudo ou nada, armado apenas com uma pedra, uma funda e a sua fé. Especialmente a sua fé. Era vida ou morte. A fé é armamento pesado à nossa disposição. A fé é capaz de fazer o impossível, de materializar o invisível. A fé é capaz de derrubar barreiras, fortalecer o fraco, curar o enfermo, prosperar o miserável, reintegrar o delinquente, salvar o perdido. Davi foi armado com a certeza de que Deus era com ele e lhe daria a vitória. Davi foi armado com a convicção de sua fé. Então, o que eu tenho a dizer, use a sua coragem e vá em frente, armado com a sua fé. E nós aqui, no jejum coletivo, no jejum dos impossíveis, nós ensinamos você a usar esse armamento pesado, que é a fé. Eu quero que você escute este intervalo que fala sobre o que é uma casta de demónios. E é esse o porquê que nós precisamos desse armamento pesado. E daqui a pouco voltaremos para lhe dar a solução e as coordenadas para você fazer parte do maior jejum coletivo da Ilha da Madeira.
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3: Estamos aqui com a dona Matilde e ela estará nos contar como se encontrava a sua vida antes de chegar à Universal. Dona Matilde, como se encontrava a vida da senhora?
4: Principalmente muito deprimida, além de outras situações e de outros problemas de saúde, mas o problema maior era a depressão, a ansiedade, a tristeza, a angústia, porque isso leva depois as outras áreas da vida a estarem mal. Mas essa era a principal, pastor. Eu trabalhei sempre muito, deixei de trabalhar porque não tinha capacidade, não dormia de noite, tomava muita medicação. A minha mãe também, inclusive, tinha suicidado com 56 anos e eu fiquei sem o meu chão debaixo de mim e fiquei muito deprimida. Eu tomava medicação, tinha ansiedade, não dormia à noite. Quando dormia com a medicação era com pesadelos, com ataques de pânico, tinha medo de dormir, porque quando me deixava dormir parece que caía num abismo, muitas vozes a perturbarem-me, a dizerem que eu não prestava, que eu não conseguia nada, que eu não ia para a frente, que a minha família não me queria. Eu tinha também tido um divórcio, um casamento destruído de 20 anos, também com uma pessoa deprimida e depressiva e triste, e então vivia nesse mundo de depressão, muita angústia, muito vazio, muita tristeza.
3: Pensa-me em suicídio também?
4: Também. Não tive coragem, mas também tinha pensamentos, sim, de terminar, tomar a medicação toda. Mas era medrosa, ao mesmo tempo era uma luta muito grande entre uma voz e outra que Deus sempre teve comigo, mas eu não sabia, não entendia.
3: Chegou a recorrer em outros sítios?
4: Sim. Fui a videntes, fui a bruxos, já ia com a minha mãe, porque a minha mãe também...
3: Além do psicólogo?
4: Psicóloga eu nunca cheguei a assumir nem a aceitar. Trabalhava até com psicólogos e assim, mas não assumia. Tomava eu a medicação à minha maneira e ao médico de família. Sim, não assumia que tinha depressão. Achava que era normal, devido à minha mãe ser suicidada, era uma desculpa, era uma justificação, mas não ia ao psicólogo nem ao psiquiatra.
3: Dona Matilde, como foi que a senhora conseguiu vencer os problemas?
4: Portanto, eu fui à Universal, portanto, e a partir daí comecei a ouvir a palavra, começou-me a fazer sentido e a cumprir a palavra de Deus, obedecer, e Deus não quer que nós estejamos tristes, Deus dá-nos a vida, um bem precioso. Eu depois também mudei logo, de imediato, e comecei a dormir sem medicação, comecei a estar mais tranquila, mais calma, a querer ajudar os outros, a querer... melhorei de facto rapidíssimo.
3: Fazendo as correntes, usando a fé...
4: Sim, comecei a pôr em prática tudo o que vinha do altar, comecei a obedecer à palavra, começou-me a fazer sentido tudo o que eu via, a meditar na palavra, a ver que realmente tanta gente a sofrer imenso, e eu comecei a querer ajudar. Sim, eu melhorei muito.
3: E a dona Matilde hoje, como é que se encontra?
4: Eu hoje, apesar das lutas, das guerras, mas consigo ultrapassar, durmo bem, tranquila. Sempre...
3: A depressão?
4: Não, nunca mais tive depressão, pastor. Durmo bem, tranquila, como um bebê, um sono muito tranquilo, sem medicação. Ajudo as outras pessoas, trabalho até com médicos e às vezes dou-lhe uma palavra positiva, coisa que este mundo está muito ansioso, muito triste. Até os psicólogos com quem trabalho dou-lhe força.
3: Então hoje tem paz, alegria, uma outra pessoa?
4: Sim, pastor, hoje sou outra pessoa, sim. Graças a Deus.
0: E é no jejum coletivo do Basta, onde nós estamos em cima do Salmo 13. Davi pergunta até quando? 4 vezes. Buscando em Deus a resposta para o seu problema, a solução para o seu problema. E ele, no final desse versículo, desse capítulo, ele diz que louvaria a Deus e confiaria nele. Essa é a fé que, quando nós estamos armados com ela e sabemos a usar, nos dá a certeza de que tudo que é feito em jejum é mais forte. vinha clamar a Deus: esteja conosco, 7:30 da manhã, no Cenáculo da Madeira, aqui na rua Doutor Brito Câmara, número 32, em frente à rotunda dos Bombeiros Sapadores do Funchal. A sua viagem, de onde quer que você parta até nós, não será perdida. Antes, você vai sair daqui com uma fé arrojada, com uma alma iluminada e com a certeza de que você, com um propósito forte, um voto sagrado, vai vencer. Ficamos por aqui, deixo-lhe essa canção e até amanhã.

parece que nos momentos mais difíceis, Deus se cala. 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Você chora, você fala, você ora, e ele se cala. 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
1: O segundo helicóptero para combate a incêndios chega esta quarta-feira à Madeira, quase três meses depois do previsto. O contrato foi assinado na última semana entre a Força Aérea Portuguesa e a Eli Bravo, a mesma empresa que já garante a operação do meio aéreo pago pela região. A chegada deste reforço chegou a estar apontada para o início de junho, mas o contrato, entretanto celebrado pela Força Aérea, determina um período de operação entre 1 de outubro e 30 de novembro de 2026. O aparelho deve ficar operacional já na próxima segunda-feira. Atrasos nos pagamentos, dificuldades com bilhetes da Ryanair, ainda suspensão no emparelhamento de viagens One Way e a impossibilidade de submissão de novos certificados de matrícula dos estudantes estão entre os problemas identificados no novo mecanismo de continuidade territorial. Os casos mais demorados aproximam-se das duas semanas após a aprovação dos pedidos. O alerta é deixado pelo Governo Regional, que voltou a chamar a atenção do Governo da República para os constrangimentos que continuam a afetar a operacionalização deste mecanismo. Outro dos problemas identificados prende-se com os documentos emitidos pela Ryanair, já que desde o início do mês de setembro, a companhia deixou de permitir a inclusão do número de contribuinte no documento recibo de viagem que era utilizado para efeitos de obtenção do mecanismo de continuidade territorial. Os serviços de segurança social da Madeira estão a registrar uma redução gradual na afluência aos balcões, uma evolução que a tutela associa à crescente utilização dos canais digitais e do atendimento à distância. A tendência foi destacada pela Secretária Regional de Inclusão, Trabalho e Juventude, Paula Margarido, referindo que esta redução da procura presencial permite concentrar os recursos nos balcões, nos casos que exigem avaliação técnica e acompanhamento personalizado. O grupo parlamentar do Partido Socialista leva esta quarta-feira ao plenário da Assembleia Legislativa da Madeira.

0: era um projeto do Decreto Legislativo Regional para criar um regime jurídico de atividade silvopastoril destinado a enquadrar o pastoreio dirigido à prevenção de incêndios. Os socialistas defendem que o pastoreio pode contribuir para a gestão florestal e para a criação de zonas de descontinuidade de combustível através de sistemas de rotatividade e transumância dos rebanhos. A deputada Silvia Silva critica o atual enquadramento legal, considerando que não permite implementar um modelo de pastoreio orientado para a prevenção de incêndios. A proposta prevê ainda a possibilidade de remunerar os pastores em função da área intervencionada. De acordo com uma nota da Câmara Municipal da Ponta do Sol e devido a uma intervenção na rede de água potável do concelho, irão ocorrer condicionamentos no abastecimento de água esta quarta-feira, nos sítios de São Caetano, Terças, Livramento e Vila da Ponta do Sol.
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1: Bom dia, cá estamos para mais uma manhã juntos. Espero que tenham acordado bem e que o café esteja a vos fazer efeito a esta hora. Eu sou Andréia Alves e até às 10 vou fazer-vos companhia com... e, claro, com a vossa companhia até às 10 da manhã. Vamos começar mais uma edição do Começar de Novo e nas próximas horas estamos juntinhos. Continuação de uma ótima quarta-feira. Dava graças a Deus.

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1: Já estou de volta, já estamos alguns minutos juntinhos, espero que gostarem na minha companhia. Vamos continuar até às 10. Bom dia, boa quarta.

tempo para esta quarta-feira. Temos períodos de céu muito nublado, apresentando geralmente muito nublado na vertente norte da Ilha da Madeira. Teremos também possibilidade de ocorrência de precipitação fraca no final da manhã, em especial a norte da Madeira. Teremos vento entre os 30 e os 60 km/h no extremo leste e oeste da Madeira. Quanto às máximas, temos 21 para a Ponta do Sol, Machico, Porto Meniz e Ribeira Brava, máxima de 22 para a Câmara de Lobos, 24 para Funchal, 23 para São Vicente, 18 para Santana e 20 para a Ilha do Porto Santo. 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
5: 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Carneiro, de 21 de março a 19 de abril.
6: Carneiro, no amor, uma conversa que não planeou torna-se a mais importante da semana. Não a corte. Nas finanças, uma porta que bateu recentemente vai abrir outra, mas só se parar de olhar para a fechada. No campo espiritual, há uma força interior que ainda não usou a sério. Hoje é um bom dia para conhecer. Dica do dia: o que está dentro de si é maior do que está à sua frente. Números da sorte: 7, 13 e 31.
5: Touro, de 20 de abril a 20 de maio.
6: Touro, no amor, se está solteiro, alguém que parece ocupado demais para si, pensa em si mais do que aparenta. Nas finanças, um gasto que considera normal está a pesar mais do que o orçamento aguenta. Reveja. No campo espiritual, há uma energia de inveja à sua volta que tenta diminuir o que está a construir. Não comente os seus planos com toda a gente. Dica do dia: o silêncio protege mais do que qualquer defesa. Números da sorte: 3, 22 e 40.
5: Gêmeos, de 21 de maio a 20 de junho.
6: Gêmeos, no amor, o seu par está hoje com mais vontade de o ouvir do que falar. Aproveite esse espaço. Nas finanças, uma ideia que surgiu de uma conversa casual tem potência real. Não a deixe ficar só em conversa. No campo espiritual, a sua energia está dispersa porque tem dado atenção a pessoas que não a merecem. Filtre o acesso. Dica do dia: nem toda a gente que sorri para si quer o bem. Números da sorte: 9, 19 e 44.
5: Caranguejo, de 21 de junho a 22 de julho.
6: Caranguejo, no amor, pequenas atenções diárias valem mais do que grandes gestos esporádicos. Nas finanças, um pagamento atrasado por alguém pode ser recuperado. Uma mensagem direta resolve. No campo espiritual, sente um cansaço que não tem explicação física. Pode ser espiritual. Cuide da sua proteção energética. Dica do dia: o que não se cuida por dentro acaba por aparecer por fora. Números da sorte: 2, 18 e 38.
5: Leão, de 23 de julho a 22 de agosto.
6: Leão, no amor, se está solteiro, o que projeta para fora atrai o mesmo tipo de energia. Cuide do que irradia. Nas finanças, um reconhecimento profissional desta semana pode abrir uma conversa sobre dinheiro. Não evite. No campo espiritual, há uma fase de expansão a começar para si. Não a sabote com dúvidas que não são suas, são plantadas. Dica do dia: duvide das dúvidas que aparecem quando está prestes a crescer. Números da sorte: 5, 24 e 43.
5: Virgem, de 23 de agosto a 22 de setembro.
6: Virgem, no amor, o seu par nota hoje o esforço que faz sem pedir reconhecimento. Isso fala mais alto. Nas finanças, uma tarefa que acumulou pode ser resolvida em blocos pequenos. Comece pelo mais simples. No campo espiritual, o rigor com que se analisa pode ser uma forma de se manter preso. Hoje, perdoe-se mais depressa. Dica do dia: a autocrítica em excesso é uma prisão sem grades. Números da sorte: 7, 20 e 37.
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9: Vamos nós abrir a hora 8 desta manhã de quarta-feira. Espero que tenham acordado bem dispostos. Hoje, quarta-feira, a partir das 8h30, já sabem que não ficamos sozinhos. Temos a mãe Cristina de Oxum, o terapeuta Pedro Nicole, que nos fazem companhia das 8h30 até às 9h. Temos agora, em abertura de hora 8, a Telcom Easy on Me. Temos ainda Nininho Vaz Maia com E Agora. E temos Um Dia, é com Bad Bunny J Balvin.

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1: Bom dia!

Fora só com Cubita para nos fazer também companhia. O nosso beijo é de Matias Damasio, Mai Tai, com Confia. Temos ainda Bobo, é de Ayana Kamoura. Fiquem desse lado, não tarda nada. Dentro de minutos já temos aqui a nossa companhia das quartas-feiras, a partir das 8h30, a mãe Cristina de Oxum, o trapeta Pedro Nicole, que também fazem-nos companhia durante os próximos 30 minutos. Fiquem desse lado e eu regresso após as 9 da manhã.

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2: E agora o tempo para esta quarta-feira. Temos períodos de céu muito nublado, apresentando geralmente muito nublado na vertente norte da Ilha da Madeira. Teremos também possibilidade de ocorrência de precipitação fraca no final da manhã, em especial a norte da Madeira. Teremos vento entre os 30 e os 60 km horários no extremo leste e oeste da Madeira. Quanto às máximas, temos 21 para a Ponta do Sol, Machico, Porto Meniz e Ribeira Brava, máxima de 22 para a Câmara de Lobos, 24 para Funchal, 23 para São Vicente, 18 para Santana e 20 para a Ilha do Porto Santo. 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

0: Olá, muito bom dia. Olá, amigos ouvintes. Bom dia a todos. Bom dia, André Alves. Bom dia, Rodolfo, que está aqui nos ajudando, dando suporte para a gente aqui na mesa técnica. Muito bom dia, mãe Cristina de Oxum, taróloga Cristina. Muito bom dia, psicoterapeuta Pedro Nicol. Mais uma manhã de quarta-feira aqui com nossos ouvintes.
1: Bom dia a todos, bom dia Rodolfo, bom dia Andréia, bom dia Nicolas, bom dia família da rádio aí, difusora do programa de Bem com a Vida aí, do programa Rádio Popular. Estamos aí com a Andréia Alves, né, e todos os nossos ouvintes. Começar de novo, vamos começar de novo. Que Deus e os anjos abençoem todos vocês.
2: Olá, muito bom dia, amigos ouvintes. É um grande prazer estar aqui com vocês mais uma quarta-feira, trazendo um pouquinho do nosso conhecimento. Espaço Vida em Harmonia, trazendo para vocês informações importantes, não é isso, Nicolas?
0: Exatamente. Está a começar mais um programa semanal aqui do Espaço Místico e Holístico Vida em Harmonia. Bom, hoje nós vamos falar sobre duas situações que muitas pessoas conhecem bem. Você já encontrou alguém e depois de conversar alguns minutos com essa pessoa, sentiu um cansaço enorme? Ou entrou num ambiente e parecia que sua disposição simplesmente desapareceu? E existe ainda outra pergunta muito comum. Por que que algumas pessoas trabalham, tentam, lutam, mas sentem que nunca conseguem prosperar? Será que é energia? Será que é comportamento? Será espiritualidade? Ou será uma mistura de vários fatores? Esse é o nosso assunto de hoje. Pessoas que sugam a nossa energia, como reconhecer e se proteger, e também por que algumas pessoas não conseguem prosperar. Hoje, como disse, está conosco a taróloga Cristina, a taróloga Stephanie e, nesse primeiro momento, o psicoterapeuta Pedro Nicol. Pedro, eu vou começar com você. Quando uma pessoa diz, fulano suga minha energia, isso pode ter também uma explicação emocional?
2: Ah, com certeza, Nicolas, com certeza pode, né? Às vezes, usamos a expressão sugar energia, o vampirismo, até mesmo pessoas com um certo olho gordo, vamos dizer assim, né? Para descrever aquilo que nós sentimos depois de terminar uma intenção. As pessoas têm aquelas intenções negativas, uma coisa que parece que suga a nossa energia. Existem pessoas que reclamam o tempo inteiro. Existe a tensão constante que ultrapassa os limites, né, provocando aí conflito. Ou mesmo fazendo com que se sinta responsável pelos problemas dela. De tanto falar, hoje o dia não está legal, está acontecendo alguma coisa, nada está bom. Então isso vai afligindo e vai contaminando o nosso dia a dia. E depois de convivências, né, com certas pessoas nesse tipo, né, de situação, é natural a gente sentir cansaço emocional, né? Peso no corpo, sono, ficar bocejando com frequência, né? Parece que a pessoa sugou a nossa energia. Isso realmente é muito natural, muito comum isso acontecer, Nicolas.
0: Entendi. É aquilo, às vezes a pessoa acaba acordando mais cansada do que quando for dormir.
2: Isso acaba tornando aí uma relação de desgastante, né, situação, né?
0: Exatamente. Então, um dos primeiros passos é aprender a identificar como ficamos depois de cada contato, é isso?
2: Com certeza, exatamente. Pergunte a você mesmo. Depois de conversar com essa pessoa, eu fico em paz ou eu fico ansioso? Né? Isso é uma pergunta, primeiro. Segundo, eu consigo ser eu mesmo perto dela? Ou será que eu tenho que tentar um personagem, inventar uma pessoa, porque às vezes eu me sinto inferior a ela, alguma coisa assim? Ou as relações estão equilibradas, ou eu sinto que a energia está equilibrada, ou só a pessoa dá e a outra recebe, né? Porque o fluido energético, Nicolas, isso é bom a gente deixar bem destacado, a gente tem que compartilhar nossas energias, né, e receber também na mesma intensidade. Então isso é importante. Quando você só doa e você não recebe essa energia de volta, aí existe aquele conflito, a relação entre as pessoas não bate, né? Não se atrai, vamos dizer assim.
0: Sim.
2: E isso acaba dando um conflito emocional e psicológico também, né? Aí precisamos aprender a colocar limites nisso, tá, Nicolas? Dizer não quando for necessário, diminuir o contato com uma convivência com as pessoas que nos trazem mal, que nos prejudica emocionalmente, tá? até que a gente restabeleça a nossa energia. E é por isso que lá no Espaço Místico a gente tem os tratamentos terapêuticos, onde a gente fortalece a nossa energia espiritual, nosso karma, né?
3: Sim.
2: A nossa energia astral, que como se fosse um escudo protetor. E entender, principalmente, Nicolas, que preservar a nossa própria saúde emocional não é egoísmo, tá? Isso faz parte da nossa essência. A gente só pode doar o que a gente tem sobrando e nunca a nossa energia vital do nosso corpo, tá?
0: Maravilha, ótimo. 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Lá no nosso consultório nós temos tanto a parte espiritual, quanto a loja, quanto o nosso campo terapêutico, né? Com as terapias alternativas, cromoterapia, tudo isso com o psicoterapeuta Pedro Nicol. Tá bom? E, Cristina, dentro da espiritualidade agora, como identificar uma pessoa que está drenando a nossa energia?
1: Nicolas, primeiramente é importante não sair chamando todo mundo aí, né, de vampiro energético. Nem todas as pessoas tristes ou que está vivendo um problema está sugando a nossa energia. O que precisamos observar aí é a repetição disso, tá? Então, existem aí pessoas sempre carregando aí conflitos, trazendo conflitos. Falam mal de todo mundo, espalham inveja, intriga, pessimismo, querem saber tudo da sua vida, mas nunca ficam felizes quando alguma coisa dá certo em você, com você. Esse tipo de convívio de pessoas assim podem ser aí pesar muito na sua vida.
0: É verdade. É aquilo, aquela pessoa que chega com você, fica perguntando o valor das coisas, como conseguiu comprar ou como conseguiu conquistar aquilo, e você vê que a pessoa não fica realmente feliz com a sua conquista e, na verdade, fica só especulando e fazendo perguntas, querendo saber como e como você fez, e fica aquele clima, aquela sensação estranha, né? Então não é apenas alguém que reclama uma vez, é um comportamento constante, não é?
1: Exatamente, Nicolas, exatamente isso. Todos nós aí sabemos, né, que existem momentos difíceis, ruins na vida. Mas existe diferença entre alguém que precisa de um apoio determinado em momentos de uma pessoa que está precisando aí, né, um mundo aí transformador, e todos nós precisamos aí parar de reclamar, né? E muitas pessoas gostam de competição, aquilo que você acabou de dizer. Reclamam, competição, intrigas, negatividades. Também aí existem pessoas que só procuram você quando realmente você precisa de algo, né? Então, quando você é útil, as pessoas procuram. Quando não, acaba descartando. Isso é muito interessante.
0: É verdade. E como eu comentei antes, estamos aqui com a presença também da taróloga Stephanie. Muito bom dia, taróloga Stephanie.
4: Muito bom dia, Nicolas. Muito bom dia, mãe Cristina. É um prazer poder estar aqui com vocês novamente.
0: Pronto. E Stephanie, quais outros sinais podem aparecer sobre esse assunto?
4: Então, Nicolas, eu observaria principalmente como você se sente, como a pessoa se sente. Por exemplo, você encontra determinada pessoa e começa bem. Depois da conversa, começa a ficar mais cansado, irritado ou até mesmo confuso. Ela fala constantemente dos problemas dela, mas nunca pergunta como que você está naquele momento. Quando você conta uma conquista, ela tenta diminuir, você fala que está feliz no relacionamento e ela imediatamente procura um defeito, você conta que conseguiu um trabalho, está conseguindo prosperar na linha do trabalho, na linha do dinheiro, e ela diz: vamos ver quanto tempo dura. Esse tipo de comportamento pode vir afetar muito quem está por perto.
0: É mesmo. Infelizmente, a gente vê isso é uma coisa muito comum no nosso dia a dia. A gente vai falando isso e a gente acaba lembrando de uma pessoa ou outra. Então não perca tempo. Você que está escutando, você acha que tem alguém sugando, drenando a sua energia? Você, como a gente disse anteriormente, você vem ficando muito cansado durante o dia. isso tudo pode ser carga negativa, inveja, alguém roubando a sua energia. 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Bom, isso acontece bastante, como eu estava dizendo, né? A pessoa conta uma notícia boa e alguém sempre encontra alguma coisa negativa para dizer.
4: Exatamente, Nicolas. E precisamos distinguir preocupação verdadeira de negatividade. Uma pessoa pode alertar você sobre um risco porque realmente se preocupa. Outra sempre tenta diminuir a sua alegria. A repetição mostra a diferença.
0: É isso mesmo. Vamos imaginar uma situação. Uma mulher conta para sua amiga: "Ah, consegui finalmente abrir o meu negócio." E a amiga responde: "Ah, isso não vai dar certo. Ah, você não entende nada de negócio. Ou você vai perder o seu dinheiro." E depois, sempre que ela tenta alguma coisa nova, escuta comentários semelhantes. Cristina, isso pode influenciar?
1: Pode influenciar, principalmente se a pessoa permite que aquelas palavras entram profundamente nela. Às vezes, problemas não é apenas aquilo que alguém diz, mas pode ser aí aquilo que influencia sobre a pessoa, né? Se todas as vezes que alguém fala algo negativo, se você abandona os seus projetos, as suas metas, aquela pessoa acaba aí tendo muita influência sobre a sua vida. Então, não ouve o que aquelas pessoas negativas têm para dizer. Pessoas realmente existem para te deixar embaixo, né? Não quer ver o seu bem, a sua energia. Não é mesmo, Stephanie?
4: Exatamente. E existe outra questão. Às vezes, buscamos aprovação justamente nas pessoas que nunca vão nos apoiar. Então, ficamos repetidamente frustrados. E é importante aprender também a escolher para quem contamos nossos projetos. Nem todo mundo precisa saber tudo.
0: Muito bem. E essa é uma boa orientação, na verdade. Nem todo projeto precisa ser contado antes de estar estruturado, né? A Cristina fala isso com muita frequência, não é, Cristina?
1: Exatamente isso. Existe um tempo para falar, né? E para mostrar. Eu costumo falar uma frase muito importante: não faça barulho com o seu sucesso, desde que o seu sucesso faça barulho por você. Não precisa aí ficar falando para toda a gente. Guarde em silêncio e as pessoas vão ver o que você vai produzir, os seus projetos, as suas metas, o seu crescimento.
0: Muito bem. É aquilo, gente. Não deixa para amanhã o que você pode fazer hoje. 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Bom, a gente está falando agora de todos os problemas que isso causa, o que acontece, como identificar, mas até agora a gente não falou de como nos proteger. Então, vamos passar para esse tema. Bom, vamos para a parte que muita gente está esperando. Como se proteger? Cristina.
1: Primeiro, eu digo assim, proteção espiritual começa também com o seu comportamento. Não adianta fazer banhos, oração, defumação e continuar todos os dias no mesmo ambiente, né? Com fofocas, ambiente com conflitos, negatividade, né? Algumas atitudes simples ajudam você e evita conflitos aí na sua vida. Contar tudo da sua vida não pode ser feito isso, tá bem? Não participe aí de fofocas. Quando alguém estiver fazendo fofoca, cai fora, tá bem? Não adianta aí com brigas, discussões, desentendimento. Faça suas orações. Mantenha a sua casa sempre energética, com defumação, com oração organizada, né? E isso vai ajudar as forças espirituais a fortalecer você. Aprenda a se afastar quando tudo está mal, entendeu? Isso é uma dica muito importante e é valiosa.
0: Entendi. E dentro da espiritualidade?
1: Dentro da espiritualidade, eu costumo aí dizer que uma oração é muito importante, independente da sua fé, da sua religião. Pode acender uma vela de maneira segura, claro, para o seu anjo da guarda, conforme a sua tradição. Lembrando também, nós fazemos lá no nosso espaço um mapa do anjo, que chama angelologia, para você saber qual o seu anjo. Se você não tem o seu anjo, fala, eu acendo esta vela para o meu anjo da guarda e peça aquilo que você quer. Pode fazer uma limpeza espiritual adequada, tá bem? A gente também ensina isso, uma limpeza, não digo só de faxina, claro, a faxina é muito importante, mas uma limpeza energética, uma limpeza astral. Pode também buscar uma orientação quando você sente aí que a vida está travada, que o lado emocional não está bem, né? Mas sempre aí cuidando do seu equilíbrio, tá? Não podemos aí transformar qualquer problema, né, em perseguição espiritual. Às vezes não é uma perseguição espiritual. Hábitos saudáveis, né? Hábito saudável do seu dia a dia, como acabamos de passar, muda completamente a sua vida, a sua rotina.
0: Entendi, faz total sentido. Por isso que é importante você agendar a sua consulta com a taróloga Cristina, porque às vezes você não sabe se realmente tem uma carga negativa te atrapalhando, se tem algum tipo de inveja realmente atrapalhando que os seus projetos não vão para frente, atrapalhando o seu relacionamento atual. Isso tudo pode ser carga negativa, inveja, fofoca dos outros, isso tudo atrapalha. 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Stephanie, o que você acrescentaria nisso que a Cristina acabou de dizer?
4: Nicolas, eu diria para não alimentar energeticamente aquilo que você quer afastar. Por exemplo, a pessoa diz, ah, fulano me fez mal, falou isso, fez aquilo, mas passa o dia inteiro falando dessa pessoa. Vai nas redes sociais, fuxica a vida da pessoa, conta história sobre para 10 amigos, pensa antes de dormir, acorda pensando. Então, mesmo querendo se afastar fisicamente, a pessoa continua emocionalmente conectada. E, às vezes, proteger-se também significa parar de alimentar mentalmente aquela situação.
0: Entendi, entendi. Então, é aquilo. Não é de maneira só física. Por exemplo, aquela pessoa é fofoqueira, ela é invejosa, eu vou sair de perto dela, mas eu fico com aquele pensamento nela, pensando, repetindo. Não adianta nada.
1: Exatamente.
0: Então, cortar o contato não adianta se a pessoa continua vivendo com aquilo na cabeça, né, Stephanie?
4: Exatamente, Nicolas. Você pode se afastar fisicamente, mas continua completamente preso emocionalmente a essa pessoa.
0: Entendi. Quer acrescentar alguma coisa, Cristina?
1: Eu estava rindo aqui que muitas das vezes acontece muito isso no consultório, né? Então, esse programa está sendo ideal. Então, presta bem atenção. Se você está vivendo esse momento, esse programa aí está sendo realmente para você, tá?
0: E se você sente que está vivendo uma situação espiritual repetitiva, se você percebe sua energia pesada, ou sente que determinados caminhos parecem sempre bloqueados, pode procurar orientação. A taróloga Cristina, juntamente com a sua auxiliar, a taróloga Stephanie, realiza consultas de tarô, cartas ciganas e búzios, além de orientações e trabalhos espirituais para todos os fins, tá? Trabalho para o amor, trabalho para a limpeza, trabalho para a prosperidade, para trabalho. 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
1: Exatamente isso. Cada caso precisa ser analisado individualmente, tá? Podemos observar questões aí no amor, no trabalho, na família, caminhos espirituais aí, prosperidade. Quando existe necessidade de um trabalho espiritual, meus trabalhos aí. Eu não só falo, eu mostro, você vai. Se eu costumo dizer, Nicola, se eu posso ajudar, eu ajudo. Se não, também não é vergonha dizer não posso, né? A gente é muito sincero. Eu também costumo dizer uma coisa. Se eu ajudo as pessoas, eu me fortaleço espiritualmente. Lembrando que eu vim de Salvador, Bahia. Eu sou mãe de santo, filiada, iniciada em Salvador. Estamos aqui há muito tempo, entendeu? Então, a sua vitória é a minha conquista. A sua história é a minha vitória. Então, se eu te ajudo, eu me fortaleço espiritualmente. Eu falo que eu ganho mais pontos espirituais, né? Cada parte que eu vou ajudando. Isso é muito importante.
0: Sim. E como é que funcionam os atendimentos, Stephanie?
4: Então, Nicolas, no tarô podemos analisar padrões, decisões, relacionamentos, trabalho e situações que parecem sempre se repetir. O objetivo é ajudar a pessoa a compreender melhor o momento que está vivendo e enxergar caminhos possíveis.
0: Entendi. E isso vocês fazem lá no consultório de vocês?
4: Exatamente, Nicolas. Dentro lá no nosso consultório, lá no Funchal, realizamos vários tipos de consultas, tanto nas cartas ciganas, quanto no tarô, nos búzios, a quiromancia, que é muito famosa, né? A leitura na linha das mãos, e a cristalomancia. E através da consulta, a gente analisa o caso da pessoa, tudo direitinho, procura saber o que está acontecendo, se é relacionado ao caso do amor, do trabalho, falta de dinheiro, sente que a vida não anda, que a vida não vai para frente, a gente analisa o caso dessa pessoa e ver se isso tudo que está acontecendo é por conta de problema espiritual e se tem como ser tratado. Claro, se tem como ser tratado, a gente trata e cuida da melhor forma.
0: Maravilha. Como é que a gente faz para agendar uma consulta?
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0: Muito bem, então vamos agora para a segunda parte do nosso tema. Por que algumas pessoas não conseguem prosperar? Cristina, espiritualmente, quais situações você encontra?
1: Primeiro, precisamos entender o que significa prosperidade. Prosperidade não é apenas o dinheiro. Muitas pessoas acham a prosperidade financeira. Não é assim. É os caminhos abertos, é conseguir oportunidades no trabalho, grandes oportunidades no que você quer, é ter condições de crescer. Crescer como? Energeticamente, espiritualmente, crescer, evoluir, expandir. Tudo isso é prosperidade. É conseguir trabalhar, é conseguir organizar a sua vida, colher frutos, plantar frutos. Falando em frutos, até mesmo quem trabalha aqui muito na agricultura, tudo isso é prosperidade. Ah, a minha horta, a minha fazenda, como dizem aqui, minha fazenda é próspera, né? Tem muitas plantações e tal. Eu agradeço a todos os nossos pacientes, aqui estamos agradecendo nossos amigos, que eu recebo muito presentes aí, né? As pessoas trazem banana, aprendi a falar semilha, né? Que é a nossa banana. Então, a gente come muitas frutas da horta do agricultor. Então, isso é muito importante. Então, você que está ouvindo o nosso programa e você tem uma agricultura, você é próspero, sabia? Então, fala, eu sou próspero. Não fala para os outros, fala com você mesma. Eu sou próspero. A minha plantação, a minha horta está crescendo, está produzindo, está desenvolvendo. Em alguns casos, dentro da nossa crença espiritual, a pessoa pode procurar, sim, uma orientação para verificar se existe algum bloqueio, algumas questões energéticas, mas muitas das vezes as pessoas também encontram comportamentos que precisam ser mudados, como as palavras, né? Ah, eu não consigo, eu não posso, eu não sou próspero, eu tô embaixo. Não é assim, gente. Eu costumo dizer que o nosso cérebro é o nosso mordomo. Tudo que você pensar e mandar para a energia, para o universo vai conspirar ao seu favor. Por exemplo, nós somos feitos de pura energia espiritual. Entendeu, Nicolas?
0: Sim, faz total sentido. Passe agora um exemplo para os nossos ouvintes desses comportamentos que precisam mudar.
1: A pessoa diz, eu quero prosperar, mas gasta tudo e não fica com nenhum dinheiro,
0: gasta,
1: né?
0: Tudo que ganha.
1: Faz e gasta, como eu falo, dinheiro entra por uma mão e sai por outra, entendeu? Não organiza as suas contas, tem que organizar. Né? Existe aí hoje muito acesso de saber como você vai organizar o seu dinheiro, a sua empresa, né? E em tudo que ficar positivamente organizado, até no Feng Shui mesmo, eu sou consultora de Feng Shui, tudo que fica organizado, a energia flui, né? Não invista aí tudo o que você gasta assim, sem pensar. Né? O dinheiro é suado, é trabalhado, então você tem que dar valor para cada moeda, para cada cêntimos da sua vida, né? Não invente aí o seu, energias negativas na sua cabeça. Você é próspero, pense que você tem tudo para começar um caminho. Então, não adianta colocar todas as responsabilidades no lado espiritual, gente. Não é tudo, às vezes, macumba, inveja, trabalho. Tem que mudar você. Você tem que ficar pensando, eu vou mudar, eu vou crescer. Não é mesmo assim, Stephanie? O que você acha disso?
4: Exatamente, mãe Cristina. No tarô, aparecem muitos padrões de medo. A pessoa recebe uma oportunidade, mas pensa, não sou capaz, não vai dar certo, ou melhor não tentar. Então, ela continua no mesmo lugar, continua estagnada ali no mesmo lugar para sempre. Também existe a comparação. Hoje em dia, principalmente com as redes sociais, alguém olha para a vida da outra pessoa, fica analisando aí as redes sociais dessa outra pessoa, né? E fala, fulano está melhor que eu, fulano faz isso, faz aquilo, viaja, compra. Mas não conhece todo o caminho que aquela pessoa passou. A comparação constante pode gerar desânimo.
0: Olha, muito bem. Eu lembrei de um pessoal, eu vou até recomendar as consultas de vocês, porque gasta muito, não organiza as contas, empresta dinheiro para todo mundo e fica sem nada. Então eu vou recomendar para esse pessoal, que eu acho que uma consulta de tarô vai ajudar eles. E você, ouvinte, que sente que às vezes, como a Cristina e a Stephanie falou, às vezes nem tudo é espiritual. Às vezes são ações e atitudes básicas que você mudando, você já começa a se sentir melhor. Mas não podemos colocar na mesa que às vezes sim pode ser um problema espiritual. E como que você vai descobrir se é um problema espiritual ou se é um problema nas suas atitudes? É simples, realizando uma consulta com a taróloga Cristina ou a taróloga Stephanie. 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E existe também aquele pensamento, pra mim nada funciona, né, Stephanie?
4: Com certeza, Nicolas. Quando a pessoa começa a acreditar nisso, pode deixar de perceber pequenas oportunidades. Imagine duas pessoas recebendo a mesma oportunidade. Uma pensa, vou analisar e vou tentar. A outra pensa, isso não é para mim. Antes mesmo de começar, já desistiu.
0: Faz total sentido. E, Cristina, uma pergunta que aparece muito, né? A inveja pode atrapalhar a prosperidade?
1: Sim, na espiritualidade, muitas tradições acreditam que pensamentos e intenções más negativas podem sim gerar um ambiente pesado. Eu acredito muito, muito nisso, né? Mas nem sempre eu digo assim, não podemos viver aí com medo da inveja, né? Então, esse tema hoje está envolvido tudo isso aí, né? Pensamentos positivos, palavras. Mas eu sempre digo, não podemos viver aí com medo. Se uma pessoa acha que todo problema na vida é inveja, deixa aí, né, esse pensamento de lado, tá? Faça o seu próprio pensamento positivo, melhore as suas condições, tá? Se proteja com aquilo que a gente já está orientando você aqui, tá? Com oração, com pensamentos positivos, e aí você muda essa própria energia.
0: Muito bem. Então não é porque algo deu errado que automaticamente alguém fez alguma coisa contra a pessoa, né? É aquilo, é importante analisar, né?
1: Exatamente. Às vezes o negócio deu errado, né? Não deu certo na sua vida porque o planejamento não foi adequado, não foi bom. Às vezes um relacionamento acabou porque existia aí problemas entre o casal. Às vezes as pessoas perderam aí dinheiro porque fez uma má escolha financeira, agiu mal, na impulsividade, no impulso. Então, isso dá mal. Então, precisamos aí ter maturidade, tá? Para distinguir uma coisa da outra. Eu costumo dizer para os meus pacientes lá, né? Não meta os pés pelas mãos, vamos com calma, tá? As cartas do tarô ajudam muito. Eu costumo dizer que o nosso consulta de tarô, né? Como as Lenormand, que eu e a Stephanie fica executando no nosso espaço, o que acontece? É um direcionamento. Eu costumo dizer que o tarô, ele vai te dar aí um aconselhamento, né? Ele vai te aconselhar para você não meter os pés pelas mãos, não é mesmo, Stephanie?
4: Exatamente. Eu acrescentaria, quanto mais tempo você passa preocupado com quem está com inveja com você, com quem joga aquela energia negativa, quem tem inveja com você, menos energia sobra para construir aquilo que você realmente quer. A melhor resposta é, para muita energia negativa, é continuar trabalhando com responsabilidade.
0: Então, se você sente que a sua vida entrou em um ciclo repetitivo, procura respostas sobre amor, trabalho, prosperidade ou caminhos espirituais, marque a sua consulta com a taróloga Cristina ou a taróloga Stephanie, né? Não deixe para amanhã o que você pode fazer hoje.
1: Na consulta, buscamos compreender cada situação e orientar de maneira individual.
4: Às vezes, uma orientação ajuda justamente a enxergar aquilo que a pessoa não estava conseguindo perceber sozinha.
0: Entre em contato com a nossa equipe, e faça a sua marcação, ok? Vamos agora falar, antes do nosso telestral, né, que já está chegando, eu quero uma orientação rápida de cada uma. Cristina, uma pessoa está se sentindo carregada e sente que não prospera. Por onde começar?
1: Primeiramente, organizar a sua vida, observar as pessoas ao seu redor. Faça suas orações, evite fofocas e conflitos. Para de contar a sua vida, os seus projetos para todo mundo. E se você sentir necessidade, procure uma orientação espiritual mais séria e mais profunda.
0: Stephanie?
4: Eu faria 3 perguntas. O que estou repetindo? O que estou permitindo? E o que posso fazer de diferente essa semana? Não tente mudar a vida toda num dia. Escolha uma mudança concreta e comece.
0: Muito bem, então vamos agora para o nosso teleastral. Para você que não sabe o que é o teleastral, é um momento que a gente abre para que você, ouvinte, possa participar com a gente aqui em direto, aqui no programa. Você pode fazer sua pergunta, que a taróloga Cristina vai responder através do tarô. É só você fazer uma pergunta objetiva, tá? Você envia uma mensagem no nosso WhatsApp. O nosso número de telemóvel é o 912-535-453. É muito simples, é só você entrar em contato, mandar sua pergunta objetiva, falar de onde você mora, o seu nome, data de nascimento, que a gente vai te responder. E hoje nós estamos aqui com 3 ouvintes, 3 perguntas que vieram aqui da rádio. Bom, a nossa primeira participante é da Patrícia Almeida, nascida no dia 12 de junho de 1985. E ela pergunta se essa pessoa ainda pensa em retornar nosso relacionamento. E ela escolheu o caminho da esquerda, Cristina.
1: As cartas de tarô indicam, vamos aqui pensar na sua pergunta, tá? Embaralhando as cartas, pensando aí no ouvinte. Patrícia, simbolicamente, aparece para você a energia da carta do julgamento. Esta carta fala aí de retorno, você tem que ter, vai ter o retorno, reflexões, situações do passado que volta a ser analisadas, né? Existe sim possibilidades de um contato ou de uma conversa importante. Mas a carta também pergunta aí, se esta pessoa volta ou não. Tem tudo para ver aí, né? Problemas antigos para ser resolvido, tá bem? Não pense apenas aí no retorno. Pense na quantidade de amor, de afeto, de prosperidade e tente mudar, como aquilo que nós estávamos falando. Mude a energia, mude o pensamento, mude o foco para que as coisas possam encaminhar. Tá bem, Patrícia? Obrigada pela sua audiência. Obrigada pela sua participação. Você, ouvinte, que está nos ouvindo, quer uma orientação mais completa, mais detalhada, tá bem? Nos procure aí que possamos sim ajudar. Pedro Nicol, qual é o salmo para a Patrícia que você recomenda nesse caso?
2: Muito bem, Patrícia, primeiramente obrigado por ter interagido conosco, mandando a sua perguntinha lá pra gente, tá? Recomendo para si, Patrícia, o Salmo 23, com uma oração de confiança e serenidade. E também sugiro que você acenda aí uma vela branca, associada simbolicamente a paz, clareza e equilíbrio. Sempre acenda qualquer vela, pessoal, certo? Com segurança e nunca deixe sem observações, tá bom? Para não correr o risco aí de pegar fogo.
0: Muito bem, muito obrigado pela participação, Patrícia Almeida. Antes de seguir para o próximo ouvinte, eu queria falar com o Pedro Nicol um bocadinho. A gente falou bastante sobre espiritualidade. Explica um pouquinho sobre os seus trabalhos agora lá no nosso espaço.
2: Muito bem, Nicolas. Primeiramente, né, os amigos ouvintes aqui da nossa rádio, eles têm um desconto especial, não pagam, na verdade, a avaliação é totalmente gratuita, né? Nessa anamnese, onde a gente vai ter uma conversa, a gente vai saber um pouco melhor do que está se passando com o paciente, né? E a gente vai indicar uma melhor terapia, melhor tratamento. Pode ser através da acupuntura, da auriculoterapia, do alinhamento energético do chakra, da cristaloterapia também, que é muito interessante, saber utilizar os cristais. Muita gente tem os cristais em casa, pedra, ametista, quartzo rosa, enfim, turmalina, mas às vezes não sabe como utilizar, não sabe como limpar, não sabe como energizar, não é mesmo, Cristina?
1: Exatamente. Tudo lá no nosso espaço a gente vai dando dicas e aconselhos, não é, Pedro?
2: Muito bem. E aí, nessa consulta, a gente vai dando orientações e vou indicar o melhor tratamento. Pode ser ele energético, que seria com a minha parte, ou espiritual, quando é o lado da Cristina, terapêutico.
0: E como o nosso ouvinte pode entrar em contato com a gente?
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0: Muito bem, a gente já está terminando o nosso horário, a gente já passou até um bocadinho. Vamos para o último ouvinte. A nossa próxima participação é do Ricardo Fernandes. Ele é nascido no dia 7 de setembro de 79. Ele pergunta se a vida financeira dele tende a melhorar. Ele escolhe o caminho do meio.
1: Pensando aqui na sua carta, pensando aqui na sua pergunta, aparece aí o As de Ouros, né? Esta carta fala da oportunidades materiais, possibilidades de ganhos, né? Novos recomeços, novas oportunidades financeiras. Mas também significa o dinheiro chegando sem esforço, tá? Mostra aí uma oportunidade, Ricardo, que você precisa aproveitar. Então, não desperdice essa oportunidade. Pensamentos positivos, lembrando aí. Pode ser um trabalho, um projeto, um negócio, tá? Uma decisão importante na sua vida,

0: novos caminhos, abertura de caminho. Indico também que você faça uma oração ao seu anjo guardião, acendendo uma vela azul clara, simbolicamente ligada à serenidade, clareza emocional e tranquilidade para tomar decisões, tá bom?
1: Muito bem, a gente está chegando então ao final do nosso programa. 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Muito bom dia a todos, uma boa quarta-feira a todos. Cristina?
2: Tchau, tchau. E lembrando aí que hoje, quarta-feira, dia de oração forte no nosso espaço Vida em Harmonia, tá bem? Beijinho a todos.
0: Muito bem, muito obrigado mais uma vez pelo carinho da vossa audiência. Obrigado também, Rodolfo. Muito obrigado aí pela atenção na mesa técnica. Tchau, tchau e até a próxima quarta-feira, se assim Deus nos permitir.
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1: Então vamos continuar nesta manhã de quarta-feira em ótima companhia. Espero que estejam bem dispostos desse lado. Temos agora quase 35 minutos desta edição de quarta-feira 15 de uma ótima manhã.
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O tempo para esta quarta-feira, temos períodos de céu muito nublado, apresentando geralmente muito nublado na vertente norte da Ilha da Madeira. Teremos também possibilidade de ocorrência de precipitação fraca no final da manhã e em especial a norte da Madeira. Teremos vento entre os 30 e os 60 km/h no extremo leste e oeste da Madeira. Quanto às máximas, temos 21 para a Ponta do Sol, Machico, Porto Meniz e Ribeira Brava, máxima de 22 para a Câmara de Lobos, 24 para Funchal, 23 para São Vicente, 18 para Santana e 20 para a Ilha do Porto Santo. 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

E terminamos mais uma manhã de quarta-feira na companhia do Começar de Novo. Eu sou a Andréia Alves e amanhã eu regresso, quinta, a partir das 7:30.

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Senhor nosso Deus e Pai, em o nome do Teu Filho amado, Senhor Jesus Cristo, agora são meio-dia no arquipélago da Madeira, e nós entramos em oração em favor de todos os amigos ouvintes, especialmente aqueles que estão oprimidos, aqueles que estão cansados, desanimados, perseguidos, humilhados, aqueles que, no momento de desespero e de dor, planearam o suicídio, pensaram na morte como a solução de todos os seus problemas. Eu peço, Senhor Jesus, envia a Tua luz para desfazer as trevas na mente e no coração desse amigo ouvinte. Aonde estiver uma pessoa agora a participar desta oração, visita ela. Se ela estiver no hospital, no lar de idoso, no presídio, aonde ela estiver, visita agora com o teu poder e que a luz brilhe, que a luz ilumine e desfaça todas as trevas, toda a maldade. Que o reino de Deus chegue até esta pessoa, meu Pai. Liberta eles. Senhor Jesus, que o principado e a potestade aqui da ilha da Madeira, do arquipélago da Madeira, seja repreendido. E que as pessoas que estão bloqueadas e travadas pelas trevas sejam livres agora. E que elas recebam a Tua luz e a Tua salvação. Eu oro pelos que estão nos hospitais. Eu oro pelos que estão desempregados, endividados. Eu oro por todos os amigos ouvintes. Que haja paz, que haja luz. Eu abençoo este copo com água que nós temos na mão. E ao bebermos desta água, Senhor Jesus, recebamos a Tua paz, recebamos a Tua luz. Minha amiga, meu amigo, beba da sua água, seja abençoado. Graças a Deus. Respire fundo. Tenha luz, tenha paz. Hoje, quarta-feira, o poder de Deus alcança a senhora, o senhor, e essa depressão sai, e essa angústia sai, e você se levanta. Eu ofereço a todos os meus amigos ouvintes essa canção muito bonita, e daqui a pouco nós voltamos com o nosso programa Ponto de Luz.

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0: Olá, muito boa tarde a todos os amigos do programa Ponto de Luz. Hoje, quarta-feira, 23 de setembro de 2026, cá estamos com o nosso programa Ponto de Luz através da Rádio Zarco, Rádio Palmeira, Rádio Festival, Rádio Popular. Aonde você estiver, minha amiga, meu amigo, aqui no Arquipélago da Madeira, seja você iluminado e abençoado pelo Senhor Deus. Agora são 12 horas e 9 minutos, meio-dia e 9. Meu amigo, eu quero falar a respeito do reino de Deus. A Bíblia diz que o reino de Deus chega até nós quando os espíritos são expulsos. Está escrito no livro de Mateus, o capítulo 11, nós podemos ali ver a respeito do reino de Deus. O reino de Deus, ele vem com a ausência do reino das trevas, do reino do mal, do reino dos espíritos malignos. É verdade. Jesus, ele falou isso e disse, olha, se eu expulso espíritos pelo dedo de Deus, então é chegado até vós o reino de Deus. Então a gente tem o entendimento de que para a senhora, para o senhor, ser livre de todas as trevas, é você que agora está ouvindo o programa, e você é vítima de bruxedo, de feitiço, de pragas, de maldições, os espíritos te atacam, você é vítima, por exemplo, de invejas. Aliás, a gente pode ouvir agora, inclusive, os sintomas da inveja, só para dar destaque ao argumento que eu estou falando. Vamos ouvir, e a gente já volta.
1: Ouça agora os sintomas de uma pessoa que tem sido vítima de inveja. Um cansaço inexplicável. Insegurança nas decisões. Ataques de ansiedade. Acidentes constantes. Tudo o que faz dá errado. Não consegue um emprego fixo. Nunca termina o que começa. A herança está a destruir a sua família. Perdeu o interesse por coisas ou pessoas que antes eram apreciadas. Tem dores por todo o corpo. Entre a cabeça, as mãos, as costas e os pés. Perda de apetite ou de peso ou aumento de peso. Sente-se inferior a tudo e a todos. Tem pensamentos negativos ou de morte. Sente desgosto pela vida. Desânimo. Acorda sobressaltado à noite. Tem dificuldade a dormir ou sono em demasia. Tem sensações estranhas e até sente tonturas. Se você se identificou com estes sinais, saiba que você e a sua família estão a ser vítimas de inveja.
0: É, meu amigo, minha amiga, você que se identificou com esses sinais da inveja, o reino de Deus quer chegar até você. É isso mesmo que você ouviu. O Senhor Jesus, ele expulsa o reino das trevas, o reino dos espíritos, da vida de uma pessoa, quando essa pessoa recebe o reino de Deus dentro de si. E não é isso que você quer? O reino de Deus dentro de si? Não é isso que você deseja? Luz para os seus caminhos? Não é isso que você quer? Luz para a sua vida? Não é isso que você deseja? A luz que desfaz todas as trevas, todas as maldições, tudo que não presta? Ah, minha amiga, meu amigo, se você é uma pessoa que sofre, vítima das trevas, então o Senhor Jesus, ele te convida para te libertar, para te livrar. Porque ele disse, vinde a mim, vós que estáis cansados e oprimidos, e eu vos aliviarei. Nós vamos ouvir agora testemunhos de pessoas que estavam oprimidas, cansadas, de pessoas que estavam doentes, amaldiçoadas, mas que chegaram até Jesus e foram libertas.
2: O seu nome?
3: Odete.
2: Odete, o que aconteceu através da quebra da maldição?
3: Através da quebra da maldição, pastor, fiquei livre. Porque eu cheguei no centro de ajuda espiritual arrasada, com vícios, doenças. E fui convidada para o centro de ajuda espiritual. E aí que contei o livramento do vício, da bebida, das doenças.
2: Os vícios era o álcool?
3: O álcool e a bebida, o álcool e o cigarro.
2: Cigarro. As doenças?
3: HIV, fígado, que originou hepatite.
2: Quebra da maldição foi importante para essa libertação?
3: Foi importantíssimo, pastor, porque senti-me afrontada pela doença e pelo vício. E não somente eu, até os meus irmãos também bebiam muito, também fumava, é uma maldição familiar. Mas após entrar na centro da vida espiritual, usei a fé, perseverei e venci.
2: Como está hoje?
3: Estou boa.
2: Qual o nome da senhora?
4: Inácia.
2: Inácia, o que aconteceu na reunião da quebra da maldição?
4: Então, eu na reunião da quebra da maldição quebrei a maldição que eu trazia quando cheguei ao centro de ajuda.
2: Que maldição era essa?
4: Então, a minha mãe era doente e eu tenho a certeza que o problema que ela vivia, a maldição que ela viveu, passou para mim, porque eu já nasci doente. A gravidez que ela passou por mim já não foi saudável. E, portanto, foi sempre acompanhada por medicamentos, era assim uma vida de altos e baixos, sempre muito preocupados com a minha vida. E aos 17 anos eu comecei a ser vítima de enxaquecas. Enxaquecas que me levavam mesmo à loucura. Dia e noite vomitava, desidratava-me mesmo. Depois daí de seguida, segui para os médicos de psiquiatria. Problemas de estômago, desenvolveu-se uma gastrite nervosa no estômago, portanto, os intestinos preguiçosos, a vesícula, problemas de fígado. Portanto, eu comecei a ser seguida no, na parte da psiquiatria, tinha 17 anos, logo após o desenvolvimento das enxaquecas.

0: Porque eu tinha o meu organismo, pronto, todo, todo arruinado.
1: Quando chegou, foi atendida, aconselhada, foi acompanhada. Que mudanças começou a ver?
0: Então, pastor, comecei a ver aos poucos. Só que eu vinha com uma ansiedade tão grande que eu percebi que, digamos, que era impossível eu obter a saúde que eu tenho hoje. Mas então, eu comecei a ouvir, eu comecei a praticar. Eu agarrei-me com unhas e dentes e não mais faltei. E hoje quebrei essa maldição, praticando na quebra da maldição. Hoje estou feliz.
1: As doenças que carregava.
0: Tudo para o inferno.
1: Já não está mais no seu corpo.
0: Senhora.
1: Completamente sã.
0: Completamente saudável. Tenho mais saúde agora do que tinha quando era jovem.
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4: Eu sou Alexandrina Souza e antes de chegar no Centro de Ajuda eu era uma criança muito triste, muito complexada. A minha família era completamente destruída, com muitos problemas financeiros. A gente vivia na miséria, completamente. Morávamos num barraco onde chovia, não tinha eletricidade, não tinha água. Por causa desses problemas financeiros, eu era uma jovem, uma adolescente muito complexada, muito reservada. Os meus estudos não desenvolviam. A nível familiar, os meus pais estavam sempre com brigas. Eu e meu irmão também estávamos sempre desentendidos. Havia sempre confusão. Sempre entre gritos, discussões, não havia paz. O que originava essas discussões eram os problemas financeiros, era a própria postura do meu agregado familiar. Não havia respeito, não só entre os nossos pais, mas mesmo nós filhos já estávamos a desrespeitar os nossos pais. Eu cresci nesse ambiente e para mim isso era quase normal, né? À medida que eu fui crescendo, fui tomando consciência que isso não era uma situação normal, tanto os problemas familiares quanto os problemas na escola. Então ainda fiquei mais triste, mais fechada, uma jovem ainda muito mais complexada. Não me conseguia relacionar com mesmo os colegas da escola. Nas simples brincadeiras da escola, eu não conseguia participar. Um tio meu convidou a minha mãe, devido aos problemas todos que ela passava, ele convidou a minha mãe e foi assim que eu entrei no centro de ajuda. Hoje, eu tenho uma vida completamente transformada. Principalmente, primeiro comecei por curar o meu interior, por me libertar de todos os complexos, me libertar de toda a tristeza. Passei a ser uma aluna estudiosa, ter resultados escolares. Comecei a me relacionar na escola, deixei de ser aquela pessoa triste, aquela jovem triste, fechada. E isso refletiu-se nos meus estudos, refletiu-se em minha casa, refletiu-se em toda a minha volta. A nível financeiro, começou a haver uma evolução. Nós saímos daquele barraco que a gente vivia, a gente saiu daquela situação. Passamos por uma casa maravilhosa, com 4 quartos, com condições, que isso para nós foi a realização de um sonho, não é? E depois veio a minha conquista profissional, tenho um trabalho que gosto, as portas abriram-se. A nível interior sou uma jovem realizada, feliz, não tenho mais complexos, não vivo mais triste, isolada. Tenho alegria, tenho força para viver, tenho objetivos a realizar. A nível sentimental, através do sacrifício, também conheci a pessoa que me está a realizar. Estamos a construir o nosso futuro, a planejar o nosso casamento. E hoje estou muito feliz. Ao participar nas reuniões do Centro de Ajuda, eu quebrei a maldição que estava na minha vida.
5: Olha que coisa maravilhosa ela falou. Ao participar das reuniões, a maldição que ela trazia foi quebrada. No livro de Lucas, no capítulo 11, no versículo 20, não é? Não é no livro de Mateus, é Lucas. Diz assim: mas se eu expulso os espíritos,

0: pelo dedo de Deus. Certamente a vós é chegado o reino de Deus. O reino de Deus é alegria, prazer, é salvação. O reino de Deus é vida e não morte. O reino de Deus é paz e não sofrimento. O reino de Deus é luz e não trevas. Portanto, você que sofre e padece, para o seu caso tem jeito, para você tem solução, para a sua vida tem jeito. Nessa próxima sexta-feira, minha amiga, meu amigo, você será liberto, porque nós vamos entregar para você o ponto de luz. Você vai se tornar esse ponto de luz. O reino de Deus vai entrar dentro de si nessa próxima sexta-feira, porque nós vamos realizar o combate ao espírito destruidor de famílias. Você que ouve o programa e deseja falar conosco, você quer desabafar, você precisa de ajuda, não tem com quem ninguém falar, você está sozinho, abandonado, então você pode pegar o seu telefone e ligar agora. 218-368-008. A dona Ana, ela ligou e pede oração pela saúde e está com problemas gravíssimos, ela se sente envergonhada e isso revolta muito por causa da saúde dela. A dona Irene pede oração pela causa na justiça, no tribunal, porque ela precisa ganhar essa causa no tribunal. A dona Ana Ferreira, ela pede oração pelo marido, o Jorge, está passando muitas lutas no casamento e o homem está muito nervoso, briga muito e é agressivo. E o seu João Francisco Silva pede oração pelo Joaquim Silva, que está com problemas de separação no casamento. Seu Joaquim está muito mal e pede oração. Você também pode ligar e pedir oração, pedir ajuda. Nós estamos à sua disposição.
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0: Muito bem, estamos de volta com a nossa programação e eu queria fazer um grande chamado, um convite para todos os amigos ouvintes. Repare, não é para que você troque de igreja, não é para trocar de religião, não é para trocar de denominação religiosa, nada disso. Eu quero convidar você a receber o reino de Deus dentro de si. Hoje, quarta-feira, nós vamos realizar a parte número 10 do estudo bíblico Armadura de Deus. Nós vamos falar hoje a respeito do reino de Deus e o reino dos céus. Para entrar no reino dos céus, é preciso entrar no reino de Deus em primeiro lugar. Então nós vamos falar sobre isso. E é tão importante, minha amiga, meu amigo, porque nós vivemos no reino do mundo. Nós vivemos no reino aonde a lei, não é, como os mais antigos diziam, e eu me lembro dos mais antigos dizer, é a lei do cão, é cada um por si. A lei do cão é esta, desculpa essa expressão, mas a lei dos cães é cada um por si e Deus por todos, cada um que se vire, é um puxando para o seu lado, se tiver que prejudicar, se tiver que matar, roubar, enganar, fazer coisa errada, aí no mundo afora é assim. Ninguém ama ninguém, ninguém tem consideração com ninguém. É um querendo só para o seu lado. Mas a lei de Deus, o reino de Deus, é completamente diferente do reino do mundo. Desta lei do mundo, o reino de Deus é o amor ao próximo. O reino de Deus é amar a Deus acima de todas as coisas. Nós vamos falar sobre isso hoje. E eu queria chamar a atenção a todos os obreiros, todos os membros da Igreja Universal e todos aqueles que são de Deus, que hoje, 19h30, compareçam e que tragam a sua Bíblia, porque nós vamos ler na Palavra de Deus essa mensagem especial. Então todos os grupos, todos os obreiros, ex-obreiros, os que estão afastados, os que se desviaram, aqueles que se estão distantes, se distanciaram, os que estão a passar lutas e tribulações na família, volte, porque hoje você será renovado, será fortalecido. Minha amiga, se com Deus as coisas já são difíceis lá fora, sem Deus é impossível de suportá-las. Se com Deus o fardo é pesado, sem Deus você não vai conseguir sustentar esse peso sozinho. Por isso, volte. Volte porque o Espírito Santo quer que você volte. Você que me ouve, e um dia você fez a obra de Deus aqui no Cenáculo, ou na Funchal 1, ou em Machico, na Ribeira Brava, em Câmara de Lobos. Você tem saudade da casa de Deus, mas você também tem vergonha. Você também sente-se envergonhado do que as pessoas vão dizer. Sinceramente e honestamente, olha, tá a se borrifar porque os outros vão falar. É isso mesmo. Olhe para Jesus, porque Ele ama você. Então vem ter conosco hoje às 15 horas, especialmente às 19h30, na Vigília do Espírito Santo, das 19h30 até às 20h30. Muito bem, nós chegamos aos momentos finais aqui da nossa participação. Voltaremos amanhã, quinta-feira, ao meio-dia, com o nosso programa Ponto de Luz. Que Deus abençoe a senhora, o senhor. Fique bem e até lá.
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1: Cordialíssimas saudações, votos renovados de uma excelente tarde de quarta-feira. Estamos a dar início a mais uma emissão de Música Pedida. Música Pedida para este dia de 23 de setembro de 2026. E hoje começamos este nosso programa de uma forma muito especial, porque hoje, dia 23 de setembro, celebramos o Dia dos Filhos. Filhos, aqueles que, independente da idade, continuam a ser sempre os nossos meninos e as nossas meninas. São parte de nós, do nosso coração, da nossa história e também da nossa vida. Hoje queremos deixar um abraço muito, muito especial a todos os filhos que estão desse lado e também a todos os pais e mães que, através da rádio, querem dedicar uma música, uma palavra ou simplesmente dizer: meu filho, minha filha, amo-te muito. Mesmo quando estamos longe, mesmo quando a vida nos separa por quilómetros, há um amor que nunca conhece distância. Por isso, nesta nossa emissão de hoje de Música Pedida, as próximas 4 horas são dedicadas à família, aos filhos, às recordações e, claro, à música que nos junta. Fique, pois, desse lado, aumente o volume do seu rádio e prepare o coração, porque que, a partir de agora, as músicas são pedidas e os sentimentos são oferecidos. Já sabem, eu sou o Júlio Pereira e esta é o seu programa de música pedida na sua Rádio Festival 98.4 FM, em simultâneo com a Rádio Sol, a Rádio Zarco e a Rádio Palmeira. Esperamos que gostem da nossa música, da nossa companhia, pois vamos a começar esta nossa festa e dedicar uma música a todos os filhos que nos ouvem.

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1: E nesta tarde musical, nesta tarde de quarta-feira, 23 de setembro de 2026, dedicada ao Dia dos Filhos, é verdade. E temos muita música ao longo destas 4 horas para todos os filhos que estão na nossa companhia. Especialmente para os filhos Dinarte, Diogo André e Sofia Marta, com muito amor, muito carinho dos pais Ana Paula e José Porfírio. Também para os filhos Cristina Isaura e Filipe José, da mãe Sofia Marta, para os filhos Michael, Alex e James na Inglaterra, da sua mãezinha Carla, e também para os filhos Vânia, Dinarte, Ruben e Nídia, dos pais Bernadette e Manuel. Também para os filhos e filhas presentes e ausentes da sua mãe Gorete, e também mais este tema musical para os filhos Hugo, Diogo e Cláudia, dos pais Idalina do Cerrado do Mar e Geraldo. Todos os filhos a receber com muito carinho, muito amor, este tema musical por parte dos seus pais, que os amam muito e desejam que este dia seja um dia muito, muito feliz e um dia inesquecível nas suas vidas. Continuamos em Câmara de Lobos na grande festa de aniversário do Tiago, ele que é natural de Câmara de Lobos, mas está atualmente a residir em Londres. Continua nesta quarta-feira a receber a música, agora por parte da sua grande amiga, dona Ana Paula, marido José Porfírio, filhos Dinarte e Diogo André, filha Sofia Marta e namorado ausentes, também dos seus netos Cristina Isaura e Filipe José, da Carla, noivo Marco, e também filhos da Carla na Inglaterra, e claro também a receber os parabéns dos amigos da rádio, Rogério Capelo e Júlio Pereira, todos a felicitar o Tiago com votos de um feliz aniversário.

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4: Continuamos nesta tarde de quarta-feira a festejar, a celebrar este dia maravilhoso que é o dia dos filhos. E os filhos nesta tarde a receberem muito amor, muito carinho de todos os seus pais. Os filhos de Inarte, Diogo André e Sofia Marta a receberem um grande beijinho e um grande abraço dos seus pais Ana Paula e José Porfírio. Também a Cristina Isauro e Filipe José a receber um grande, grande beijinho da sua mãe Sofia Marta. Os filhos Michael, Alex e James na Inglaterra a receber também um grande, grande beijinho da mãe Carla. Os filhos Vânia, Dinarte, Ruben e Nídia a receber também um beijinho e um abraço com muito carinho dos pais Bernadette e Manuel. E também os filhos e filhas presentes e ausentes a receberem um grande beijinho da sua mãe Gorete. E por fim também os filhos Hugo, Diogo e Cláudia a receber um grande abraço com muito amor, muito carinho dos seus pais, a Idalina do Cerrado do Mar e Geraldo, todos os filhos a receber um grande, grande abraço com votos que este dia seja um dia inesquecível nas suas vidas, com muito sucesso, muita alegria e também com muita saúde.

Continuamos em Câmara de Lobos, na grande festa de aniversário do Tiago. Ele que é natural de Câmara de Lobos, mas está atualmente a residir em Londres. Continua nesta quarta-feira a receber a música, agora por parte da sua grande amiga, Dona Ana Paula, marido José Porfírio, filhos Dinarte e Diogo André, filha Sofia Marta e namorado Osentes, também dos seus netos Cristina e Zara e Filipe José, da Carla, noivo Marco, e também filhos da Carla na Inglaterra, e claro também a receber os parabéns dos amigos da rádio Rogério Capelo e Júlio Pereira, todos a felicitar o Tiago com votos de um feliz aniversário.

Continuamos a festejar com muita alegria este Dia dos Filhos e o Dinarto, o Diogo André e a Sofia Marta a receber um grande beijinho, a receber mais este bonito tema musical com muito amor, muito carinho por parte dos pais Ana Paula e José Porfírio, também os filhos Cristina Isaura e Felipe José da sua mãezinha Sofia Marta, os filhos Michael, Alex e James na Inglaterra também a receber um grande, grande beijinho da sua mãe Carla, os filhos Vânia, Dinarto e Ruben e Nídia, dos pais Bernadette e Manuel, e também os filhos e filhas presentes e ausentes da mãe Glorieta, a receber também com muito amor, muito carinho, mais este tema musical. E os filhos Hugo, Diogo e Cláudia, dos pais Idalina do Cerrado do Mar e Geraldo. Todos os filhos muito felizes a celebrar este dia, acompanhado de seus pais, com muito amor, muito carinho, e que lhe desejam tudo de bom nas suas vidas, com muita felicidade e também com muita saúde. Voltamos até Londres à maravilhosa festa de aniversário do Tiago, que está a festejar mais um aninho de vida. E continua a receber os parabéns nesta tarde por parte da sua amiga Dona Ana Paula, marido José Porfírio, filhos Dinarte e Diogo André, filha Sofia Marta e namorado Ausentes, Cristina Isaura e Filipe José, a Carla e noivo Marco, e também os filhos da Carla na Inglaterra, e também a receber os parabéns dos amigos da rádio, Rogério Capelo e Júlio Pereira. Todos juntinhos a felicitar o Tiago com votos de um dia muito, muito feliz.

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1: Continuamos a celebrar este Dia dos Filhos com muita alegria e também com muita boa música. Os filhos Dinarte, Diogo, André e Sofia Marta a receber com muito carinho, muita alegria, um grande abraço e beijinho por parte de seus pais Ana Paula e José Porfírio. Os filhos Cristina, Isaura e Filipe José da sua mãe Sofia Marta. Os filhos Michael, Alex e James na Inglaterra da sua mãe Carla. Os filhos Vânia, Dinarte, Ruben e Nídia por parte dos pais Bernardo e Manuel, os filhos e filhas presentes e ausentes da sua mãe Gorete e também os filhos Hugo, Diogo e Cláudia a receber um grande abraço dos pais Idalina do Cerrado do Mar e Geraldo. Todos os pais a felicitar os seus filhos com votos de um dia muito feliz, cheio de muito amor, muita alegria e também cheio de muita festa. Voltamos uma vez mais até Londres, o Tiago a celebrar mais um aniversário. Ele que está em Londres, mas é natural de Câmara de Lobos e continua nesta tarde a receber os parabéns com muito amor, muita amizade por parte da sua amiga, Dona Ana Paula, seu esposo José Porfírio, filhos Dinarte e Diogo André, filha Sofia Marta e namorado ausentes, netos Cristina, Isaura e Filipe José, Carla e noivo Marco e filhos da Carla na Inglaterra e também os parabéns de seus amigos da rádio, Rogério Capelo e Júlio Pereira. Todos a felicitar o Tiago com um grande, grande abraço e votos de um feliz aniversário.

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4: E nesta tarde musical, nesta tarde de quarta-feira, 23 de setembro de 2026, dedicada ao Dia dos Filhos, é verdade. E temos muita música ao longo destas 4 horas para todos os filhos que estão na nossa companhia. Especialmente para os filhos Dinarte, Diogo André e Sofia Marta, com muito amor, muito carinho dos pais Ana Paula e José Porfírio. Também para os filhos Cristina Isaura e Felipe José, da mãe Sofia Marta, para os filhos Michael, Alex e James na Inglaterra, da sua mãezinha Carla, e também para os filhos Vânia, Dinarte, Ruben e Nídia, dos pais Bernadette e Manuel. Também para os filhos e filhas presentes e ausentes da sua mãe Gorete, e também mais este tema musical para os filhos Hugo, Diogo e Cláudia, dos pais Idalina do Cerrado do Mar e Geraldo. Todos os filhos a receber com muito carinho, muito amor, este tema musical por parte dos seus pais que os amam muito e desejam que este dia seja um dia muito, muito feliz e um dia inesquecível nas suas vidas. Continuamos em Câmara de Lobos na grande festa de aniversário do Tiago, ele que é natural de Câmara de Lobos, mas está atualmente a residir em Londres. Continua nesta quarta-feira a receber a música, agora por parte da sua grande amiga, Dona Ana Paula, marido José Porfírio, filhos Dinarte e Diogo André, filha Sofia Marta e namorado ausentes, também dos seus netos Cristina Isaura e Filipe José, da Carla, noivo Marco, e também filhos da Carla na Inglaterra, e claro também a receber os parabéns dos amigos da rádio, Rogério Capelo e Júlio Pereira, todos a felicitar o Tiago com votos de um feliz aniversário.

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5: Continuamos nesta tarde de quarta-feira a festejar, a celebrar este dia maravilhoso que é o dia dos filhos. E os filhos nesta tarde a receberem muito amor, muito carinho de todos os seus pais. Os filhos de Inarte, Diogo André e Sofia Marta a receberem um grande beijinho e um grande abraço dos seus pais Ana Paula e José Porfírio. Também a Cristina Isauro e Filipe José a receber um grande, grande beijinho da sua mãe Sofia Marta. Os filhos Michael, Alex e James na Inglaterra a receber também um grande, grande beijinho da mãe Carla. Os filhos Vânia, Dinarte, Ruben e Nídia a receber também um beijinho e um abraço com muito carinho dos pais Bernadette e Manuel. E também os filhos e filhas presentes e ausentes a receberem um grande beijinho da sua mãe Gorete. E por fim também os filhos Hugo, Diogo e Cláudia a receber um grande abraço com muito amor, muito carinho dos seus pais a Idalina do Cerrado do Mar e Geraldo. Todos os filhos a receber um grande, grande abraço com votos que este dia seja um dia inesquecível nas suas vidas, com muito sucesso, muita alegria e também com muita saúde. Continuamos em Câmara de Lobos, na grande festa de aniversário do Tiago, ele que é natural de Câmara de Lobos, mas está atualmente a residir em Londres. Continua nesta quarta-feira a receber a música, agora por parte da sua grande amiga, Dona Ana Paula, Paula, marido José Porfírio, filhos Dinarte e Diogo André, filha Sofia Marta e namorado Osentes, também dos seus netos Cristina e Zara e Filipe José, da Carla, noivo Marco e também filhos da Carla na Inglaterra e, claro, também a receber os parabéns dos amigos da rádio, Rogério Capelo e Júlio Pereira. Todos a felicitar o Tiago com votos de um feliz aniversário.

Continuamos a festejar com muita alegria este Dia dos Filhos e o Dinarto, o Diogo André e a Sofia Marta a receber um grande beijinho, a receber mais este bonito tema musical com muito amor, muito carinho por parte dos pais Ana Paula e José Porfírio, também os filhos Cristina Isaura e Felipe José da sua mãezinha Sofia Marta, os filhos Michael, Alex e James na Inglaterra também a receber um grande, grande beijinho da sua mãe Carla, os filhos Vânia, Dinarto e Ruben e Nídia, dos pais Bernadette e Manuel, e também os filhos e filhas presentes e ausentes da mãe Glorieta, a receber também com muito amor, muito carinho, mais este tema musical. E os filhos Hugo, Diogo e Cláudia, dos pais Idalina do Cerrado do Mar e Geraldo. Todos os filhos muito felizes a celebrar este dia, acompanhado de seus pais, com muito amor, muito carinho, e que lhe desejam tudo de bom nas suas vidas, com muita felicidade e também com muita saúde. Voltamos até Londres à maravilhosa festa de aniversário do Tiago, que está a festejar mais um aninho de vida. E continua a receber os parabéns nesta tarde por parte da sua amiga Dona Ana Paula, marido José Porfírio, filhos Dinarte e Diogo André, filha Sofia Marta e namorado Ausentes, Cristina Isaura e Filipe José, a Carla e noivo Marco, e também os filhos da Carla na Inglaterra, e também a receber os parabéns dos amigos da rádio, Rogério Capelo e Júlio Pereira. Todos juntinhos a felicitar o Tiago com votos de um dia muito, muito feliz.

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2: E nesta tarde musical, nesta tarde de quarta-feira, 23 de setembro de 2026, dedicada ao Dia dos Filhos, é verdade. E temos muita música ao longo destas 4 horas para todos os filhos que estão na nossa companhia, especialmente para os filhos Dinarte, Diogo André e Sofia Marta, com muito amor, muito carinho dos pais Ana Paula e José Porfírio. Também para os filhos Cristina Isaura e Filipe José, da mãe Sofia Marta, para os filhos Michael, Alex e James na Inglaterra, da sua mãezinha Carla, e também para os filhos Vânia, Dinarte, Ruben e Nídia, dos pais Bernadette e Manuel. Também para os filhos e filhas presentes e ausentes da sua mãe Gorete, e também mais este tema musical para os filhos Hugo, Diogo e Cláudia, dos pais Idalina do Cerrado do Mar e Geraldo. Todos os filhos a receber com muito carinho, muito amor, este tema musical por parte dos seus pais, que os amam muito e desejam que este dia seja um dia muito, muito feliz e um dia inesquecível nas suas vidas. Continuamos em Câmara de Lobos na grande festa de aniversário do Tiago, ele que é natural de Câmara de Lobos, mas está atualmente a residir em Londres. Continua nesta quarta-feira a receber a música, agora por parte da sua grande amiga Dona Ana Paula, marido José Porfírio, filhos Dinarte e Diogo André, filha Sofia Marta e namorado ausentes, também dos seus netos Cristina Isaura e Filipe José, da Carla, noivo Marco, e também filhos da Carla na Inglaterra, e claro também a receber os parabéns dos amigos da rádio Rogério Capelo e Júlio Pereira, todos a felicitar o Tiago com votos de um feliz aniversário.

Continuamos nesta tarde de quarta-feira a festejar, a celebrar este dia maravilhoso que é o dia dos filhos. E os filhos nesta tarde a receberem muito amor, muito carinho de todos os seus pais. Os filhos de Inarte, Diogo André e Sofia Marta a receberem um grande beijinho e um grande abraço dos seus pais Ana Paula e José Porfírio. Também a Cristina Isauro e Filipe José a receber um grande, grande beijinho da sua mãe Sofia Marta. Os filhos Michael, Alex e James na Inglaterra a receber também um grande, grande beijinho da mãe Carla. Os filhos Vânia, Dinarte, Ruben e Nídia a receber também um beijinho e um abraço com muito carinho dos pais Bernadette e Manuel. E também os filhos e filhas presentes e ausentes a receberem um grande beijinho da sua mãe Gorete. E por fim também os filhos Hugo, Diogo e Cláudia a receber um grande abraço com muito amor, muito carinho dos seus pais, a Idalina do Cerrado do Mar e Geraldo. Todos os filhos a receber um grande, grande abraço com votos que este dia seja um dia inesquecível nas suas vidas, com muito sucesso, muita alegria e também com muita saúde. Continuamos em Câmara de Lobos, na grande festa de aniversário do Tiago, ele que é natural de Câmara de Lobos, mas está atualmente a residir em Londres. Continua nesta quarta-feira a receber a música, agora por parte da sua grande amiga, Dona Ana Paula, marido José Porfírio, filhos Dinarte e Diogo André, filha Sofia Marta e namorado Ozentes, também dos seus netos Cristina Isaura e Filipe José, da Carla, noivo Marco e também filhos da Carla na Inglaterra e, claro, também a receber os parabéns dos amigos da rádio, Rogério Capelo e Júlio Pereira. Todos a felicitar o Tiago com votos de um feliz aniversário.

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6: Continuamos a festejar com muita alegria este Dia dos Filhos e o Dinarte, o Diogo André e a Sofia Marta a receber um grande beijinho, a receber mais este bonito tema musical com muito amor, muito carinho por parte dos pais Ana Paula e José Porfírio, também os filhos Cristina Isaura e Felipe José da sua mãezinha Sofia Marta, os filhos Michael, Alex e James na Inglaterra também a receber um grande, grande beijinho da sua mãe Carla, os filhos Vânia, Dinarte e Ruben e Nídia, dos pais Bernadette e Manuel, e também os filhos e filhas presentes e ausentes da mãe Glorete a receber também com muito amor, muito carinho, mais este tema musical. E os filhos Hugo, Diogo e Cláudia, dos pais Idalino do Cerrado do Mar e Geraldo. Todos os filhos muito felizes a celebrar este dia, acompanhado de seus pais, com muito amor, muito carinho, e que lhe desejam tudo de bom nas suas vidas, com muita felicidade e também com muito a saúde. Voltamos até Londres à maravilhosa festa de aniversário do Tiago, que está a festejar mais um aninho de vida e continua a receber os parabéns nesta tarde por parte da sua amiga Dona Ana Paula, marido José Porfírio, filhos Dinarte e Diogo André, filha Sofia Marta e namorado Ausentes, a Cristina Isauro e Felipe José, a Carla e noivo Marco e também os filhos da Carla na Inglaterra, e também a receber os parabéns dos amigos da rádio, Rogério Capelo e Júlio Pereira. Todos juntinhos a felicitar o Tiago com votos de um dia muito, muito feliz.

continuamos a celebrar este Dia dos Filhos com muita alegria, também com muita boa música. Os filhos de Dinarte, Diogo, André e Sofia Marta, a receber com muito carinho, muita alegria, um grande abraço e beijinho por parte de seus pais, Ana Paula e José Porfírio. Os filhos Cristina, Isauro e Filipe José, da sua mãe Sofia Marta. Os filhos Michael, Alex e James, na Inglaterra, da sua mãe Carla. Os filhos Vânia, Dinarte, Ruben e Nídia, por parte dos pais Bernadette e Manuel. Os filhos e filhas presentes e ausentes da sua mãe Godette. E também os filhos Hugo, Diogo e Cláudia, a receber um grande abraço dos pais Idalina do Cerrado do Mar e Geraldo. Todos os pais a felicitar os seus filhos com votos de um dia muito feliz, cheio de muito amor, muita alegria e também cheio de muita festa. Voltamos uma vez mais até Londres, o Tiago a celebrar mais um aniversário. Ele que está em Londres, mas é natural de Camarlobos e continua nesta tarde a receber os parabéns com muito amor, muita amizade por parte da sua amiga, Dona Ana Paula, seu esposo José Porfírio, filhos Dinarte e Diogo André, filha Sofia Marta e namorado ausentes, netos Cristina, Isaura e Filipe José, Carla e noivo Marco e filhos da Carla na Inglaterra e também os parabéns de seus amigos da rádio, Rogério Capelo e Júlio Pereira. Todos a felicitar o Tiago com um grande, grande abraço e votos de um feliz aniversário.

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1: Continuamos a celebrar este Dia dos Filhos com muita alegria e também com muita boa música. Os filhos Dinarte, Diogo André e Sofia Marta a receber com muito carinho, muita alegria, um grande abraço e beijinho por parte de seus pais Ana Paula e José Porfírio. Os filhos Cristina Isauro e Filipe José da sua mãe Sofia Marta. Os filhos Michael, Alex e James na Inglaterra da sua mãe Carla. Os filhos Vânia, Dinarte, Ruben e Nídia por parte dos pais Bernardo Dete e Manuel, os filhos e filhas presentes e ausentes da sua mãe Godete e também os filhos Hugo, Diogo e Cláudia a receber um grande abraço dos pais Idalina do Cerrado do Mar e Geraldo. Todos os pais a felicitar os seus filhos com votos de um dia muito feliz, cheio de muito amor, muita alegria e também cheio de muita festa. Voltamos uma vez mais até Londres, o Tiago a celebrar mais um aniversário. Ele que está em Londres, mas é na natural de Câmara de Lobos e continua nesta tarde a receber os parabéns com muito amor, muita amizade por parte da sua amiga, Dona Ana Paula, seu esposo José Porfírio, filhos Dinarte e Diogo André, filha Sofia Marta e namorado ausentes, netos Cristina Isaura e Filipe José, Carla e noivo Marco e filhos da Carla na Inglaterra e também os parabéns de seus amigos da rádio, Rogério Capelo e Júlio Pereira. Todos a felicitar o Tiago com um grande, grande abraço e votos de um feliz aniversário.

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5: E nesta tarde musical, nesta tarde de quarta-feira, 23 de setembro de 2026, dedicada ao Dia dos Filhos, é verdade. E temos muita música ao longo destas 4 horas para todos os filhos que estão na nossa companhia. Especialmente para os filhos Dinarte, Diogo André e Sofia Marta, com muito amor, muito carinho dos pais Ana Paula e José Porfírio. Também para os filhos Cristina Isaura e Filipe José, da mãe Sofia Marta, para os filhos Michael, Alex e James na Inglaterra, da sua mãezinha Carla, e também para os filhos Vânia, Dinarte, Ruben e Nídia, dos pais Bernadette e Manuel. Também para os filhos e filhas presentes e ausentes da sua mãe Gorete, e também mais este tema musical para os filhos Hugo, Diogo e Cláudia, dos pais Idalina do Cerrado do Mar e Geraldo. Todos os filhos a receber com muito carinho carinho, muito amor este tema musical por parte dos seus pais, que os amam muito e desejam que este dia seja um dia muito, muito feliz e um dia inesquecível nas suas vidas. Continuamos em Câmara de Lobos, na grande festa de aniversário do Tiago, ele que é natural de Câmara de Lobos, mas está atualmente a residir em Londres. Continua nesta quarta-feira a receber a música, agora por parte da sua grande amiga, Dona Ana Paula, marido José Porfírio, filhos Dinarte e Diogo André, filha Sofia Marta e namorado Osentes, também dos seus netos Cristina e Zara e Filipe José, da Carla, noivo Marco, e também filhos da Carla na Inglaterra, e claro também a receber os parabéns dos amigos da rádio, Rogério Capelo e Júlio Pereira, todos a felicitar o Tiago com votos de um feliz aniversário.

0: Continuamos nesta tarde de quarta-feira a festejar, a celebrar este dia maravilhoso que é o dia dos filhos. E os filhos nesta tarde a receberem muito amor, muito carinho de todos os seus pais. Os filhos de Inarte, Diogo André e Sofia Marta a receberem um grande beijinho e um grande abraço dos seus pais Ana Paula e José Porfírio. Também a Cristina Isauro e Filipe José a receber um grande, grande beijinho da sua mãe Sofia Marta. Os filhos Michael, Alex e James na Inglaterra a receber também um grande, grande beijinho da mãe Carla. Os filhos Vânia, Dinarte, Ruben e Nídia a receber também um beijinho e um abraço com muito carinho dos pais Bernadette e Manuel. E também os filhos e filhas presentes e ausentes a receberem um grande beijinho da sua mãe Gorete. E por fim também os filhos Hugo, Diogo e Cláudia a receber um grande abraço com muito amor, muito carinho dos seus pais, a Idalina do Cerrado do Mar e Geraldo. Todos os filhos a receber um grande, grande abraço com votos que este dia seja um dia inesquecível nas suas vidas, com muito sucesso, muita alegria e também com muita saúde. Continuamos em Câmara de Lobos na grande festa de aniversário do Tiago, ele que é natural de Câmara de Lobos, mas está atualmente a residir em Londres. Continua nesta quarta-feira a receber a música, agora por parte da sua grande amiga, Dona Ana Paula, marido José Porfírio, filhos Dinarte e Diogo André, filha Sofia Marta e namorado ausentes, também dos seus netos Cristina Isaura e Filipe José, da Carla, noivo Marco e também filhos da Carla na Inglaterra, e claro também a receber os parabéns dos amigos da rádio, Rogério Capelo e Júlio Pereira, todos a felicitar o Tiago com votos de um feliz aniversário.
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0: Continuamos a festejar com muita alegria este dia dos filhos. E o Dinarte, o Diogo André e a Sofia Marta a receber um grande beijinho, a receber mais este bonito tema musical com muito amor, muito carinho por parte dos pais Ana Paula e José Porfírio. Também os filhos Cristina Isauro e Filipe José da sua mãezinha Sofia Marta. Os filhos Michael, Alex e James na Inglaterra também a receber um grande, grande beijinho da sua mãe Carla. Os filhos Vânia, Dinarte e Rubens e Nídia, dos pais Bernadette e Manuel, e também os filhos e filhas presentes e ausentes da mãe Gloreta, a receber também com muito amor, muito carinho mais este tema musical. E os filhos Hugo, Diogo e Cláudia, dos pais Idalina do Cerrado do Mar e Geraldo, todos os filhos muito felizes a celebrar este dia, acompanhado de seus pais, com muito amor, muito carinho, e que lhe desejam tudo de bom nas suas vidas, com muita felicidade e também com muita saúde. Voltamos até Londres à maravilhosa festa de aniversário do Tiago, que está a festejar mais um aninho de vida. E continua a receber os parabéns nesta tarde por parte da sua amiga Dona Ana Paula, marido José Porfírio, filhos Dinarte e Diogo André, filha Sofia Marta e namorado ausentes, a Cristina Isauro e Filipe José, a Carla e noivo Marco, e também os filhos da Carla na Inglaterra, e também a receber os parabéns dos amigos da rádio, Rogério Capelo e Júlio Pereira. Todos juntinhos a felicitar o Tiago com votos de um dia muito, muito feliz.

continuamos a celebrar este Dia dos Filhos com muita alegria, também com muita boa música. Os filhos Dinarte, Diogo, André e Sofia Marta a receber com muito carinho, muita alegria, um grande abraço e beijinho por parte de seus pais Ana Paula e José Porfírio. Os filhos Cristina, Isauro e Filipe José da sua mãe Sofia Marta. Os filhos Michael, Alex e James na Inglaterra da sua mãe Carla. Os filhos Vânia, Dinarte, Ruben e Nídia por parte dos pais Bernadette e Manuel, os filhos e filhas presentes e ausentes da sua mãe Gorete e também os filhos Hugo, Diogo e Cláudia a receber um grande abraço dos pais Idalina do Cerrado do Mar e Geraldo. Todos os pais a felicitar os seus filhos com votos de um dia muito feliz, cheio de muito amor, muita alegria e também cheio de muita festa. Voltamos uma vez mais até Londres, o Tiago a celebrar mais um aniversário. Ele que está em Londres, mas é natural de Câmara de Lobos e continua nesta tarde a receber os parabéns com muito amor, muita amizade por parte da sua amiga, Dona Ana Paula, seu esposo José Porfírio, filhos Dinarte e Diogo André, filha Sofia Marta e namorado ausentes, netos Cristina, Isaura e Filipe José, Carla e noivo Marco e filhos da Carla na Inglaterra e também os parabéns de seus amigos da rádio, Rogério Capelo e Júlio Pereira. Todos a felicitar o Tiago com um grande abraço e votos de um feliz aniversário.

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3: Estamos já na terceira hora do seu programa de música pedida. Já sabe, vamos até bem pertinho às 17 horas, com muita música, muita alegria e também com muita boa disposição. Lembrar também que estamos em vídeo live nas páginas de Facebook das nossas rádios. Passe por lá, dê o seu like, partilhe também o vídeo com os seus amigos e também com os seus familiares. Aproveitar também para enviar um grande abraço a todos aqueles que estão na nossa companhia. Boa tarde, divirtam-se.
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3: E nesta tarde musical, nesta tarde de quarta-feira, 23 de setembro de 2026, dedicada ao Dia dos Filhos, é verdade. E temos muita música ao longo destas 4 horas para todos os filhos que estão na nossa companhia. Especialmente para os filhos Dinarte, Diogo André e Sofia Marta, com muito amor, muito carinho dos pais Ana Paula e José Porfírio. Também para os filhos Cristina Isaura e Filipe José, da mãe Sofia Marta, para os filhos Michael, Alex e James na Inglaterra, da sua mãezinha Carla, e também para os filhos Vânia, Dinarte, Ruben e Nídia, dos pais Bernadette e Manuel. Também para os filhos e filhas presentes e ausentes da sua mãe Gorete, e também mais este tema musical para os filhos Hugo, Diogo e Cláudia, dos pais Idalina do Cerrado do Mar e Geraldo. Todos os filhos a receber com muito carinho, muito amor, este tema musical por parte dos seus pais, que os amam muito e desejam que este dia seja um dia muito, muito feliz e um dia inesquecível nas suas vidas. Continuamos em Câmara de Lobos na grande festa de aniversário do Tiago, ele que é natural de Câmara de Lobos, mas está atualmente a residir em Londres. Continua nesta quarta-feira a receber a música, agora por parte da sua grande amiga, dona Ana Paula, marido José Porfírio, filhos Dinarte e Diogo André, filha Sofia Marta e namorado ausentes, também dos seus netos Cristina Isaura e Filipe José, da Carla, noivo Marco, e também filhos da Carla na Inglaterra, e claro também a receber os parabéns dos amigos da rádio, Rogério Capelo e Júlio Pereira, todos a felicitar o Tiago com votos de um feliz aniversário.

Continuamos nesta tarde de quarta-feira a festejar, a celebrar este dia maravilhoso que é o dia dos filhos. E os filhos nesta tarde a receberem muito amor, muito carinho de todos os seus pais. Os filhos de Narte, Diogo André e Sofia Marta a receberem um grande beijinho e um grande abraço dos seus pais Ana Paula e José Porfírio. Também a Cristina Isauro e Filipe José a receber um grande, grande beijinho da sua mãe Sofia Marta. Os filhos Michael, Alex e James na Inglaterra a receber também um grande, grande beijinho da mãe Carla. Os filhos Vânia, Dinarte, Ruben e Nídia a receber também um beijinho e um abraço com muito carinho dos pais Bernadette e Manuel. E também os filhos e filhas presentes e ausentes a receberem um grande beijinho da sua mãe Gorete. E por fim também os filhos Hugo, Diogo e Cláudia a receber um grande abraço com muito amor, muito carinho dos seus pais, a Idalina do Cerrado do Mar e Geraldo. Todos os filhos a receber um grande, grande abraço com votos que este dia seja um dia inesquecível nas suas vidas, com muito sucesso, muita alegria e também com muita saúde. Continuamos em Câmara de Lobos na grande festa de aniversário do Tiago, ele que é natural de Câmara de Lobos, mas está atualmente a residir em Londres. Continua nesta quarta-feira a receber a música, agora por parte da sua grande amiga, Dona Ana Paula, marido José Porfírio, filhos Dinarte e Diogo André, filha Sofia Marta e namorado ausentes, também dos seus netos Cristina Isaura e Filipe José, da Carla, noivo Marco e também filhos da Carla na Inglaterra e, claro, também a receber os parabéns dos amigos da rádio, Rogério Capelo e Júlio Pereira. Todos a felicitar o Tiago com votos de um feliz aniversário.

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Diogo, André e a Sofia Marta a receber um grande beijinho, a receber mais este bonito tema musical com muito amor, muito carinho por parte dos pais Ana Paula e José Porfírio, também os filhos Cristina Isaura e Filipe José da sua mãezinha Sofia Marta, os filhos Michael, Alex e James na Inglaterra também a receber um grande, grande beijinho da sua mãe Carla, os filhos Vânia, Dinarte e Ruben e Nídia dos pais Bernadette e Manuel e também os filhos e filhas presentes e ausentes da mãe Glareta a receber também com muito amor, muito carinho, mais este tema musical. E os filhos Hugo, Diogo e Cláudia, dos pais Idalina do Cerrado do Mar e Geraldo. Todos os filhos muito felizes a celebrar este dia acompanhado de seus pais, com muito amor, muito carinho e que lhe desejam tudo de bom nas suas vidas, com muita felicidade e também com muita saúde. Voltamos até Londres à maravilhosa festa de aniversário do Tiago, que está a festejar mais um aninho de vida. E continua a receber os parabéns nesta tarde por parte da sua amiga Dona Ana Paula, marido José Porfírio, filhos Dinarte e Diogo André, filha Sofia Marta e namorado Ausentes, Cristina Isaura e Filipe José, a Carla e noivo Marco, e também os filhos da Carla na Inglaterra, e também a receber os parabéns dos amigos da rádio, Rogério Capelo e Júlio Pereira. Todos juntinhos a felicitar o Tiago com votos de um dia muito, muito feliz.

continuamos a celebrar este Dia dos Filhos com muita alegria, também com muita boa música. Os filhos de Inarte, Diogo, André, Sofia, Marta, a receber com muito carinho, muita alegria, um grande abraço e beijinho por parte de seus pais, Ana Paula e José Porfírio. Os filhos Cristina, Isaura, Filipe e José, da sua mãe, Sofia, Marta. Os filhos Michael, Alex e James, na Inglaterra, da sua mãe, Carla. Os filhos Vânia, Dinarte, Ruben e Nídia, por parte dos pais Bernadette e Manuel, os filhos e filhas presentes e ausentes da sua mãe Gorete e também os filhos Hugo, Diogo e Cláudia a receber um grande abraço dos pais Idalina do Cerrado do Mar e Geraldo. Todos os pais a felicitar os seus filhos com votos de um dia muito feliz, cheio de muito amor, muita alegria e também cheio de muita festa. Voltamos uma vez mais até Londres, o Tiago a celebrar mais um aniversário. Ele que está em Londres, mas é natural de Câmara de Lobos e continua nesta tarde a receber os parabéns com muito amor, muita amizade por parte da sua amiga, Dona Ana Paula, seu esposo José Porfírio, filhos Dinarte e Diogo André, filha Sofia Marta e namorado ausentes, netos Cristina, Isaura, Filipe e José, Carla e noivo Marco e filhos da Carla na Inglaterra e

também os parabéns de seus amigos da rádio, Rogério Capelo e Júlio Pereira. Todos a felicitar o Tiago com um grande, grande abraço e votos de um feliz aniversário.

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1: E nesta tarde musical, nesta tarde de quarta-feira, 23 de setembro de 2026, dedicada ao Dia dos Filhos, é verdade. E temos muita música ao longo destas 4 horas para todos os filhos que estão na nossa companhia. Especialmente para os filhos Dinarte, Diogo André e Sofia Marta, com muito amor, muito carinho dos pais Ana Paula e José Porfírio. Também para os filhos Cristina Isaura e Felipe José, da mãe Sofia Marta, para os filhos Michael, Alex e James na Inglaterra, da sua mãezinha Carla, e também para os filhos Vânia, Dinarte, Ruben e Nídia, dos pais Bernadette e Manuel. Também para os filhos e filhas presentes e ausentes da sua mãe Gorete, e também mais este tema musical para os filhos Hugo, Diogo e Cláudia, dos pais Idalina do Cerrado do Mar e Geraldo. Todos os filhos a receber com muito carinho, muito amor, este tema musical por parte dos seus pais, que os amam muito e desejam que este dia seja um dia muito, muito feliz e um dia inesquecível nas suas vidas. Continuamos em Câmara de Lobos na grande festa de aniversário do Tiago, ele que é natural de Câmara de Lobos, mas está atualmente a residir em Londres. Continua nesta quarta-feira a receber a música, agora por parte da sua grande amiga, dona Ana Paula, marido José Porfírio, filhos Dinarte e Diogo André, filha Sofia Marta e namorado ausentes, também dos seus netos Cristina Isaura e Filipe José, da Carla, noivo Marco, e também filhos da Carla na Inglaterra, e claro também a receber os parabéns dos amigos da rádio, Rogério Capelo e Júlio Pereira, todos a felicitar o Tiago com votos de um feliz aniversário.

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1: Continuamos nesta tarde de quarta-feira a festejar, a celebrar este dia maravilhoso que é o dia dos filhos. E os filhos nesta tarde a receberem muito amor, muito carinho de todos os seus pais. Os filhos de Inarte, Diogo André e Sofia Marta a receberem um grande beijinho e um grande abraço dos seus pais Ana Paula e José Porfírio. Também a Cristina Isauro e Filipe José a receber um grande, grande beijinho da sua mãe Sofia Marta. Os filhos Michael, Alex e James na Inglaterra a receber também um grande, grande beijinho da mãe Carla. Os filhos Vânia, Dinarte, Ruben e Nídia a receber também um beijinho e um abraço com muito carinho dos pais Bernadette e Manuel. E também os filhos e filhas presentes e ausentes a receberem um grande beijinho da sua mãe Gorete. E por fim também os filhos Hugo, Diogo e Cláudia a receber um grande abraço com muito amor, muito carinho dos seus pais a Idalina do Cerrado do Mar e Geraldo, todos os filhos a receber um grande, grande abraço com votos que este dia seja um dia inesquecível nas suas vidas, com muito sucesso, muita alegria e também com muita saúde. Continuamos em Câmara de Lobos, na grande festa de aniversário do Tiago, ele que é natural de Câmara de Lobos, mas está atualmente a residir em Londres. Continua nesta quarta-feira a receber a música, agora por parte da sua grande amiga, Dona Ana Paula, marido José Porfírio, filhos Dinarte e Diogo André, filha Sofia Marta e namorado ausentes, também dos seus netos Cristina Isaura e Filipe José, da Carla, noivo Marco e também filhos da Carla na Inglaterra e claro também a receber os parabéns dos amigos da rádio, Rogério Capelo e Júlio Pereira, todos a felicitar o Tiago com votos de um feliz aniversário.

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1: Continuamos a festejar com muita alegria este Dia dos Filhos. E o Dinarte, o Diogo André e a Sofia Marta a receber um grande beijinho, a receber mais este bonito tema musical, com muito amor, muito carinho, por parte dos pais Ana Paula e José Porfírio. Também os filhos Cristina, Isaura e Filipe José, da sua mãezinha Sofia Marta. Os filhos Michael, Alex e James, na Inglaterra, também a receber um grande, grande beijinho da sua mãe Carla. Os filhos Vânia, Dinarte e Ruben e Nídia, dos pais Bernadette e Manuel. E também os filhos e filhas presentes e ausentes da mãe Glorete, a receber também com muito amor, muito carinho, mais este tema musical. E os filhos Hugo, Diogo e Cláudia, dos pais Idalina do Cerrado do Mar e Geraldo. Todos os filhos muito felizes a celebrar este dia, acompanhado de seus pais, com muito amor, muito carinho, e que lhe desejam tudo de bom nas suas vidas, com muita felicidade e também com muita saúde. Voltamos até Londres à maravilhosa festa de aniversário do Tiago, que está a festejar mais um aninho de vida. E continua a receber os parabéns nesta tarde por parte da sua amiga Dona Ana Paula, marido José Porfírio, filhos Dinarte e Diogo André, filha Sofia Marta e namorado Ausentes, Cristina Isauro e Filipe José, a Carla e noivo Marco, e também os filhos da Carla na Inglaterra, e também a receber os parabéns dos amigos da rádio, Rogério Capelo e Júlio Pereira. De todos juntinhos a felicitar o Tiago com votos de um dia muito, muito feliz.

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3: Continuamos a celebrar este Dia dos Filhos com muita alegria e também com muita boa música. Os filhos Dinarte, Diogo André e Sofia Marta a receber com muito carinho, muita alegria, um grande abraço e beijinho por parte de seus pais Ana Paula e José Porfírio. Os filhos Cristina Isauro e Filipe José da sua mãe Sofia Marta. Os filhos Michael, Alex e James na Inglaterra da sua mãe Carla. Os filhos Vânia, Dinarte, Ruben e Nídia por parte dos pais Bernardo e Manuel, os filhos e filhas presentes e ausentes da sua mãe Godete e também os filhos Hugo, Diogo e Cláudia a receber um grande abraço dos pais Idalina do Cerrado do Mar e Geraldo. Todos os pais a felicitar os seus filhos com votos de um dia muito feliz, cheio de muito amor, muita alegria e também cheio de muita festa. Voltamos uma vez mais até Londres, o Tiago a celebrar mais um aniversário. Ele que está em Londres, mas é natural de Câmara de Lobos e continua nesta tarde a receber os parabéns com muito amor, muita amizade por parte da sua amiga, Dona Ana Paula, seu esposo José Porfírio, filhos Dinarte e Diogo André, filha Sofia Marta e namorado ausentes, netos Cristina Isaura e Filipe José, Carla e noivo Marco e filhos da Carla na Inglaterra e também os parabéns de seus amigos da rádio, Rogério Capelo e Júlio Pereira. Todos a felicitar o Tiago com um grande, grande abraço e votos de um feliz aniversário.

E nesta tarde musical, nesta tarde de quarta-feira, 23 de setembro de 2026, dedicada ao Dia dos Filhos, é verdade. E temos muita música ao longo destas 4 horas para todos os filhos que estão na nossa companhia. Especialmente para os filhos Dinarte, Diogo André e Sofia Marta, com muito amor, muito carinho dos pais Ana Paula e José Porfírio. Também para os filhos Cristina Isaura e Filipe José, da mãe Sofia Marta, para os filhos Michael, Alex e James na Inglaterra, da sua mãezinha Carla, e também para os filhos Vânia, Dinarte, Ruben e Nídia, dos pais Bernadette e Manuel. Também para os filhos e filhas presentes e ausentes da sua mãe Gorete, e também mais este tema musical para os filhos Hugo, Diogo e Cláudia, dos pais Idalina do Cerrado do Mar e Geraldo. Todos os filhos a receber com muito carinho, muito amor, este tema musical por parte dos seus pais, que os amam muito e desejam que este dia seja um dia muito, muito feliz e um dia inesquecível nas suas vidas. Continuamos em Câmara de Lobos na grande festa de aniversário do Tiago, ele que é natural de Câmara de Lobos, mas está atualmente a residir em Londres. Continua nesta quarta-feira a receber a música, agora por parte da sua grande amiga, dona Ana Paula, marido José Porfírio, filhos Dinarte e Diogo André, filha Sofia Marta e namorado ausentes, também dos seus netos Cristina Isaura e Filipe José, da Carla, noivo Marco, e também filhos da Carla na Inglaterra, e claro também a receber os parabéns dos amigos da rádio, Rogério Capelo e Júlio Pereira, todos a felicitar o Tiago com votos de um feliz aniversário.

Continuamos nesta tarde de quarta-feira a festejar, a celebrar este dia maravilhoso que é o Dia dos Filhos. E os filhos nesta tarde a receberem muito amor, muito carinho de todos os seus pais. Os filhos de Inarte, Diogo André e Sofia Marta a receberem um grande beijinho e um grande abraço dos seus pais Ana Paula e José Porfírio. Também a Cristina Isauro e Filipe José a receber um grande, grande beijinho da sua mãe Sofia Marta. Os filhos Michael, Alex e James na Inglaterra a receber também um grande, grande beijinho da mãe Carla. Os filhos Vânia, Dinarte, Ruben e Nídia a receber também um beijinho e um abraço com muito carinho dos pais Bernadette e Manuel. E também os filhos e filhas presentes e ausentes a receberem um grande beijinho da sua mãe Gorete. E por fim também os filhos Hugo, Diogo e Cláudia a receber um grande abraço com muito amor, muito carinho dos seus pais, a Idalina do Cerrado do Mar e Geraldo. Todos os filhos a receber um grande, grande abraço com votos que este dia seja um dia inesquecível nas suas vidas, com muito sucesso, muita alegria e também com muita saúde. Continuamos em Câmara de Lobos, na grande festa de aniversário do Tiago, ele que é natural de Câmara de Lobos, mas está atualmente a residir em Londres. Continua nesta quarta-feira a receber a música, agora por parte da sua grande amiga, Dona Ana Paula, marido José Porfírio, filhos Dinarte e Diogo André, filha Sofia Marta e namorado ausentes, também dos seus netos Cristina Isaura e Filipe José, da Carla, noivo Marco e também filhos da Carla na Inglaterra, e claro também a receber os parabéns dos amigos da rádio, Rogério Capelo e Júlio Pereira, todos a felicitar o Tiago com votos de um feliz aniversário.

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4: Estamos já na quarta e última hora do seu programa de música pedida. Já sabe, vamos até bem pertinho às 17 horas, esperando sempre que estejam a se divertir e que estejam a ter uma excelente tarde na nossa companhia.
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4: E nesta tarde musical, nesta tarde de quarta-feira, 23 de setembro de 2026, dedicada ao Dia dos Filhos, é verdade. E temos muita música ao longo destas 4 horas para todos os filhos que estão na nossa companhia. Especialmente para os filhos Dinarte, Diogo André e Sofia Marta, com muito amor, muito carinho dos pais Ana Paula e José Porfírio. Também para os filhos Cristina Isaura e Felipe José, da mãe Sofia Marta, para os filhos Michael, Alex e James na Inglaterra, da sua mãezinha Carla, e também para os filhos Vânia, Dinarte, Ruben e Nídia, dos pais Bernadette e Manuel. Também para os filhos e filhas presentes e ausentes da sua mãe Gorete, e também mais este tema musical para os filhos Hugo, Diogo e Cláudia, dos pais Idalina do Cerrado do Mar e Geraldo. Todos os filhos a receber com muito carinho, muito amor, este tema musical por parte dos seus pais que os amam muito e desejam que este dia seja um dia muito, muito feliz e um dia inesquecível nas suas vidas. Continuamos em Câmara de Lobos na grande festa de aniversário do Tiago, ele que é natural de Câmara de Lobos, mas está atualmente a residir em Londres. Continua nesta quarta-feira a receber a música, agora por parte da sua grande amiga, Dona Ana Paula, marido José Porfírio, filhos Dinarte e Diogo André, filha Sofia Marta e namorado Osentes, também dos seus netos Cristina Isaura e Filipe José, da Carla, noivo Marco e também filhos da Carla na Inglaterra e, claro, também a receber os parabéns dos amigos da rádio, Rogério Capelo e Júlio Pereira. Todos a felicitar o Tiago com votos de um feliz aniversário.

Continuamos nesta tarde de quarta-feira a festejar, a celebrar este dia maravilhoso que é o Dia dos Filhos. E os filhos nesta tarde a receberem muito amor, muito carinho de todos os seus pais. Os filhos de Inarte, Diogo André e Sofia Marta a receberem um grande beijinho e um grande abraço dos seus pais Ana Paula e José Porfírio. Também a Cristina Isauro e Filipe José a receber um grande, grande beijinho da sua mãe Sofia Marta. Os filhos Michael, Alex e James na Inglaterra a receber também um grande, grande beijinho da mãe Carla. Os filhos Vânia, Dinarte, Ruben e Nídia a receber também um beijinho e um abraço com muito carinho dos pais Bernadette e Manuel. E também os filhos e filhas presentes e ausentes a receberem um grande beijinho da sua mãe Gorete. E por fim também os filhos Hugo, Diogo e Cláudia a receber um grande abraço com muito amor, muito carinho dos seus pais, a Idalina do Cerrado do Mar e Geraldo. Todos os filhos a receber um grande, grande abraço com votos que este dia seja um dia inesquecível nas suas vidas, com muito sucesso, muita alegria e também com muita saúde. Continuamos em Câmara de Lobos na grande festa de aniversário do Tiago, ele que é natural de Câmara de Lobos, mas está atualmente a residir em Londres. Continua nesta quarta-feira a receber a música, agora por parte da sua grande amiga, Dona Ana Paula, marido José Porfírio, filhos Dinarte e Diogo André, filha Sofia Marta e namorado ausentes, também dos seus netos Cristina e Zara e Filipe José, da Carla, noivo Marco e também filhos da Carla na Inglaterra e, claro, também a receber os parabéns dos amigos da rádio, Rogério Capelo e Júlio Pereira. Todos a felicitar o Tiago com votos de um feliz aniversário.

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1: Continuamos a festejar com muita alegria este Dia dos Filhos e o Dinarte, o Diogo André e a Sofia Marta a receber um grande beijinho, a receber mais este bonito tema musical com muito amor, muito carinho por parte dos pais Ana Paula e José Porfírio, também os filhos Cristina Isaura e Filipe José da sua mãezinha Sofia Marta, os filhos Michael, Alex e James na Inglaterra também a receber um grande, grande beijinho da sua mãe Carla, os filhos Vânia, Dinarte e Ruben e Nídia, dos pais Bernadette e Manuel, e também os filhos e filhas presentes e ausentes da mãe Glorete, a receber também com muito amor, muito carinho, mais este tema musical. E os filhos Hugo, Diogo e Cláudia, dos pais Idalina do Cerrado do Mar e Geraldo. Todos os filhos muito felizes a celebrar este dia, acompanhado de seus pais, com muito amor, muito carinho, e que lhe desejam tudo de bom nas suas vidas, com muita felicidade e também com muito a saúde. Voltamos até Londres à maravilhosa festa de aniversário do Tiago, que está a festejar mais um aninho de vida e continua a receber os parabéns nesta tarde por parte da sua amiga Dona Ana Paula, marido José Porfírio, filhos Dinarte e Diogo André, filha Sofia Marta e namorado Ausentes, Cristina Isaura e Filipe José, a Carla e noivo Marco e também os filhos da Carla na Inglaterra, e também a receber os parabéns dos amigos da rádio, Rogério Capelo e Júlio Pereira. Todos juntinhos a felicitar o Tiago com votos de um dia muito, muito feliz.

Continuamos a celebrar este Dia dos Filhos com muita alegria, também com muita boa música. Os filhos Dinarte, Diogo, André e Sofia Marta a receber com muito carinho, muita alegria, um grande abraço e beijinho por parte de seus pais Ana Paula e José Porfírio. Os filhos Cristina, Isaura e Filipe José da sua mãe Sofia Marta. Os filhos Michael, Alex e James na Inglaterra da sua mãe Carla. Os filhos Vânia, Dinarte, Ruben e Nídia por parte dos pais Bernardo e Manuel, os filhos e filhas presentes e ausentes da sua mãe Godete e também os filhos Hugo, Diogo e Cláudia a receber um grande abraço dos pais Idalina do Cerrado do Mar e Geraldo. Todos os pais a felicitar os seus filhos com votos de um dia muito feliz, cheio de muito amor, muita alegria e também cheio de muita festa. Voltamos uma vez mais até Londres, o Tiago a celebrar mais um aniversário. Ele que está em Londres, mas é na de Câmara de Lobos e continua nesta tarde a receber os parabéns com muito amor, muita amizade por parte da sua amiga, Dona Ana Paula, seu esposo José Porfírio, filhos Dinarte e Diogo André, filha Sofia Marta e namorado ausentes, netos Cristina, Isaura e Filipe José, Carla e noivo Marco e filhos da Carla na Inglaterra e também os parabéns de seus amigos da rádio, Rogério Capelo e Júlio Pereira. Todos a felicitar o Tiago com um grande, grande abraço e votos de um feliz aniversário.

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4: E nesta tarde musical, nesta tarde de quarta-feira, 23 de setembro de 2026, dedicada ao Dia dos Filhos, é verdade. E temos muita música ao longo destas 4 horas para todos os filhos que estão na nossa companhia. Especialmente para os filhos Dinarte, Diogo André e Sofia Marta, com muito amor, muito carinho dos pais Ana Paula e José Porfírio. Também para os filhos Cristina Isaura e Filipe José, da mãe Sofia Marta, para os filhos Michael, Alex e James na Inglaterra, da sua mãezinha Carla, e também para os filhos Vânia, Dinarte, Ruben e Nídia, dos pais Bernadette e Manuel. Também para os filhos e filhas presentes e ausentes da sua mãe Gorete, e também mais este tema musical para os filhos Hugo, Diogo e Cláudia, dos pais Idalina do Cerrado do Mar e Geraldo. Todos os filhos a receber com muito carinho, muito amor, este tema musical por parte dos seus pais, que os amam muito e desejam que este dia seja um dia muito, muito feliz e um dia inesquecível nas suas vidas. Continuamos em Câmara de Lobos na grande festa de aniversário do Tiago, ele que é natural de Câmara de Lobos, mas está atualmente a residir em Londres. Continua nesta quarta-feira a receber a música, agora por parte da sua grande amiga, dona Ana Paula, marido José Porfírio, filhos Dinarte e Diogo André, filha Sofia Marta e namorado ausentes, também dos seus netos Cristina Isaura e Filipe José, da Carla, noivo Marco, e também filhos da Carla na Inglaterra, e claro também a receber os parabéns dos amigos da rádio, Rogério Capelo e Júlio Pereira, todos a felicitar o Tiago com votos de um feliz aniversário.

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3: Continuamos nesta tarde de quarta-feira a festejar, a celebrar este dia maravilhoso que é o Dia dos Filhos. E os filhos, nesta tarde, a receberem muito amor, muito carinho de todos os seus pais. Os filhos de Inarte, Diogo André e Sofia Marta, a receberem um grande beijinho e um grande abraço dos seus pais, Ana Paula e José Porfírio. Também a Cristina Isauro e Filipe José, a receber um grande, grande beijinho da sua mãe, Sofia Marta. Os filhos Michael, Alex e James na Inglaterra a receber também um grande, grande beijinho da mãe Carla. Os filhos Vânia, Dinarte, Ruben e Nídia a receber também um beijinho e um abraço com muito carinho dos pais Bernadette e Manuel. E também os filhos e filhas presentes e ausentes a receberem um grande beijinho da sua mãe Gorete. E por fim também os filhos Hugo, Diogo e Cláudia a receber um grande abraço com muito amor, muito carinho dos seus pais, a Idalina do Serrano do Mar e Geraldo. Todos os filhos a receber um grande, grande abraço com votos que este dia seja um dia inesquecível nas suas vidas, com muito sucesso, muita alegria e também com muita saúde. Continuamos em Câmara de Lobos na grande festa de aniversário do Tiago, ele que é natural de Câmara de Lobos, mas está atualmente a residir em Londres. Continua nesta quarta-feira a receber a música, agora por parte da sua grande amiga Dona Ana Paula, marido José Porfírio, filhos Dinarte e Diogo André, filha Sofia Marta e namorado ausentes, também dos seus netos Cristina Isaura e Filipe José, da Carla, noivo Marco, e também filhos da Carla na Inglaterra, e claro também a receber os parabéns dos amigos da rádio Rogério Capelo e Júlio Pereira, todos a felicitar o Tiago com votos de um feliz aniversário.

Continuamos a festejar com muita alegria este Dia dos Filhos e o Dinarto, o Diogo André e a Sofia Marta a receber um grande beijinho, a receber mais este bonito tema musical com muito amor, muito carinho por parte dos pais Ana Paula e José Porfírio, também os filhos Cristina, Isaura e Felipe José da sua mãezinha Sofia Marta, os filhos Michael, Alex e James na Inglaterra também a receber um grande, grande beijinho da sua mãe Carla, os filhos Vânia, Dinarto e Ruben e Nídia, dos pais Bernadette e Manuel, e também os filhos e filhas presentes e ausentes da mãe Glorieta, a receber também com muito amor, muito carinho, mais este tema musical. E os filhos Hugo, Diogo e Cláudia, dos pais Idalina do Cerrado do Mar e Geraldo. Todos os filhos muito felizes a celebrar este dia, acompanhado de seus pais, com muito amor, muito carinho, e que lhe desejam tudo de bom nas suas vidas, com muita felicidade e também com muita saúde. Voltamos até Londres à maravilhosa festa de aniversário do Tiago, que está a festejar mais um aninho de vida. E continua a receber os parabéns nesta tarde por parte da sua amiga Dona Ana Paula, marido José Porfírio, filhos Dinarte e Diogo André, filha Sofia Marta e namorado Ausentes, Cristina Isaura e Filipe José, a Carla e noivo Marco, e também os filhos da Carla na Inglaterra, e também a receber os parabéns dos amigos da rádio, Rogério Capelo e Júlio Pereira. Todos juntinhos a felicitar o Tiago com votos de um dia muito, muito feliz.

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2: Continuamos a celebrar este Dia dos Filhos com muita alegria, também com muita boa música. Os filhos Dinarte, Diogo, André e Sofia Marta a receber com muito carinho, muita alegria, um grande abraço e beijinho por parte de seus pais Ana Paula e José Porfírio. Os filhos Cristina, Isauro e Filipe José da sua mãe Sofia Marta. Os filhos Michael, Alex e James na Inglaterra da sua mãe Carla. Os filhos Vânia, Dinarte, Ruben e Nídia por parte dos pais Bernardo, Dete e Manuel, os filhos e filhas presentes e ausentes da sua mãe Gorete e também os filhos Hugo, Diogo e Cláudia a receber um grande abraço dos pais Idalina do Cerrado do Mar e Geraldo. Todos os pais a felicitar os seus filhos com votos de um dia muito feliz, cheio de muito amor, muita alegria e também cheio de muita festa. Voltamos uma vez mais até Londres, o Tiago a celebrar mais um aniversário. Ele que está em Londres, mas é natural de Câmara de Lobos e continua nesta tarde a receber os parabéns com muito amor, muita amizade por parte da sua amiga, Dona Ana Paula, seu esposo José Porfírio, filhos Dinarte e Diogo André, filha Sofia Marta e namorado ausentes, netos Cristina, Isaura e Filipe José, Carla e noivo Marco e filhos da Carla na Inglaterra e também os parabéns de seus amigos da rádio, Rogério Capelo e Júlio Pereira. Todos a felicitar o Tiago com um grande, grande abraço e votos de um feliz aniversário.

E nesta tarde musical, nesta tarde de quarta-feira, 23 de setembro de 2026, dedicada ao Dia dos Filhos, é verdade. E temos muita música ao longo destas 4 horas para todos os filhos que estão na nossa companhia. Especialmente para os filhos Dinarte, Diogo André e Sofia Marta, com muito amor, muito carinho dos pais Ana Paula e José Porfírio. Também para os filhos Cristina Isaura e Felipe José, da mãe Sofia Marta, para os filhos Michael, Alex e James na Inglaterra, da sua mãezinha Carla, e também para os filhos Vânia, Dinarte, Ruben e Nídia, dos pais Bernadette e Manuel. Também para os filhos e filhas presentes e ausentes da sua mãe Gorete, e também mais este tema musical para os filhos Hugo, Diogo e Cláudia, dos pais Idalina do Cerrado do Mar e Geraldo. Todos os filhos a receber com muito carinho, muito amor, este tema musical por parte dos seus pais que os amam muito e desejam que este dia seja um dia muito, muito feliz e um dia inesquecível nas suas vidas. Continuamos em Câmara de Lobos na grande festa de aniversário do Tiago, ele que é natural de Câmara de Lobos, mas está atualmente a residir em Londres. Continua nesta quarta-feira a receber a música, agora por parte da sua grande amiga, Dona Ana Paula, marido José Porfírio, filhos Dinarte e Diogo André, filha Sofia Marta e namorado ausentes, também dos seus netos Cristina Isaura e Filipe José, da Carla, noivo Marco, e também filhos da Carla na Inglaterra, e claro também a receber os parabéns dos amigos da rádio, Rogério Capelo e Júlio Pereira, todos a felicitar o Tiago com votos de um feliz aniversário.

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1: E pronto, meus amigos, chegamos ao término desta fantástica emissão de hoje de música pedida. Foi sem dúvida um enorme prazer estar aqui estas 4 horas a vos fazer companhia, a vos dar música, alegria e muita festa. Já sabem, voltaremos amanhã a partir das 13 horas com o seu programa favorito de música pedida. Tenha uma excelente tarde. Queremos enviar novamente aquele grande abraço cheio de carinho, cheio de amizade para todos os nossos imigrantes espalhados pelos 4 cantinhos do mundo. Um grande abraço também para todos os nossos ouvintes na nossa Ilha da Madeira, Porto Santo, Açores, Portugal Continental e a todos quantos nos escutam. Obrigado pela vossa companhia. É sempre um prazer estar aqui. Um bem-aja a todos vocês. Fiquem bem. E não esqueçam nunca de fazer alguém feliz. Um abraço e até amanhã.

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2: Estão a decorrer no Funchal as primeiras jornadas da Unidade de Saúde Pública que reúnem no Colégio dos Jesuítas diversos profissionais de saúde para debater os mais recentes avanços científicos e técnicos na área. Promovida pela Unidade de Saúde Pública do Cesarame, esta iniciativa prolonga-se até esta quinta-feira. A sessão de abertura esteve a cargo de Susana Cunha Gonçalves, coordenadora da Unidade de Saúde Pública, em representação da Secretária Regional de Saúde e Proteção Civil, Micaela Fonseca de Freitas. O Serviço Regional de Proteção Civil informou em comunicado que, de acordo com as previsões do IPMA, nos próximos dias prevê-se uma pequena subida das temperaturas devido ao estabelecimento de uma corrente de leste que irá transportar uma massa de ar quente e seco. De acordo com o organismo, já esta quinta-feira prevê-se a manutenção de temperaturas elevadas, tendo sido emitido pelo IPMA um aviso meteorológico amarelo de tempo quente para todo o arquipélago. Este aviso poderá ser prolongado até ao próximo sábado. A fechar, a Câmara Municipal da Ponta do Sol informa que, no âmbito de uma intervenção na rede pública de água potável, irão ocorrer condicionamentos no abastecimento de água, já esta quinta-feira, no Caminho das Pedras, no Caminho da Carreira e Caminho da Volta do Engenho, na Lombada da Ponta do Sol.
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1: 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Quero saber quando volves a Miami. Mira que te estoy extrañando muchísimo, papacito. 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

Que Deus abençoe todos vocês, todos. Que o Espírito Santo venha iluminar o entendimento para que todos possam compreender qual é a boa, agradável e perfeita vontade de Deus para as suas vidas. Infelizmente, nós vivemos num mundo de guerra, guerra para tudo quanto é lado. É um salve-se quem puder, né? É uma coisa terrível neste mundo. Vivemos numa sociedade confusa, uma sociedade complicada, cada um querendo salvar a sua pele. E, infelizmente, nós temos muitas pessoas que estão vivendo, neste momento, um pedacinho do inferno dentro de si mesmas, dentro de si mesmas. É chamada depressão, né? A pessoa fica num estado depressivo, com ansiedade e coisa e tal. E não é uma... A falta de paz não é simplesmente uma doença física que você pega, que você tem um remédio para resolver, não. A falta de paz, minha amiga e meu caro amigo, só tem um jeito: o perdão. Isso mesmo, o perdão. Sem perdão, não há paz. Essa é a realidade. E quanto mais irado você fica com a pessoa que lhe fez mal, menos paz você vai ter. Maior a probabilidade de sofrimento será. Por quê? Porque em não havendo perdão, não há paz. Isso é a lei da vida, a lei de Deus. Sem perdão, não há paz. Quando Jesus nos ensina a perdoar, ordena que nós perdoemos, porque se nós perdoamos, nós seremos perdoados também pelo nosso Pai. E se nós não perdoarmos, tampouco seremos perdoados. É justamente para resolver esse grande conflito que as pessoas carregam dentro de si e que não tem remédio que possa atenuar. Você pode tomar sonoríferos e dormir, mas você vai ter que viver, você vai ter que fazer as coisas, você vai ter que trabalhar, você vai ter que cuidar da sua vida. Então, você não vai poder ficar dormindo o tempo todo. Então, o que que tem que se fazer para resolver o problema da falta de paz? Perdoar. Mas perdoar o quê, bicho? Perdoar quem? Quando uma pessoa... Deixa eu falar para você uma coisa. Quando uma pessoa se aproxima de Deus, ela se aproxima de forma humilde e pede perdão a Deus. Oh, meu Deus, me perdoa, eu errei, eu falhei, tem misericórdia de mim e tal. Quando ela é perdoada, imediatamente há paz. Essa paz é a paz que Deus lhe dá por causa do perdão. Quando a gente faz contato com Deus, quando a gente se envolve com Ele, quando a gente atende a sua voz, a sua palavra, quando nós perdoamos aos nossos ofensores e até oramos por aqueles que nos fizeram mal, isso, amiga e amigo, faz a gente entrar no estado de paz. Porque uma vez que nós perdoamos, então nós entramos em paz. Não havendo perdão, ao contrário,
se a pessoa fica buscando motivos para odiar mais ou para se vingar, quanto mais ela busca motivos ou razões para se vingar, quanto mais raiva, quanto mais ódio ela alimenta dentro da sua alma contra a pessoa que lhe fez mal, é claro que ela menos paz vai ter. Porque não há paz enquanto não há perdão. É o que está escrito nas Sagradas Escrituras. Jesus disse para uma mulher, ele entrou na casa de um fariseu e uma mulher entrou também, uma mulher vulgar entrou e começou a lavar os seus pés com as suas lágrimas, regar os seus pés com as suas lágrimas e enxugar com os seus cabelos. E o fariseu pensou consigo mesmo, olha, se ele soubesse quem é essa mulher que está fazendo isso, se ele soubesse, ele não deixaria que ela ficasse chorando os seus pés, porque ela era uma pecadora, ela era uma mulher vulgar. Mas Jesus, lendo os pensamentos daquele fariseu, ele logo apontou o dedo, ele disse, olha, ô Simão, o nome dele era Simão, olha, eu entrei aqui na sua casa, você não me deu água para lavar os pés, você não fez isso, você não fez aquilo e tal, e você está aí a pensar mal dessa mulher. Só que, por causa disso, essa mulher, ela foi perdoada. Os pecados dela estão sanados, perdoados. Porque quem muito amou, muito perdoou. Ou quem muito perdoou, muito amou. Então, ele, virando-se para a mulher, disse assim, a tua fé te salvou. Vai-te em paz. Quer dizer, a pessoa, para perdoar, ela tem que ter fé. Ela tem que ter a coragem de dizer, eu perdoo. Ou eu quero bem, o bem dessa pessoa que me fez o mal. Lembra daquele profeta, daquele homem de Deus que profetizou para o rei Jeroboão? Ele disse, olha, esse altar aí vai ser derramado sangue dos teus profetas. Esse altar aí está condenado. E então, imediatamente, o rei estendeu as mãos e mandou que o pegassem, que os soldados pegassem aquele homem de Deus. Quando ele estendeu a mão, na mesma hora secou a sua mão. E na mesma hora que secou, o rei virou e disse, peça a Deus por mim para restaurar a minha mão. E o homem de Deus, que minutos antes, segundos antes, havia sido mandado pecado, prendê-lo, orou por aquele rei que lhe queria fazer o mal. E ele teve a sua mão restaurada. Quer dizer, orou por uma pessoa que lhe havia lhe condenado. Ele foi curado. O rei foi curado. Depois o rei queria dar mundos e fundos para ele. Mas ele, como homem de Deus,
ele fez a obrigação dele, ele cumpriu a obrigação dele. Ele orou pela pessoa que ele queria mal. E essa atitude é a atitude divina. Essa é uma atitude de fé. A pessoa tem que ter fé. Fé em quê? Na palavra de Deus. Fé em quê? Em Deus. Fé na pessoa que lhe dá a fé para perdoar. E quando ela perdoa, ela fica em paz. Por quê? Porque perdoou. Mas se não perdoa, ela condena, então ela carrega consigo toda a amargura, todo o sofrimento, todo o ódio, e não fica curada. Jesus, quando salvou aquela mulher vulgar, ele disse: a tua fé te salvou. Porque ela estava fazendo ou tomando atitude de fé com respeito a Jesus. Aí Jesus disse o quê? Vai-te em paz. Quer dizer, quando a pessoa é perdoada, ela recebe a paz. Não é assim? Não é assim que acontece perante os tribunais? Quando o juiz reúne as provas contra o condenado e vê que ele não tem nenhuma culpa e diz: olha, você não tem culpa, está absolvido. Imediatamente o condenado entra em paz, alegria, liberdade, porque foi perdoado, não foi condenado. A mesma coisa, amiga e amigo, é a falta de paz que as pessoas carregam em suas almas. Você que não tem paz, você queria ter pelo menos um minuto de paz. Ah, se eu tivesse um minuto de paz. Você pode ter paz aí agora mesmo, nesse momento. Sabia? É uma atitude de fé. Você não precisa pagar nada. Você não precisa pedir oração para ninguém. Você não precisa dever favor a ninguém, a não ser a Deus. Quando você lembra da pessoa que lhe fez mal, nesse momento, você está lembrando daquela mulher que acabou com o seu casamento, acabou com a sua vida. Você está pensando naquele homem que destruiu o seu lar. Você está pensando naquela pessoa que lhe fez o mal, que lhe tem feito o mal. Então, ao invés de você curtir, cultivar esse ódio dentro de si contra ela e querer o mal dela, ore por ela, aí mesmo. Isso é atitude de fé. Ora por ela, só isso. Mas isso é suficiente? Quer dizer que se você me pergunta, quer dizer, bispo, se eu orar agora, nesse momento, para a pessoa que me fez mal, se eu pedir a Deus o bem para ela, que Deus venha abençoá-la, eu vou ter paz agora? Vai. Experimenta fazer isso. Custa nada. O que você vai gastar? Você vai gastar palavras, saliva. Mas é um ato de fé. E Deus honra essa fé. Quando a gente perdoa, a gente é perdoado. E por causa do perdão, nós recebemos paz. As pessoas têm o mundo a seus pés. Têm autoridade, têm poder, têm dinheiro. Enfim, têm tudo. Mas não têm paz. E por que que não têm paz? Porque devem no cartório. Não é assim? Não é isso que dizem? Quando a pessoa tem culpa no cartório, ela fica empolvorosa. Dentro dela há um turbilhão de preocupações. Por quê? Porque ela tem o rabo, desculpa lá a expressão, preso com o diabo. Essa é a realidade. E a bem da verdade é essa. Enquanto não há perdão, não há paz. Você quer paz? O preço da paz é a fé. E uma
atitude de fé é perdoar. Você perdoa aquele que lhe fez mal e você vai receber paz. Se você não perdoar, você vai continuar vivendo esse tormento dentro de si. Você pode ter o mundo aos seus pés, mas dentro de você existe um inferno. E isso só você pode resolver. Não adianta você me pedir oração, que não vai resolver. Não vai resolver, porque eu não posso perdoar por você. E Deus não pode perdoar por você. Ele pode ouvir a sua oração e perdoar a pessoa que lhe fez mal. Mas ele não pode perdoar a pessoa sem a sua anuência. Porque você que carrega esse conflito dentro da alma. Então é você que tem que perdoar. E para perdoar é um ato de fé, como eu já falei. É você querer o bem da pessoa que lhe fez o mal. Faz isso, perdoa. Faça isso, custa nada. O que você vai gastar? Vai gastar alguma coisa? Vai perder alguma coisa? Talvez você fique um pouco humilhado ou se sinta constrangido de orar e pedir o bem de uma pessoa que lhe fez o mal. Talvez fique difícil para você falar sequer o nome dessa pessoa, pronunciar o nome dela. Mas, se você vencer essa situação, então você vai perdoar, ela vai ficar perdoada e você vai receber a paz. Deus vai te dar a paz. No que você ora por ela, Deus abençoa você que está agindo a sua fé. A Bíblia diz que nós somos justificados diante de Deus, quer dizer, somos justos, considerados justos diante de Deus, mediante a fé. É, e essa fé, essa atitude de fé, de querer o bem daquele que quer o mal. Então, é assim que acontece. Essa é a lei da fé, a lei da vida, é a lei de Deus. Justificados, pois, mediante a fé. Apresento fé. Fé. Então, uma vez apresentando a fé, temos paz com Deus. É isso aí. Então, quando a pessoa manifesta a fé na palavra de Deus, é automática a paz. Ela recebe a paz, porque ela faz as pazes primeiro com Deus. Enquanto a pessoa tiver mágoa, ressentimento, ódio, qualquer que seja o mau sentimento contra outra pessoa, ela está em litígio contra Deus. Ela está contra Deus. Porque Deus é perdão, Deus é amor. E Ele não aceita que a gente não venha perdoar. Ele não aceita isso, porque Ele que é o perdão, Ele que é o perfeito, Ele nos perdoa quando nós confessamos as nossas culpas e nos dá a paz. Então, Ele é o mentor do perdão. Mas esse perdão requer fé. Você entendeu o que eu falei, minha amiga e meu amigo? Se você quiser ter paz, basta você perdoar, orar, pedir a Deus pela pessoa que lhe fez mal, que lhe faz o mal. Faça isso. Você vai ver a diferença na sua vida. Então, quando a pessoa não perdoa, ela não tem direito à paz. Não tem nada nesse mundo que possa lhe dar a paz.
Porque quando a pessoa perdoa, ela faz as pazes com Deus em primeiro lugar e depois com a pessoa que lhe feriu, que lhe machucou. Então, sem perdão, amiga e amigo, não há paz. Quer dizer, a paz é possível para todas as pessoas, mas para todas as pessoas que creem. Porque quem não quer perdoar, quer vingar, quer se vingar, quer o mal daquela criatura. É claro que essa pessoa não vai ter paz. Pode ter o mundo aos seus pés, mas não vai ter paz. A alma dela não vai ter paz. A alma dela não vai ter sossego, nem de dia, nem de noite. Ela pode estar morando no paraíso, mas não vai ter paz. Do lado de fora tem tudo, mas dentro dela não há paz. E não havendo paz, a pessoa é desassociada.

vai contrariar a sua alma, com certeza. Mas ela vai estar em paz quando você agir essa fé. Ore pela pessoa que lhe fez mal. Só isso. Mais nada. Queira o bem da pessoa que lhe fez mal. Talvez você não queira o bem da pessoa que lhe fez mal porque você é uma pessoa muito orgulhosa. Você é arrogante. E por causa dessa arrogância, desse orgulho, você quer que a pessoa morra e a notícia corra e você seja a primeira a saber. Porém, a lei da vida, a lei da fé, exige que nós oremos, perdoemos aqueles que nos têm feito mal. Esse é o troco de Deus para as pessoas que querem ter paz, querem fazer as pazes com Ele. Deus abençoe e até amanhã, em nome do Senhor Jesus. Que o Espírito Santo lhe dirija, conduza, melhor do que nós tentamos fazê-lo. Deus abençoe e até amanhã.

0: O poder do perdão. Gary Leon Ridgway, 54 anos, confessou ter assassinado 48 mulheres, tornando-se o maior assassino em série da história dos Estados Unidos. Conhecido como o assassino de Green River, ele assumiu a culpa pelas mortes no Tribunal de Justiça de Seattle, no dia 5 de novembro de 2003.
1: No dia 5 de novembro de 2003, todas as dúvidas quanto à culpa de Ridgway foram apagadas. Ele assumiu a culpa pelo assassinato de 48 mulheres. Ele concordou em cooperar com as investigações sobre suas vítimas e o local onde seus restos mortais poderiam ser encontrados. Fazendo assim, ele evitaria o julgamento e a possível pena de morte.
2: Como você se declara diante da acusação de homicídio qualificado em primeiro grau, como descrito no processo 1, pela morte de...

0: Wendy Lee Caulfield.
1: Culpado.
0: Como você se declara diante da acusação de homicídio qualificado em primeiro grau descrito no processo 2?
1: Culpado. Culpado. Culpado.
2: É como se ele não tivesse um pingo de remorso pelo que fez. Sabe, ele matou tanta gente que nem ao menos se lembra quem eram, como eram. Eu simplesmente não consigo acreditar que alguém tenha matado toda essa gente e não se lembra deles.
3: Nem os parentes enfurecidos e suas vítimas, que foram convidados a se pronunciarem no tribunal no dia em que Ridley foi sentenciado à prisão perpétua sem liberdade condicional no dia 18 de dezembro de 2003.
4: Você disse que as lembranças de todas as mulheres que matou foram apagadas. As nossas não foram. Você disse que elas não significavam nada para você, mas ela significava tudo para nós.
5: Ela era uma mãe, ela era uma esposa, ela era uma irmã, e nós sentimos a falta dela.
3: Gary Ridley permaneceu sentado com um semblante inexpressivo. Familiares de suas vítimas o amaldiçoavam e o ridicularizavam.
6: Ele é um animal. Eu desejo que ele tenha uma morte demorada, sofrida e cruel.
4: Ele vai para o inferno, que é o lugar dele.
3: Mas o seu semblante enrijecido começou a se despedaçar quando o pai de uma de suas vítimas apareceu para surpreendê-lo com uma dose de bondade humana.
7: Senhor Ridley, há pessoas aqui que lhe odeiam. Eu não sou uma delas. Você dificultou para mim a prática daquilo que eu creio, que é o que Deus quer que eu faça, que é perdoar. Você está perdoado.
8: Então Pedro, aproximando-se, lhe perguntou: Senhor, até quantas vezes meu irmão pecará contra mim que eu lhe perdoe? Até 7 vezes? Respondeu-lhe Jesus: Não te digo que até 7 vezes, mas até 70 vezes 7.
9: Eu era conhecido como o Cris da Moca, e brigar era o meu hobby. Cheguei na Igreja Universal lá atrás. Naquela época, os meus pais viviam brigando, pensavam em se divorciar, todas as áreas destruídas e chegando a um fundo de poço, sendo despejado 2 vezes seguidas. Sem saber o que fazer, a minha mãe assistia os programas da igreja na madrugada. E foi através dessas palavras da madrugada que ela decidiu ir conhecer. Os dois fumavam, bebiam e foram tirar a prova para ver se realmente o que aquelas pessoas diziam era verdade. E assim começou a caminhada da fé deles. Mas o que eu posso dizer é que naquela época o meu encontro não tinha sido com Deus. O meu encontro ele tinha sido com a igreja. Eu gostava muito de futebol, sempre gostei, fui muito ligado ao futebol. O brilho dos fogos, a torcida cantando, a pulsação, aquela muvuca de gente, as bandeiras, o barulho de quando sai um gol, aquilo me inflamava por dentro. Era uma paixão assim indescritível. Com 13 anos fui sozinho a primeira vez para um jogo e depois disso nunca mais parei. Eu virei liderança de torcida, com 17 anos já cuidava de quase 700 pessoas e aquilo foi saindo do estádio. Não eram mais só as festas, a arquibancada, era uma vida dedicada ao futebol. Passava madrugadas na sede da torcida, pintando bandeira, cortando plástico, preparando a festa. E tudo que eu ganhava, eu gastava para comprar a roupa do meu time. Não era nem do meu time, era da torcida organizada do meu time. Na minha cabeça eu tinha encontrado uma família, um grupo de amigos que era o grupo que eu queria fazer parte. Um presidente da torcida, um dia numa reunião, olhou para mim e falou: "Você vai cuidar daquele bairro." E eu falei: eu vou. E eu vou mostrar para você que lá tem potencial para a gente trazer mais de 100 pessoas. E naquele bairro só tinha eu. E eu cumpri aquilo. Em um mês, eu andava com 80 pessoas do meu lado já. Fui descobrindo um lado feio do futebol, que eram as brigas, as disputas por território, as disputas para mostrar quem era mais forte. E eu ia para cima mesmo. Eu defendia meu time com toda a garra, com toda a gana. Eu fui aprender a lutar e eu fui fazer uma arte marcial. E gostei tanto que passei anos praticando, a ponto de tatuar um lutador em mim. As pessoas no meu bairro, das outras torcidas, elas tinham medo de mim, porque eu era bom de bater nos outros. Esse era um dom que eu tinha. Às vezes era um ônibus que nós interceptávamos para fazer as pessoas descerem, a gente quebrava os ônibus, usava barra de ferro, pedaço de madeira. Às vezes a polícia conseguia interceptar, a gente brigava com a polícia também. Acabei falando português, claro, saindo na mão com dois policiais já em duas situações diferentes. E numa delas eu acabei sendo preso, e no mesmo dia ainda por uma depredação do patrimônio público, quando quebramos em mais de 150 pessoas uma estação de trem inteirinha em meio a uma briga. Terminando a escola, eu conheci a Patrícia. A Patrícia foi paixão à primeira vista. Nos demos muito bem, viramos melhores amigos e futuramente nos relacionamos. E a Patrícia me acompanhava, ela gostava, ela ia comigo. Inclusive, teve vezes de, em algumas situações de briga, eu estar junto com os caras que andavam comigo e ela tá esperando numa campana com o carro dela cheio de barra de ferro, esperando eu dar o ok para ela chegar com as barras. O meu ideal de vida era defender meu time. E isso foi ficando tão recorrente que em uma determinada briga eu lembro de eu estar brigando com dois, três e de repente não lembrar mais de nada. E quando eu acordei, eu estava sentado no hospital, tomando ponto na cabeça. E numa outra situação, pouco depois, já recuperado, voltando, uma outra briga, a polícia veio, interveio e fugindo da polícia, acabei tomando um tiro no braço. Novamente fui parar no hospital e foram se intensificando cada vez mais essas brigas. Nesse meio, foi me apresentado a cocaína e gostei. Usei numa festa, aí usei no jogo e na festa, até o dia que eu fui atrás sozinho e eu aprendi como buscar. Depois desse dia, eu precisava daquilo todos os dias. Eu e a Patrícia resolvemos nos envolver mais. Nós tínhamos o sonho de ter um filho, de casar, e nós fomos para cima desse sonho. Só que foi passando os dias e foi ficando um vazio dentro de mim. Apesar do sonho ter sido realizado, de ser pai, de estar com a mulher da minha vida, por dentro era completamente vazio. Passava noites em claro e sempre me preenchendo com a droga. Ela mandou eu arrumar minhas coisas e voltar para casa dos meus pais. Eu fui conversando com ela, prometi que ia parar, parei um tempinho, mas sempre o tempo que estava sem era vazio por dentro. Era depressivo, era triste, eu não via mais nem a necessidade ou a felicidade de estar perto da minha família. E chegou um ponto dela novamente ver, achar a droga dentro de casa. E daí então foi só um inferno, inferno, inferno, inferno. Ela foi para casa da mãe dela, que morava próximo de nós, porém ela levou a chave de casa. Eu virei um morador de rua mesmo. Cada dia eu dormia num canto, eu tinha pensamento de se eu dormir aqui, alguém vai vir e vai tacar fogo em mim, alguém vai vir e vai me roubar. Mas como alguém podia roubar uma pessoa que não tinha nada? Eu tinha instrução, eu tinha família, eu tinha formação, tenho uma faculdade, tinha bons trabalhos no currículo e cheguei a esse estado deplorável de pedir dinheiro no farol, de ir num lugar que eu conhecia alguém que trabalhava num restaurante e pedir um prato de comida e as pessoas negarem esse prato de comida porque sabiam do meu vício. Chegou um dia que eu parei, refleti e a única pessoa que eu sabia o telefone era minha esposa. E aquele dia eu lembrei de Deus, eu falei, Deus, eu vou ligar para minha esposa, eu vou ligar a cobrar, porque eu não tenho como ligar, faz ela atender. E ela atendeu aquele dia, ela atendeu e eu falei, amor, desculpa te chamar de amor, mas eu quero sair dessa vida, eu não aguento mais estar aqui, me dá uma chance de verdade, me tira daqui. Aí ela perguntou onde eu tava e eu falei o local e ela precisou comprar uma passagem de ônibus para mim encontrar ela, mas ela não ia mandar o dinheiro para mim, então ela comprou uma passagem de ônibus pela internet, deu o meu nome e eu cheguei no lugar. Aquele dia foi o dia da maior vergonha da minha vida. Eu fedia e o meu filho, que me via como super-herói, como o melhor pai do mundo, aquele filho que sempre me defendeu, nem ele acreditava mais em mim. Ele novo, sem a malícia do mundo, mas ele falava, o papai tá com problema. E aquelas palavras acabavam comigo. A dor era como uma facada no coração, de rasgar a alma mesmo. Minha esposa olhou para mim e falou, eu não aguento mais. Você não vai mais ter contato com a gente, eu tentei te ajudar, eu fiz tudo o que eu pude, eu não sei mais o que fazer. E a minha mãe continuava na fé desde aquela época que eu era criancinha. É, quanto mais eu brigava com ela, mais ela buscava em Deus. Mais ela orava, mais ela jejuava, mais ela dobrava os joelhos dela. Até o dia que a minha mãe orou para Deus e falou assim, meu Deus, cria uma situação que esse menino acorde para a vida. E Deus ouviu aquela oração da minha mãe. Deus criou uma situação que realmente o Cris violento, o Cris briguento, o Cris que por causa das drogas ele aprendeu a roubar, ele tirava coisas das pessoas, ele foi roubado. E eu, naquele dia, era uma madrugada, eu sentei sozinho e eu chorava. Aquele dia eu lembrei de Deus, eu falei, meu Deus, se o Senhor me tirar daqui hoje, se o Senhor realmente for o meu pai hoje, eu nunca mais piso meus pés aqui. E eu consegui ligar para minha mãe aquele dia, eu lembro que eu tava descalço, só com shorts, não tinha mais camiseta, eu já estava alguns dias fora de casa. Eu liguei para minha mãe e falei, mãe, eu preciso da sua ajuda, mãe. Eu quero mudar, eu vou voltar para Deus, mas me tira daqui, mãe. E ela conseguiu mandar uma pessoa me buscar. Eu cheguei em casa sujo, fedido, sem roupa. No dia seguinte eu acordei, sentei com meu pai e com a minha mãe e falei, tudo que eu tinha passado na minha vida toda eu tentei resumir. E falei, esse é o filho que vocês têm hoje. É o filho que perdeu a esposa, que perdeu a admiração do meu filho, o meu sonho, mas eu quero mudar, me ajuda. A minha mãe me levou para a igreja, me apresentou o pastor, eu contei a minha história e aquele pastor ele não me criticou, ele não disse que eu tinha que mudar nem nada, ele só disse que ele ia me ajudar. As palavras que ele falava realmente entravam no meu coração e me despertavam o desejo de mudar. E eu cumpri a minha promessa, eu pus um ponto final, eu disse que eu nunca mais ia usar nada, que nunca mais eu ia pisar naquele lugar, e daquele dia, naquela atitude, eu nunca mais pus os pés lá, nunca mais usei nada. E assim começou a minha caminhada na fé. E eu fui humilde para aceitar tudo. Eu não disse que eu tinha anos de conhecimento na igreja, não. É como se eu nunca tivesse ido. Então eu ia nas reuniões de domingo, eu fui voltando a ter uma rotina normal. Aquela pessoa que ficava 10 dias acordado, voltou a dormir. E aí, me alimentando da palavra, vendo, assistindo as novelas bíblicas, vendo as pessoas falando de Deus, começou a despertar uma vontade. E eu lembrei lá de quando eu era criança, eu gostava de ir na igreja, mas há anos que eu ouvia falar do que era ter o Espírito Santo, as pessoas falavam Espírito Santo. Aí eu comecei a orar e falar, Deus, eu quero ter um encontro com o Senhor, eu quero realmente saber como é ter o Espírito Santo, o que eu preciso fazer para ter o Espírito Santo? Eu falava, meu Deus, eu já sofri tanto, eu fui o Cris daqui, o Cris dali, tantos apelidos, tanta gente me conhecia, mas o Senhor não me conhece, e eu não conheço o Senhor, eu quero te conhecer, meu Pai. E naquele dia eu tive a certeza que eu tive um encontro com Deus, porque era uma paz, falta até palavras para explicar, porque eu, não sei, eu me sentia flutuando naquele dia. Eu queria contar para as pessoas que eu conheci Deus, que a vida delas também podia mudar. Eu queria mostrar que eu não era mais aquela pessoa, mas que não ser mais aquela pessoa tinha uma razão. E a razão era o Espírito Santo. A minha esposa, ela vendo essa mudança em mim, começou a despertar nela também o desejo de saber como era. E ela um dia falou que ia comigo na igreja. Essa mesma esposa que um dia saiu de casa e falou que nunca mais ia olhar na minha cara, que eu nunca mais ia ver meu filho, eu pedi ela em casamento novamente e ela aceitou. E nós nos casamos no altar da Igreja Universal. Hoje eu trabalho novamente e hoje o meu trabalho, ele é um trabalho de... Eu exerço um cargo de confiança. A pessoa que era viciada, que as pessoas não davam 10 centavos porque seria usado sempre para sustentar o vício, hoje eu cuido do dinheiro de outras pessoas sem a menor preocupação. Hoje as pessoas confiam em mim. E eu que um dia vivia vestido com as roupas daquele time de futebol e defendia como se fosse minha segunda pele, hoje eu visto outra camisa. Hoje eu visto a camisa do time de Deus, do time de Jesus, do time da salvação, do time que vai atrás das almas necessitadas, dos perdidos, daquelas pessoas que também estão nesse submundo das drogas. Eu visto a camisa para mostrar para elas que vício tem cura.
10: 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E a única alternativa, aparentemente, é não seguir. Não se engane. Quem fez a promessa é fiel em cumpri-la. Então, do que você está à espera? Não pare, siga em frente.
11: Este mundo de vários costumes, tradições, crenças, correndo de um lado para o outro, cada uma com suas preocupações. Mas o que parece é que estão sempre insatisfeitas, inquietas, como se procurassem por algo, mas não sabem do que se trata. Uma sensação de que falta alguma coisa na vida, mas não sabem o que é. Viagens, relacionamentos, dinheiro, fama, coisas não as satisfazem completamente. Choram, brigam, bebem, matam e se matam. A razão de toda essa frustração e sofrimento da humanidade se resume em uma única coisa: a ausência do Espírito Santo. O que o ser humano insiste buscar em coisas e pessoas só pode ser encontrado nele. Dois mil anos atrás, um presente era dado pelo próprio Deus à humanidade. Não se tratava de qualquer presente, que com o tempo se desgasta, envelhece e quebra, mas de algo que estaria com os que recebessem para sempre. E de um valor que nem todo o dinheiro do mundo poderia pagar. Através do sacrifício de seu filho, ele está disponível a todos. Sim, o Espírito Santo. Imagine ter alguém 24 horas por dia te orientando, trazendo paz, segurança e descanso em meio às tempestades, afirmando que somos filhos de Deus. Só quem tem o Espírito Santo. Ele é a garantia da nossa salvação, o passaporte para o reino dos céus. Mas não pense que algo tão preciosíssimo é alcançado de qualquer maneira. Para recebê-lo, tem que haver um ardente desejo e uma entrega total de vida. É aí que as pessoas fracassam, pois dizem querer o Espírito Santo, mas não sacrificam suas vidas por ele. Não querem pagar o preço. É impossível receber o Espírito da Verdade vivendo na mentira. É impossível receber o 100% de Deus entregando-se pela metade. É impossível ser honrado pelo Senhor Jesus sem primeiro honrar a Ele. Portanto, quem deseja possuí-lo, precisa primeiramente se esvaziar de si mesmo, das suas vaidades, mágoas e preocupações, e priorizar o reino de Deus. Não descanse enquanto você não receber o batismo com o Espírito Santo, pois tê-lo não é algo opcional, mas sim uma necessidade vital, de tal forma que sem ele é impossível vencer as lutas deste mundo e permanecer até o fim. Honre a Deus com todas as suas forças e quando você menos esperar, estará sendo honrado por ele.
12: Eu fui numa reunião num domingo e assim, sedenta, comecei a ficar assim sedenta. Eu falei, eu quero buscar esse Espírito Santo. E naquele domingo, ele veio sobre mim. Foi tão glorioso. Sabe quando você sente uma paz que
13: Eu procurei a minha vida inteira um gozo na minha alma. Eu falei, isso jamais. Eu imaginei que um dia eu ia ter.
14: Buscai em primeiro lugar o reino de Deus e a sua justiça, e tudo vai ser acrescentado.
15: Neste momento, vamos unir a nossa fé. Prepare o seu copo com água. É momento de oração.
16: Em nome do nosso Senhor Jesus, nós entramos em oração agora em favor, ó Deus, de todas as pessoas que estão aflitas, aqueles que têm pensado que a vida já não faz mais sentido, que já não vale mais a pena viver, que é melhor morrer, acabar com tudo, é melhor sumir, é melhor desaparecer, pessoas que têm pensado que foram esquecidas até mesmo pelo Senhor. Mas agora, nesta oração, eu peço a Deus, envolva essa gente, envolva aqueles que têm vivido sem paz, as pessoas que estão no fundo do poço, que estão jogadas, abandonadas, desprezadas, como se não valessem nada. É assim que muitas pessoas têm se sentido, como algo imprestável, como algo descartável, um objeto descartável que, após ser usado, é lançado no lixo. Meu Deus, somente o Senhor pode levantar essa pessoa, porque tudo que tem acontecido na vida dela tem feito com que ela mergulhe numa depressão, num buraco que parece que não tem mais fim. Essa pessoa tem vivido os seus dias em amargura, em dor, em sofrimento. Os seus dias têm sido de choro, de lágrimas, de opressão, de depressão. Há pessoas que já pensaram muitas vezes em desistir da família, do trabalho, de tudo. Estão em depressão, angustiadas, estão tristes. Mas eu te peço, Senhor, toque em cada uma delas e faça o milagre acontecer. Porque ninguém é capaz de conhecer o que está nesse coração. Ninguém sabe a realidade da vida dessa pessoa, somente ela e o Senhor. E o Senhor, que conhece, que tem visto tudo que tem ocorrido com essa criatura, o Senhor pode dar a ela o alívio, pode dar a solução. Ó Senhor, faça isso, porque o Senhor se importa com o sofrido. Às vezes, na hora do desespero, da aflição, há pessoas que dizem: Deus não existe, porque se Ele existisse, Ele mudaria a minha situação. O Senhor certamente não leva em consideração essas palavras, porque quando a pessoa está aflita, Senhor, ela fala o que na realidade ela não queria falar. Mas eu peço, mostra para ela que o Senhor existe. Mostra para esta mulher que o Senhor é real, tão real como o ar que nós respiramos. Mostra que o Senhor existe. Dê um sinal para ela agora, Senhor. Dê um sinal que ela sinta uma paz no coração, um alívio na sua alma. Que ela seja envolvida pelo Teu Espírito agora, nessa prisão, nesse quarto de um hospital, nessa casa. Ela está no seu quarto, trancada. E faz agora a oração, ou às vezes nem ora, mas está a ouvir essa oração. Que o Senhor Espírito Santo faça acontecer um milagre. Liberte de toda dor, seja física, seja na alma. Liberta essa criatura dessa prisão. Venha quebrar essas correntes que tem amarrado essa pessoa, que tem mantido essa pessoa presa há tantos anos. Faça, meu Deus, com que a vida dela seja mudada. Que o Senhor consagre esse copo com água, de maneira que, ao beber, que venha imediatamente o alívio, a cura, e que essa pessoa tenha forças, porque o que muitos precisam é de ânimo, coragem, forças, porque essa pessoa não tem tido ânimo para nada. Ela está prostrada nessa cama e não tem ânimo para se levantar. Mas ao beber dessa água, ela vai ser tomada por uma força, não da água, mas a força do Espírito Santo. E ela vai se levantar. Aquela que não conseguia se alimentar, vai se alimentar, vai ter outra reação agora. Eu te peço em o nome do Senhor Jesus. Amém e graças a Deus. Graças a Deus. Agora, beba dessa água com toda a sua fé. Beba, beba na certeza de que agora mesmo o Espírito Santo te liberta, te livra. Seja curado, seja liberto, seja abençoado.

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1: Olá, meus amigos. Deus abençoe a todos desta programação. Estamos com todos vocês numa madrugada de quinta-feira, aonde chegamos até você para poder ajudar. Queremos ajudá-los. E a família é um elo que se une a Deus. Deus, ele é a família. Deus, ele é o lar. Deus, ele quer trazer a paz para o seio da família. Deus, ele quer trazer a restauração, mas tudo depende da nossa entrega total e completa. Nós vamos agora, meu amigo, nesta programação, que ela é feita de todo carinho para você, taxista, caminhonista, nesta madrugada, você está nos ouvindo aí, talvez no seu plantão, no seu trabalho, você que está se preparando para sair e você que já está já a caminho do seu trabalho. Que Deus abençoe vocês, tenham cuidado para conduzir não com sono, e que o Espírito de Deus venha alcançar você. E também as autoridades que regem a Ilha da Madeira, que o serviço seja sem alteração e volte para os seus lares em paz para começar um novo dia. Nós vamos agora uma belíssima canção e voltamos com todos vocês.

0: quinta-feira, aonde nós trabalhamos forte, quinta-feira, aonde nós colocamos a nossa força, meu amigo, minha amiga, para a bênção na família. A família é um elo que se une a Deus. A família, ela não pode ser destruturada, porque quando a família está destruturada, o trabalho vai mal, a saúde vai mal, o bom o humor da pessoa vai mal, ela perde a paz, ela fica estressada, ela fica nervosa, ela fica um barril de pólvora. Mas quando a pessoa ela busca a Deus, coloca a Deus em primeiro lugar, então os resultados benéficos, os resultados é bom, os resultados traz saúde, traz prosperidade, traz alegria, traz harmonia, traz a solução, porque quando não há união dentro de casa, então há destruição, meu amigo, minha amiga. Nós vamos agora ouvir testemunhos de pessoas que chegaram à Igreja Universal do Reino de Deus e elas foram transformadas por meio da fé. Quinta-feira, na reunião da Sagrada Família e da Terapia do Amor. Voltamos já já com todos vocês. Preste atenção nos detalhes. Já voltamos já já com esta programação.
1: Sentia-me sozinho, triste. Uns amigos, eu fui refugiando nas drogas. E isso foi um degrau, degrau, degrau, degrau. Minha vida sentimental não estava estável. Quando eu me encontrava sozinho, depois de sair à noite, sentia-me vazio. Quando eu comecei a consumir também heroína, comecei a ver que o meu corpo já precisava daquilo e foi muito difícil. Eu vivia com o meu pai e sentia-me muito sozinho. Eu frequentava a escola, mas não faltava um vazio, faltava um complemento familiar em casa. Sentia-me sozinho, triste. Via que todas as pessoas tinham família e eu não. Eu não tinha família, não tinha mãe, não tinha... Pronto, tinha pai, mas não era o que me aconchegava. Não tinha um lar. Por muito que o meu pai tentasse substituir, não chegava. Amigos, eu fui refugiando nas drogas, ou drogas leves, e isso foi um degrau, degrau, degrau, degrau. Até que depois eu fui crescendo, deixei de estudar, comecei a trabalhar e os problemas financeiros começaram a entrar na nossa família. Tinha uma empresa e depois eu que fiquei com as dívidas todas em cima de mim. E isso também fez com que eu me refugiasse nas drogas. E foi nas drogas pesadas, nas noites, nas bebidas. Esquecia-me de tudo. Não havia problemas, era isso, era o refúgio, era isso que eu sentia na altura. Quando eu me encontrava sozinho, depois de sair à noite, depois de chegar a casa, acordava, sentia-me vazio. Não era eu. E depois voltava outra vez o mesmo caminho, digamos assim, de sair à noite, de estar com os tais amigos e refugiar-me nas drogas para me esquecer do desafio lá fora, que era os problemas financeiros, dívidas, penhoras, tudo, problemas bancários, tudo nisso. Na noite vamos conhecendo sempre pessoas e vai evoluindo, digamos assim, nesse seio e vai-nos abrindo outras portas para poder conseguir também dinheiro muito fácil. E foi aí que também conseguia dinheiro fácil, com drogas, digamos assim, vendendo amigos aqui e com outro. Sim, houve uma altura, um episódio de um dia, depois de termos ido à noite, estivemos num bar, que eram os tais afters, e eu olhei para o meu carro e vi o meu carro tinha sido incendiado por ter tido um relacionamento com outra pessoa e pensei que ela tivesse me incendiado o carro. E eu, naquele estado de consumir a droga, olhei para o meu carro com outra pessoa amiga e disse, olha, desgraçou-me a vida, o meu carro está completamente, não era em chamas, era em cinzas. E naquele impasse, eu toquei no carro, porque estava a movimentar, toquei e ao tocar o carro vim à realidade, digamos assim, e o meu carro estava direito. A minha vida sentimental não estava estável. Eram relacionamentos muito temporários, digamos assim, muito poucos, ou como é de dizer, numa noite ou uma semana ou uns meses, digamos assim. Não, eu tinha aquela evolução, não queria mesmo ter, porque vi o exemplo que tive em casa dos meus pais de terem separados quando era pequeno e não queria viver isso. Poderia, pensaria num futuro ter um relacionamento, mas não me casar. Vivemos juntos, temos a nossa casa e por aí, um pouco mais. Não havia objetivos, não havia nada. Era esperar o fim de semana ou esperar que fosse sair à noite e refugiar-me, digamos assim. Quando eu comecei a consumir também heroína, e eu, no devido momento, comecei a ver que o meu corpo já precisava daquilo. E eu, então, aí disse que não queria. Não queria continuar mais. Não queria depender daquilo. Depois, no meio, onde aqui ia comprar aquilo tudo, para mim, chocava-me muito, digamos assim. E houve um dia que decidi mesmo, não quero isto para mim. O meu pai já frequentava a Igreja Universal e convidou-me, fez-me o convite, fez-me a proposta e eu nesse dia não aceitei. O meu pai, coincidência ou não, teve dois furos no carro e disse: olha, não vieste comigo, eu tive dois furos, amanhã tens que vir. E eu fui e tive uma experiência diferente, vi uma perspectiva diferente. Fez-me ver que estava errado, não é? Embora que eu também houvesse ali uma pequena parte da minha vida que eu queria mudar, mas não sabia como. E foi-me mostrada uma proposta de que eu tinha solução, que eu podia vencer na vida. E que podia ser alguém, ter uma família, poder ajudar os outros. Não foi fácil a libertação. Foi com muito custo, mas na certeza que iria vencer e que vou vencer. Os primeiros sinais foi focar-me no objetivo que eu queria, a libertação. Tudo o resto, digamos, o mundo exterior, para mim morreu completamente. Pouco e pouco fui-me libertando, fui-me entregando. Pouco e pouco já começava a frequentar outras reuniões que me foram propostas. Comecei a entregar-me e vi que já não tinha aquela necessidade de consumir, de fumar. Isso foi gradualmente, não é? Digamos assim, não foi no primeiro dia, nem foi na segunda semana. Sentia-me mais livre, sentia-me melhor até mesmo a nível de saúde, sentia-me bem. Já conseguia dormir bem, também por causa disso também tinha as insónias, também conseguia dormir bem mesmo, sono bem pesado. Com a palavra de Deus, fui lendo, com os livros também sobre o Espírito Santo, fui investigar, digamos assim, fui-me alimentando. Com essa palavra e com essa ajuda, fez-me com que eu descobrisse como é que eu poderia receber o Espírito Santo. E foi numa vigília, fui-me preparando, fui-me consagrando, e numa vigília do Espírito Santo, eu recebi o Espírito Santo. Não há palavras, como costumam dizer nos testemunhos, não há palavras. É uma força que eu recebo, é que eu, pode vir o problema que for, que eu vou vencer. Penso que quero fazer um plano de vida ou quero um objetivo e eu faço as minhas orações e recebo a confirmação, senão não faço. É isso que eu sinto do Espírito Santo, é isso. É a minha orientação diária, digamos assim. A minha vida financeira está a ser reestruturada. Passou por um processo muito grande, era mais uma dívida de mais de 150 mil euros. Consegui comprar o meu carro quando tinha o meu nome manchado. Hoje tenho liberdade financeira, digamos assim. Eu tinha aquele trauma de família, porque como os meus pais se separaram quando eu tinha 2 anos, eu nunca pensava em ter uma família ou casar-me, principalmente. Mas, frequentando a terapia do amor, fui tendo uma perspectiva diferente, ou foi-me mostrar uma perspectiva diferente, que poderia ter uma família, poderia ter uma mulher de Deus ao meu lado. Foi assim que eu mudei a minha maneira de pensar. E hoje tenho a minha esposa, tenho 2 filhos, e mudou completamente. Temos uma família abençoada, graças a Deus. Hoje em dia a minha vida mudou. Não tenho necessidade de beber, de fumar, de consumir drogas, nada. Hoje até vejo pessoas que consomem drogas e ajudo-as nesse sentido, mostrar-lhes que há uma vida diferente do que aquilo, depender daquilo, mas sim podemos depender de Deus e sinto-me realizado.
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3: Meus problemas eram uma pessoa muito feliz. Começaram quando eu adoeci. Eu estava a trabalhar e senti-me mal, fiquei a tremer e com a tendência de desmaios. E essa tendência demorou, levou 20 anos sempre com essa tendência de desmaiar. E pronto, não passava. Os médicos, na altura, quando não sabiam diagnosticar a causa do problema, diziam que era nervos. Portanto, a minha doença, diziam eles que era doença de nervos. Mas era uma pessoa muito calma, não tinha sentido o que eles diziam. Quando não encontrei a solução nos médicos, parti por outros caminhos. Fui a todo lado. Quando diziam que era bom, que havia solução, eu ia. Fui a bruxos, fui a cartomantes, fui a adivinhos. Olha, fazia lá as rezas delas e outros mandavam-me pagar missas. Porque era um espírito de não sei quê, da família não sei quantos, aquela situação toda que eles para ali armavam. Então depois andei em Évora num vidente, 9 meses, e lá todos os meses. O resultado foi neutro na mesma. Mas ele próprio me disse depois, porque é que a senhora não vai a um psiquiatra? Ele mandou-me para um psiquiatra. Eu fui, queria a minha solução resolvida, a minha situação. Fui, não encontrei solução nenhuma, eu receitava os medicamentos, eu tomava os medicamentos. Houve uma altura que eu tive 10 noites e 10 dias sem dormir, não conseguia dormir. E era assim a minha vida, foram 20 anos, quase 20 anos que andei nisto assim. Eu estava a trabalhar, às vezes estava-me a sentir muito mal e as minhas colegas eram assim, tu estás muito mal, estás muito doente, eu é que sabia como é que estava. Porque o medicamento, o psiquiatra, faz as pessoas andarem zonzas, ouvir as coisas muito longe, as palavras não saiam bem da boca, como a língua parece que não trabalha bem, quem toma estes medicamentos deve saber que é assim. Era como acontecia. Tinha medo de sair para a rua porque tinha aquela tendência de desmaio, mas não desmaia vez nenhuma. Era só aquele mal-estar. Depois, um dia, fui dar uma volta à rua e encontrei uma senhora, um casal até. O casal falou-me da Igreja Universal. Eu nunca tinha ouvido falar da Igreja Universal na minha vida, nunca tinha ouvido. E aconselhou-me para ir lá no domingo, falar com o pastor. Mas eu, como estava tão aflita e onde me diziam que era bom, eu ia. Não foi no domingo, foi logo no sábado. Não me identifiquei com a igreja nesse dia. Não. Mas vi lá escritos, Jesus Cristo é o Senhor. E aquilo ficou-me cá na cabeça, aquela... O que eu vi, Jesus Cristo é o Senhor. No domingo voltei e gostei muito. Gostei muito da reunião, gostei muito da palavra, gostei muito de tudo. E pronto, aí depois comecei a dar atenção à palavra que o pastor falava no altar. Comecei a fazer os meus propósitos, a adquirir a minha libertação do problema que eu tinha. Comecei a dormir, comecei aquilo, pronto, através da fé, aquele problema saiu. Fiquei bem, sou feliz, tenho saúde. Foi o dia mais feliz da minha vida, foi quando recebi o Espírito Santo. E foi uma coisa maravilhosa, não tem explicação, eu não consigo explicar o que me aconteceu naquele dia, sei onde é que foi, sei o sítio que foi, sei tudo. O Espírito Santo para mim representa tudo, é a coisa mais maravilhosa que uma pessoa pode adquirir, é o Espírito Santo.
0: É importante você entender o trabalho que é feito do Espírito Santo, é glorioso, é magnífico. Deus é família, Deus é restauração, Deus é paz. Deus, Ele quer que você tenha a felicidade dentro da sua casa. Deus, Ele quer que você conheça Ele. E a família abençoada, você trabalha com toda alegria, você vai para o seu trabalho, levanta com força, toma o seu pequeno almoço, você chega no seu trabalho com paz, sorrindo, com alegria, com luz, porque Deus tem abençoado a família. Agora, meu amigo, minha amiga, quando não tem essa harmonia, então tudo dá errado. Olha, nós vamos agora ouvir uma canção bonita, daqui a pouco nós vamos falar mais a respeito disso. Essa canção, ela é dedicada para você, uma canção voltada para a família. Voltamos com a programação A Hora do Milagres, patrocinado pela Igreja Universal do Reino de Deus. Voltamos já.

0: Graças a Deus, estamos de volta com a programação A Hora do Milagre. E é muito testemunho que tem. Nós temos uma listagem de muitos testemunhos. Não é comprado, são pessoas que chegaram à Igreja Universal do Reino de Deus e a vida delas foram transformadas por meio da fé. Deus, ele restaurou a família, Deus restaurou a casa. Nós temos aqui o testemunho belíssimo da Luísa Java. A Luísa, ela teve problemas na sua vida com a infância e com a sua mãe, abandonou-a. E a Luísa, ela conta aqui que ela foi muito rejeitada. Ela é jovem ainda, miúda ainda, mas a Luísa, ela ultrapassou as barreiras do desprezo, ultrapassou a barreira do abandono, teve problemas muito graves de traição com o seu marido, teve depressão profunda, foi aos bruxos, ela foi em vários sítios, mas só teve problemas na vida dela. Nós vamos agora ouvir o testemunho da Luísa Java e em seguida vamos ouvir mais músicas e voltamos com esta programação A Hora do Milagre.
1: Aconteceu a notícia que nenhuma mulher espera, né? Um choque porque foi durante o banho, apalpei e senti um caroço. Foi constatado que era cancro da mama. Os meus problemas começaram desde a infância. Aos 2 anos, a minha mãe rejeitou-me. Fui criada pelo meu pai e pela minha madrasta, porque o meu pai já era casado. Meu pai era casado e eu sou fruto de uma relação extraconjugal. E a minha mãe, vendo aquela situação, que o meu pai não... Então ela deu-me para o meu pai, que ela queria fazer a vida dela.

Ao princípio eu não notava, mas depois, como já tinha irmãos, sentia já rejeição. Até chegar um dia que uma das minhas irmãs diz: "Ai, tu não és nossa irmã, apanharam-te no lixo." Fui juntando as peças e então era uma criança. Estava no meio da multidão, mas estava sozinha. Para preencher este vazio, eu isolava-me. Eu rejeitava as pessoas, as amigas e tudo, eu rejeitava, eu preferia estar sozinha. E se estivesse com os amigos, eu era agressiva, que era para não voltar a ser rejeitada. Comecei a trabalhar aos 17 anos e conheci o meu esposo atual. Entretanto, houve uma traição. Foi doloroso, muito doloroso, porque toda a gente sabia e eu não. Eu fui a última a saber. E quando eu confrontei ele, sim. E na altura já tínhamos uma filha. Eu já trazia esse histórico do meu pai, né? A situação que foi casado com a minha mãe. E é uma coisa que a pessoa diz: "Ah, isso não vai acontecer comigo, eu não quero isso para mim." E aconteceu. Senti a mágoa dele, tivemos a conversa, mas eu não perdoei, eu desculpei, porque eu não queria que a história se repetisse. Queríamos casar e eu não aceitava. Eu dizia: "Não, nós não vamos casar. Nós vamos viver e depois cada um dia que não der mais, cada um vai para a sua vida." Porque nós vivíamos em Angola, depois emigramos para cá. O meu esposo veio primeiro e depois eu vim, já com uma filha. E chegando cá, claro que a ferida não estava fechada. Então o meu marido, antes de chegar a casa, ele ligava, que era para ver como é que a minha avó estava. Porque eu era só reclamar, era... era agressiva por palavras. E, entretanto, o meu marido começou a trabalhar por conta própria. Começou a ficar doente, com uma dor no braço, uma dor no ombro que apanhava o braço. Foi ao médico, os médicos fizeram vários exames, supostamente era uma osteomielite, não era. A partir daí, a minha cabeleireira levou-me para o Bruxo. Eu fui primeiro ao Bruxo e depois ele também foi. Começou a ficar pior. Entretanto, já tinha mais um filho e eu comecei a piorar. Foi-me diagnosticada depressão, era medicada. Íamos ao Bruxo e aquilo só piorava. Ouvia vozes e via vultos. Eu estava na rua, ouvia os meus filhos a chamarem. E, por exemplo, eu pensava no meu filho e, passado um bocadinho, ligavam da escola a dizer que ele tinha caído. Eu tinha sonhos, pesadelos, sonhava. O que eu sonhava acontecia. Acontecia. Quando a minha mãe morreu, eu sonhei. Assim aconteciam coisas. Tanto é que a minha família, quando ligava, dizia: "Oh, bruxinha, hoje sonhaste?" E eu: "Sim, morreu não sei quem." Elas: "Sim." Antes de me darem a notícia, eu já sabia. E então, supostamente, eu tinha um dom. Ai, tenho um dom. Entretanto, eu li astrologia, eu não passava sem ler. Eu não saía de casa sem ler astrologia ou ouvir na televisão. Hoje vai ser um dia mau. Pronto, já saía com... Hoje vai ser um dia mau. Para além disso, o braço do meu marido começou a inchar, começou a apodrecer, porque rebentou. Rebentou como se fosse um fronco, e não era, mas era que ele não conseguia vestir camisa. Depois de ir ao médico, o médico falava em amputar o braço. "Ai, vamos ter que amputar o braço." Entretanto, eu já frequentava o salão e a minha esteticista fez-me o convite para ir à Igreja Universal. Entretanto, aceitei o convite. Meu marido foi internado, eu vim numa terça-feira, a primeira vez à Igreja Universal. E para quem veio buscar pelo marido, eu é que senti o que nunca senti. Cheguei naquele lugar, uma sensação que afinal a verdadeira paz existe. E foi, e continuei a ir, não parei. Depois houve um dia, à hora do almoço, e ele disse: "Um dia eu vou."
um dia eu vou. Porque ele notava, uma pessoa que não dormia, que era perturbada, que era... Ele viu a diferença em mim e veio. Entretanto, as coisas no hospital começaram. O braço que os médicos diziam que ia ser amputado está lá, curado. Porque eu que o Senhor Jesus faz, restaura, faz tudo novo. Hoje está, continua a trabalhar na construção civil. Depois do testemunho do meu marido, aconteceu a notícia que nenhuma mulher espera, né? Um choque. Um choque porque foi durante o banho, apalpei e senti um caruso no braço direito, na axila, já enorme. E como é que eu não tinha dado por conta? Então liguei logo para o meu médico. E o médico disse, venha fazer o exame. Através de eu fazer os exames, foi constatado que era cancro da mama. Não. A primeira reação foi, não. Mas depois de começar com os tratamentos, e então eu ficava debilitada. E depois a vaidade das mulheres é o cabelo. Quando comecei a tomar a medicação e a ver o cabelo a cair, foi difícil. Apesar de estar a fazer os tratamentos, eu ia às reuniões e sentia-me cada vez mais forte, cada vez mais forte. E um dia, numa reunião de domingo, o pastor chamou quem estava enfermo que viesse na frente. E eu fui à frente do altar, coloquei as minhas mãos no altar. Ele fez a oração. E eu tive a certeza que estava curada. Mas quando eu cheguei a casa, entrei na casa de banho, cheguei à porta, quando eu apalpei, o caroço tinha desaparecido. E eu chamei pela minha filha. E eu disse, põe aqui a mão. E ela, desapareceu. Entretanto, houve uma viagem para o Templo de Salomão. E nós fomos. E em São Paulo, no Templo de Salomão, está escrito: os meus olhos e os meus ouvidos estão atentos à oração que se fizer neste lugar. Eu pedi a cura. Deus usou uma esposa. E no dia seguinte, no domingo, nós fomos à reunião e o bispo chamou: quem quer o Espírito Santo, venha cá na frente. E a esposa disse, a senhora tem o Espírito Santo. É muito, é tremendo. É o meu bem maior. É o meu bem maior. Hoje eu estou sozinha, aparentemente, e ele diz, eu estou aqui contigo. Eu estou bem. Tenho dois filhos. Eu sou casada porque, entretanto, oficializamos. Não há nada. É o que eu não posso perder, é o Espírito Santo. Hoje eu sou feliz.

0: pastor Flávio está aqui conosco nos nossos estúdios da nossa igreja de Machico. Muito bom dia. Pastor Flávio, nós estamos falando a respeito... A família é um elo que se une a Deus. Falamos agora da Luísa Java, foi um testemunho belíssimo. E temos falado que nós temos uma listagem de testemunho. Não é nada comprado, não é nada preparado, não é nada planeado, nada disso. São testemunhos, são factos, são relatos de pessoas que chegaram à Igreja Universal do Reino de Deus, suas vidas foram transformadas. O mal entrou, o mal agiu na vida dessas pessoas. E elas tiveram a oportunidade de ter o pleno conhecimento da palavra de Deus. E mudou a situação delas na família, no seio da família, porque Deus é família.
1: É a história real de muitas famílias portuguesas, ou muitas famílias que vivem aqui em Portugal e não só, no mundo inteiro, que sofrem com vários tipos de problemas, como a senhora Luísa, que nós acabamos de ouvir, que ela descobriu uma traição do marido e a família passou por dificuldades muito grandes, mas só quando eles se voltaram para Deus, clamando a Deus, buscando o seu favor, que a sua família foi restaurada. Hoje a família da senhora Luísa é uma família abençoada e prova também a veracidade da palavra de Deus, porque Deus é palavra. Deus não pode voltar atrás com as suas promessas, e há promessas para a família. Ele é o criador da família, ele instituiu a esposa, o marido, o pai, a mãe, os filhos. Ele melhor do que ninguém para fazer o que nós não podemos fazer. E quantas Luísas, pastor Ronaldo, elas não estão ouvindo agora, e que se identificam com estas histórias e que já fizeram tudo, já tentaram falar, já tentaram chamar atenção de várias maneiras, já tentaram com as suas próprias mãos mudar a situação da sua família, mas quanto mais ela se esforça, pior fica a situação. Nesse caso, só Deus mesmo para intervir nessa situação e mudar a situação que esta pessoa está vivendo.
0: E a família, pastor Flávio, é um elo que se une a Deus. Nós vamos agora ouvir mais testemunhos de fé, onde Deus, ele está agindo na Igreja Universal do Reino de Deus, na família. Esse trabalho do Espírito Santo é prazeroso, porque Deus é Pai, Filho e Espírito Santo. Voltamos já já com a programação A Hora do Milagre.
2: Tomava muita medicação para o estômago, principalmente, sei que ia fazer a minha vida.
3: Eu pensava que não valia nada, que andava ali, como era assim doente, que não valia nada.

0: desde criança que eu sofria de sangramentos pelo nariz. Desde que eu me lembro, tomava injeções diariamente. Comecei a crescer e comecei a ter dores de estômago, dores de cabeça constantes. Eu comecei a meter no álcool, nas bebidas alcoólicas. Mais tarde comecei no vício de tabaco. E assim por aí para fora, muitos anos, quase até o meu casamento. Porque eu, sei lá, não sei o que é que se passava comigo, mas eu achava bem que o vício, que aquilo ia preencher algum vazio, ou preencher alguma coisa que eu não tinha no outro lado qualquer.
1: Desde criança, desde que nasci, vinha já sofrida. Tinha asma, bronquite crónica. Claro, foi um sofrimento muito difícil. Minha mãe conta que ia comigo para os médicos, sempre mal. E depois, quando eu comecei na infância a crescer, sempre com falta de ar. Ia para os médicos, usava medicação, fazia termas, dava muitas crises. Crises de falta de ar. Eu ia para o hospital muitas vezes, tinha de tomar oxigênio, tinha de tomar umas vacinas nos braços e aquilo aliviava, mas para pouco tempo.
0: E assim continuei sempre até na idade dos 38 anos. Já depois de casado, depois de conhecer a minha esposa, ela bem pedia para deixar os vícios, mas eu tinha aquele vício e continuava. Sempre, diariamente, e as enfermidades cá dentro. E eu me lembro que as dores de cabeça eram tão grandes que eu tomava um comprimido à noite para dormir, para conseguir dormir, e de manhã acordava com a dor de cabeça. E influenciava o trabalho, porque eu, às vezes, quando me dava a dor de estômago, eu tinha-me de encolher, rebolava-me no chão com dor de estômago, e ao médico. O médico, claro, dava o medicamento, eu tomava o medicamento uma semana, 15 dias ou até um mês, e aquilo aliviava um pouco, passado algum tempo continuava tudo na mesma.
1: Aquela situação trouxe-me para mim um sofrimento muito grande. Era muito complexada, muito triste, muito nos meus cantinhos, tinha medo de tudo, tinha receio de falar com as pessoas, fugia sempre aos meus cantinhos. Eu pensava que não valia nada, que andava ali, como era assim doente, que não valia nada.
0: Eu fiz exames ao estômago, diziam-me que era uma gastrite ou gastroenterite ou qualquer coisa assim, e que não tinha o que fazer. E às vezes é tal o problema. Ela com aquele problema de saúde, eu também tinha problema de saúde, tínhamos, às vezes andávamos uma semana ou 15 dias sem falar um para o outro, porque não dava para conversar, com um doente ou outro doente, não dá para conversar.
1: Foi quando comecei a usar uns comprimidos mais fortes, umas bombas que, para inalar, tinha três qualidades de bombas.
0: Também afetava muito a vida económica, porque eu tinha de ter medicamentos para mim e medicamentos para a minha esposa. E os medicamentos da minha esposa eram muito caros. Era muito caro, e eu era sozinha a trabalhar, porque ela não conseguia, ela não podia trabalhar, e lá nenhum. Trabalhava em casa, mas era fazer uns trabalhozinhos de casa e pouco mais. Eu sentia muito em baixo, porque eu não sabia o que havia de fazer. Eu disse, poxa, não sei o que havia de fazer na minha vida. Nós dois doentes, não havia uma solução, vieram os filhos e começaram a ver, claro, falta aqui, falta acolá, tínhamos de tirar os medicamentos para a alimentação dos filhos, e de para cá muitas coisas assim aconteceram. E, claro, era sempre tudo contadinho ao pormenor.
1: Nunca pensei eu que ia ter solução. Pensava que tinha de levar aquele sofrimento, aquela cruz, até à hora da morte. Um dia a minha mãe foi à minha casa e falou-me que ia a um sítio. E eu perguntei, onde é que você vai? Ela, eu vou a uma igreja, e até tu podias ir tão bem, essa situação que tu tens pode ser curada. Quando cheguei lá, estava lá um senhor a fazer umas orações, claro, para mim foi muita novidade, mas vi algo diferente que realmente fiquei com uma vontade tão grande de ser curada que prontos, eu vou tornar a vir, eu vou tornar a vir e eu vou ser curada.
0: A convite da minha sogra, e vim acompanhar a minha esposa. E claro, não foi fácil logo nos primeiros tempos. Mas eu, depois de passar 3 meses que entrei na igreja, do buiço desapareceu. Deixei o buiço sem do nada. Passado algum tempo, fui curado da enfermidade de estômago e da dor de cabeça.
1: Os primeiros sinais que eu comecei a ver na minha vida foi uma mudança de espírito. Comecei a ficar com um espírito assim mais renovado, um espírito, um interior com vontade de me preencher aquele vazio, aquele buraco. Claro, eu ouvia falar do Espírito Santo, eu tinha uma vontade grande de ter o Espírito Santo, fazer todas as vontades de Deus, não eram as minhas, mudar aquele meu interior, o meu eu.
0: Eu percebi que aquilo era o princípio de uma mudança, porque eu ouvia falar do Espírito Santo, uma pessoa tem o Espírito de Deus, uma pessoa pode tudo, uma pessoa pode ir além daquilo que a gente pensa que pode ir. E eu então vi e disse, bem, isto, com o Espírito Santo, se a gente pode ir mais longe, vamos mais longe.
1: Uma entrega total. Recebi a cura, recebi o Espírito Santo e recebi tudo bem maior. O meu interior foi mudado, recebi um espírito novo.
0: A minha esposa curada já há muitos anos. Eu, hoje o médico diz, o próprio médico diz que ele, que é médico, não tem os exames tão bons como ela. E se não fosse o Espírito Santo, já tinha caído. Já tinha caído, porque as lutas são muito grandes. E quando veio o Espírito Santo, não é uma mudança total, uma mudança total. Porque cheguei a pontos que alguém me disse quem tu eras e quem tu és. Estou liberto de tudo, não tenho vícios, não tenho doenças. Não tenho pensamentos como tinha antigamente.
1: A família abençoada, eu curada, o meu trabalho abençoado, uma pessoa diferente, faço a diferença com o Espírito Santo.
0: Eu tive um negócio próprio, eu conquistei um carro, uma carrinha de Nova Lagoa, 0 km, por dentro, é totalmente uma transformação, totalmente mudada. Do que eu era e o que eu sou. Não tenho ligação nenhuma. E sei o que Deus me tem dado e que Deus tem de... que me tem sustentado, pronto, falando assim, tem-me sustentado, não é? Porque uma pessoa está na presença de Deus, os problemas vêm e maiores ainda. E nós, com o Espírito Santo, temos força para ultrapassá-los.
2: Forte, né, Pastor Flávio? É glorioso. A gente percebe cada testemunho é um diferente do que o outro. Porque Deus trabalha em áreas diferentes. Hoje é quinta-feira, nós estamos na madrugada já da quinta-feira, e hoje o Senhor vai estar em Machico com toda a força, abençoando o povo de Machico, está sendo bem recebido, e a palavra tem chegado os corações deles. E o senhor vai estar hoje em Machico aonde?
3: Eu estarei ali no centro da cidade de Machico, bem próximo aos supermercados Continente e Pingo Doce. Estaremos pelas 7:30 da tarde orando por todas as famílias ali na rua Doutor João Abel de Freitas, número 35. E você que nos acompanha neste momento de Machico e arredores, você e a sua família são os nossos convidados a estar conosco.
2: Ao cair da tarde, né, vai ser um milagre pela família, né, transformação da água do vinho pela Sagrada Família, né?
3: Exatamente.
2: E nós estaremos ali no Funchal, na rua Dom Carlos I, número 11. É no centro do Funchal, em frente das paragens dos autocarros ali do Funchal. É atravessar a rua, já está dentro da igreja. Às 8 da manhã, 10 da manhã, 15 horas, 19:30. Você é o nosso convidado. E em todas as nossas igrejas aqui na Ilha da Madeira, nas ilhas, estaremos buscando na mesma fé a presença de Deus pela Sagrada Família. Pastor Flávio, se essa pessoa tiver alguma dúvida ainda, talvez ela ligou o rádio agora e pegou o finalzinho, ela pode ligar para onde?
3: Nós temos à sua disposição neste momento pessoas capazes e dispostas para lhe ouvir, lhe atender e também orar por você, se assim você quiser. O número é o 218-368-008. 218-368-008.
2: Deus abençoe a todos abundantemente. Pastor Flávio, um forte abraço da nossa igreja de Machico e até a próxima programação.
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1: Olá, amigos, que Deus abençoe a sua quinta-feira, a sua vida, que Deus abençoe toda a sua família. Pastor Tiago, muito bom dia.
2: Muito bom dia, Pastor Vitor, muito bom dia a todos.
1: Eu deixo à sua disposição o SOS Espiritual, hein? Uma central telefônica formada por pessoas prontas, aptas, que irão te ajudar. 218-368-008. Aceda a nossa página web www.igrejauniversal.pt. Eu ofereço a todos uma linda faixa musical. Em seguida, nós retornamos.